0: Essa foi a Pitty, aqui na Jovem Pan com Me Adora. Programação número 1 do Brasil pra sua segundona. Noite de 11 de maio de 2026. Foi só pra começar, tá bom? Tem muito mais por aí. Aqui quem fala é o Ricardo San, na Pan. Tamo junto. Se liga aí na programação número 1.
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3: Bora curtir a Taylor Swift.

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0: Essa foi a Billie Eilish aqui na Jovem Pan com Birds of Feather. Antes teve Ed Sheeran, Grace Abrams e Doja Cat. Se liga aqui na número 1 do Brasil, vem aí as 7 melhores.
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0: 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Number 7. BTS. Baby, I just swim. 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Swim. Number 6. Benson Boone. Sam Fender e Olivia Jean.

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0: Just Smart, Bruno Mars, aqui na Jovem Pan, finalizando a sequência com os destaques dessa noite de segunda-feira aqui na número 1 do Brasil. Antes teve a Sabrina Carpenter, também Alex Warren, Doichi, Sam Fender, Olivia Jean, Benson Boone, BTS.
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1: Vem com Olivia Rodrigo, Drop Dead aqui na Pan.

0: Justin Bieber, Daniel Caesar, aqui na Jovem Pan. Pitch, se liga aí, muito mais músicas pra você.
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4: Músicas aqui na Pan. Bora curtir o som do Skank, resposta.

Conexão tá de volta aqui na Pan. Em 23 de julho de 2011, nós perdemos a inigualável Amy Winehouse, que foi, sem dúvida, uma das mais brilhantes intérpretes do soul pop contemporâneo. Por esse e muitos outros motivos, vale muito a pena esperar por Foreign Tongues, dos Rolling Stones, que traz uma versão rock and roll de You Know I'm No Good, lançada por Amy Winehouse no clássico Back to Black. E por falar em homenagens a ídolos que partiram, os fãs de Luiz Carlini se despediram na última sexta de um dos maiores guitarristas do rock nacional. Carlini emprestou seu talento para gigantes como Barão Vermelho, Guilherme Arantes e Rita Lee. Fica aqui a nossa singela homenagem ao

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10: 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Bora curtir Imagine Dragons com Thunder.

0: 4 de Lady Gaga e Bruno Mars, Die With A Smile na Jovem Pan, também Rihanna com Diamonds, Benson Boone, Victor Clay com Samuel Rosa e muito mais, e vem muito mais por aí. Continue aqui na número 1 do Brasil.
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6: Hora de curtir Lighthouse Family aqui na Pan.

Jota Quest cantando Tim Maia com Acende Farol aqui na Jovem Pan. Antes teve Weekend com Blind Lights e a música não para. Ah, lembrando você, meia-noite tem Clássicos da Pan com a Pri Oliveira, tá bom? Agora você confere Ted Swings, The Door, aqui na Jovem Pan.

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Tá no ar mais um Clássicos da Pan, aqui na número 1 do Brasil. Pri Oliveira falando com você, vou dar o play em músicas assim pra relembrar mesmo. Tudo que tocou aqui na Jovem Pan, você sabe desde quando até quando, né? Dos anos 70 até os anos 2000. Boa pedida começar com Diana Ross, Upside Down. Você ainda ouve In Excess, David Bowie, Jim Cliff, Lighthouse Family e muito mais. Tudo isso a partir de agora, aqui na Jovem Pan.

0: Miss Me Blind, The Culture Club, você ouve e relembra aqui na programação da Jovem Pan, a número 1 do Brasil, que traz pra você os clássicos da Pan. Que tocou aqui na Jovem Pan dos anos 70 até os anos 2000, é momento sempre de relembrar. Inclusive, o medley com Jennifer Warnes, The Time of My Life.
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clássicos da Pan e Oasis com Wonderwall. Na sequência, você vai curtir uma atrás da outra aqui na número 1 do Brasil. E você ainda vai curtir por aqui também Kate Tunstall. Vai ouvir New Radicals com You Get What You Give. E eu deixo você agora ao som de CEO com Crazy. Uma atrás da outra na sequência aqui na Jovem Pan.

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0: Olá, muito bom dia. Seja bem-vindo ao Jornal da Manhã com as principais notícias do Brasil e do mundo. Agora 4 horas e 59 minutos para te deixar muito bem atualizado das principais notícias do Brasil e do mundo. Explosão destrói quase 50 imóveis, deixa um morto e 3 feridos em área residencial na zona oeste de São Paulo durante uma obra da Sabesp. O governador Tarcísio de Freitas promete ressarcir moradores afetados pelo acidente no Jaguaré e garante que casas serão recuperadas. Presidente Lula lança programa Brasil contra o Crime Organizado com investimento de 11 bilhões de reais em 6 eixos de atuação, como a desarticulação de bases econômicas de organizações criminosas. PGR pede condenação de Eduardo Bolsonaro por coação e por atrapalhar processo sobre tentativa de golpe de Estado em que o pai foi condenado. Ministro da Saúde, Alexandre Padilha, rebate politização da suspensão de lotes da marca IP e afirma que a Anvisa não tem lado partidário. Presidente dos Estados Unidos, Donald Trump, defende corte de impostos sobre gasolina nos Estados Unidos depois da disparada dos preços dos combustíveis causada pela guerra no Oriente Médio. Tudo isso e muito mais a partir de agora no seu Jornal da Manhã. 5 horas em ponto. Equipes da Defesa Civil e dos bombeiros continuam atuando no local da explosão que matou uma pessoa e feriu outras 3 em São Paulo. Quase 50 casas foram afetadas e pelo menos 160 pessoas estão desalojadas ou desabrigadas. Acompanhe na reportagem de Misael Mairetti.
1: A explosão no meio da tarde na região do Jaguaré, na zona oeste de São Paulo, deixou um rastro de destruição. O incidente aconteceu quando uma tubulação de gás da Comgás foi atingida durante uma obra da Sabesp na rede de água. Um homem de 45 anos que dormia numa casa próxima morreu.
2: Ele é trabalhador, ele trabalha à noite. Aí ele veio para casa, ele dorme de dia para virar à noite trabalhando.
3: Ou seja, estava descansando e aí foi...
2: A mulher dele nem em casa estava. Ela recebeu a notícia, ela praticamente chegou aqui junto comigo, desesperada.
1: Outras 3 pessoas, entre elas um funcionário da concessionária, ficaram feridas. Janelas de um prédio ficaram destruídas e os moradores foram obrigados a deixar o local.
4: Aqui existe uma porta e essa porta estava trancada. Com a força da explosão, ela foi arremessada para cima da cama.
5: O condomínio foi bem impactado, janelas penduradas.
1: 15 viaturas dos bombeiros atuaram no local. Pelo menos 160 moradores ficaram desalojados ou desabrigados. O Luciano é um deles. Ele ainda estava assustado ao relembrar o desastre.
6: Estava em casa, trabalhando, aí eu estava no sofá, foi coisa de segundo. Eu saí do sofá para ver se chegou algum e-mail. Aí quando eu sentei na cadeira, a porta da minha sala é balcão. Foi quando eu olhei para trás, a porta foi explodindo para dentro. Foi tudo para dentro de casa. A janela da cozinha, a porta da sala, a janela do banheiro. E quando eu ia sair para ver o que aconteceu, porque eu pensei que fosse só na minha casa. Aí o meu sobrinho saiu e falou, tio, tá tudo ok? Falei, não, o que foi isso? Aí foi quando eu fui dar um passo, o gesso de casa, ele quase caiu em cima da minha cabeça. Aí eu fui pro quintal, aí quando eu olhei a rua, os prédios de frente de casa, as janelas todas destruídas, que ele corre na rua, a casa que foi explodida, que arremessou um rapaz. Já tava todo mundo em cima tentando socorrer ele.
1: Representantes do governo do estado de São Paulo estiveram aqui no local, além da diretoria da Sabesp e da Comgás. R$ 2.000 foram depositados para as famílias afetadas pelas explosões, além da estadia, ou seja, do hotel, e os danos, que serão calculados nos próximos dias. O coordenador da Defesa Civil do Estado, Coronel Rengel Ricardo Pereira, disse que 46 imóveis ficaram interditados.
7: E a gente está com a Defesa Civil aqui do município presente, a Defesa Civil também estadual, apoiando nesse cadastramento e nessa vistoria dessas casas, porque vai demandar também um tempo para a gente poder fazer uma vistoria detida nesses locais, até que as pessoas possam voltar para sua residência em segurança.
1: Samantha Souza, vice-presidente institucional da Sabesp, afirmou que a empresa vai prestar todo o apoio aos moradores atingidos.
8: A Sabesp aqui em conjunto com a Comgás vem atuando desde o primeiro segundo, né, da ocorrência. A gente está muito consternado com o que aconteceu e, como todos já disseram aqui, nosso foco é dar apoio às famílias. Nós estávamos trabalhando em conjunto, como aqui já foi dito, e nós vamos prosseguir então com as investigações. Além disso, nós em parceria juntamos as nossas equipes de assistência social que estão trabalhando junto e atendendo todas as famílias que estão aqui sendo cadastradas para receber tanto apoio financeiro para poder fazer os primeiros socorros, os primeiros movimentos, a destinação para os hotéis. Estamos com apoio psicológico, apoio assistência social e apoio médico para toda a população que está aqui no entorno afetada, e vamos continuar aqui à disposição das autoridades do órgão regulador para trazer esclarecimentos para o fato.
1: Bruno Dalcolmo, diretor de operação da Comgás, disse que as famílias ficarão nos hotéis por tempo indeterminado.
9: Primeiro é reconhecer a gravidade do incidente, a consternação com as famílias que foram atingidas. Esse é o principal sentimento que nos move aqui nessa noite. As investigações é que vão conseguir identificar claramente qual foi, obviamente, que algum procedimento não aconteceu da forma como deveria acontecer, né? Então, e isso não significa dizer que o evento não seja grave. Ele é muito grave, obviamente. Mas as investigações, né, coordenadas, inclusive pela agência reguladora, vão ser capazes de identificar o que terminou acontecendo e inclusive, de lições aprendidas para que esse evento jamais aconteça de novo.
1: Em uma rede social, o governador Tarcísio de Freitas, do Republicanos, manifestou solidariedade aos familiares e amigos do homem que morreu. Ele escreveu que a prioridade no momento é garantir o rápido alojamento e acolhimento de quem teve as casas impactadas. Tarcísio prometeu que todas as pessoas atingidas pelo desastre terão prejuízos ressarcidos e as residências devidamente recuperadas. O secretário de Segurança Pública de São Paulo, Oswaldo Nico Gonçalves, conversou com o governador e reforçou que a primeira ordem era acolher as vítimas.
10: A investigação já está em curso para ver como aconteceu, está todo mundo aqui, ó, Sabesp, Comgás, Prefeitura, Secretária, Secretário, os municipais, todos os entes estão aqui para poder ajudar. Então a principal coisa que o governador pediu é acolhimento imediato. A gente vai, onde vão dormir essas pessoas, tudo que eles vão precisar, e cuidar da segurança local aqui. Essa é a nossa palavra para vocês, a palavra do governador, que está muito sensível com isso. Acabamos de sair do palácio agora com todos e está muito preocupado em acolher as pessoas. Depois vem a fase de investigação, está aqui o pessoal da Sabesp e da Comgás. Mas a principal coisa, a palavra do governador, é acolhimento, é isso que a gente vai fazer aqui.
1: A reportagem, o prefeito de São Paulo, Ricardo Nunes, do MDB, declarou que o foco é garantir apoio aos atingidos.
0: Daqui a pouquinho a gente vai trazer mais atualizações ao vivo com a nossa equipe de reportagem, também com entrevistas com o Corpo de Bombeiros, justamente atualizando a situação de momento e o estado de saúde também das pessoas que foram levadas aos hospitais. O governo federal vai lançar hoje o programa Brasil contra o Crime Organizado com investimento de 11 bilhões de reais, mas a adesão depende das gestões estaduais. A reportagem é de André Anelli.
11: O programa Brasil contra o Crime Organizado, que vai ser lançado nesta terça-feira aqui no Palácio do Planalto, deve ter um orçamento de 11 bilhões de reais, bem acima do previsto inicialmente, por conta de um empréstimo do BNDES na ordem de 10 bilhões de reais. Com esses recursos, o governo pretende priorizar basicamente quatro objetivos: enfrentamento ao tráfico de armas, asfixia financeira do crime organizado, aumento das taxas de esclarecimentos de homicídios, já que apenas 36% dos casos são solucionados atualmente, além do reforço na segurança do sistema prisional. Nesse último eixo, a intenção é transformar os presídios estaduais em unidades de segurança máxima, com a instalação de bloqueadores de celular e equipamentos mais modernos e sofisticados na revista de detentos e visitantes. Com essa iniciativa, o governo quer marcar posição na área da segurança pública, já que o assunto é o principal mote dos adversários de maior destaque contra Lula na disputa eleitoral, o senador Flávio Bolsonaro e o ex-governador de Goiás, Ronaldo Caiado. A estratégia do Palácio do Planalto é esvaziar o máximo possível qualquer narrativa que a oposição possa adotar nesse assunto, que é considerado como um dos principais e mais sensíveis da corrida eleitoral. Paralelamente ao programa Brasil contra o Crime Organizado, o governo também vem tentando mobilizar a base de apoio de forma favorável à PEC da Segurança Pública. A medida ainda depende de aprovação no Congresso, mas é vista como fundamental para estabelecer diretrizes nacionais no combate ao crime e integrar as ações entre as forças de segurança nacional e dos estados. Enquanto a PEC não avança, o governo deve editar um decreto e 4 portarias para regulamentar as ações previstas no programa, que será anunciado nesta terça-feira. De Brasília, André Anelli.
0: Dora Kramer avalia que Lula quer driblar o Congresso com o programa de combate ao crime organizado. No entanto, deve ter problema com os governadores. Acompanhe.
12: O programa de combate ao crime que o presidente vai anunciar hoje tem tudo a ver com a agenda eleitoral. E tem mais ainda a ver com o fato de a PEC da segurança ter ficado empacada no Senado. Vale lembrar também que aquele projeto antifacção foi aprovado pelo Congresso, mas acabou virando uma lei muito diferente daquela inicialmente proposta pelo governo e ficou mais parecida com o que queria a oposição. Portanto, fica ali com a assinatura, digamos assim, da oposição. E como Lula não pode abrir mão do assunto segurança pública na campanha e os parlamentares não se dispõem a ajudar, a solução foi criar um atalho e anunciar um programa que não passa pelo Congresso. Mas se o governo federal se desvia do poder legislativo nesse tema, o mesmo não acontece em relação aos governos estaduais. Porque o governo federal, o Palácio do Planalto, o presidente Lula vão depender muito da disposição dos governadores em colaborar. E também é bom lembrar que são os mesmos governadores que contribuíram fortemente para que a PEC da segurança não caminhasse a tempo de ser incluída na agenda da campanha de reeleição do presidente Lula.
0: E o lançamento desse programa vem no contexto onde a gente viveu há 20 anos o maior ataque do PCC promovido aqui em São Paulo, com 59 agentes públicos, entre policiais civis, militares, além também de policiais penais, que perderam a vida diante de todos esses ataques. Inclusive, nessa edição de hoje, nós traremos uma entrevista exclusiva tratando sobre o tema, porque foram mais de 60 rebeliões e o pior cenário terrorista que nós já vivemos na história. Então, hoje a gente ainda vai ter uma entrevista e vai tratar sobre esse assunto, completando 20 anos no dia 12, que era antevéspera do Dia das Mães. A Procuradoria-Geral da República pediu ao Supremo Tribunal Federal a condenação do deputado cassado Eduardo Bolsonaro por coação sob o argumento de que ele interferiu no julgamento das ações relacionadas à tentativa de golpe de Estado após as eleições de 2022. Confira os detalhes com Pedro Trito.
13: A Procuradoria-Geral da República se manifestou a favor da condenação do ex-deputado federal Eduardo Bolsonaro por coação e pediu aplicação de multa para reparação dos danos causados. O órgão entendeu que o ex-parlamentar teria agido contra o Supremo Tribunal Federal para atrapalhar o julgamento de seu pai, o ex-presidente Jair Bolsonaro, por crimes relacionados à tentativa de golpe de Estado. Segundo a PGR, em parecer enviada ao STF, o objetivo sempre foi o de sobrepor os interesses da família Bolsonaro às normas do devido processo legal e do bom ordenamento da justiça. No documento, o órgão também citou a articulação de Eduardo nos Estados Unidos para a imposição de sanções contra autoridades brasileiras e o próprio país. Para a PGR, o anúncio do presidente norte-americano Donald Trump, em julho de 2025, de que aplicaria tarifas de 50% a produtos do Brasil, é uma prova da efetiva influência que o ex-deputado possuía no alto escalão da Casa Branca. Foi nesse processo que, em fevereiro, o ministro Alexandre de Moraes determinou a citação por edital do ex-deputado, em razão de ele se encontrar, de forma transitória, fora do território nacional. Eduardo Bolsonaro, no entanto, não apresentou a defesa prévia e nem constituiu advogados para representá-lo. Por essa razão, a Defensoria Pública da União passou a defender o ex-parlamentar. Nas alegações finais, enviadas ao relator, o Procurador-Geral da República, Paulo Gonet, sustenta que o filho 03 de Jair Bolsonaro adotou uma estratégia de pressão internacional, com ameaças e articulações junto a autoridades estrangeiras para tentar beneficiar o pai e aliados investigados. Após a manifestação da PGR, Moraes deu prazo de 15 dias para que o órgão apresente a defesa de Eduardo. Logo depois, caberá ao ministro elaborar o voto e liberar o caso para a pauta na primeira turma do STF.
0: O ministro Flávio Dino defendeu as decisões monocráticas no STF e disse que a corte entraria em colapso sem um instrumento. Quem tem os detalhes é Janaína Camelo.
14: Pois é, o ministro Flávio Dino comentou as decisões monocráticas tomadas pelos ministros do STF, que muitas vezes são alvos de críticas, especialmente por parte do Congresso Nacional. Mas o ministro Flávio Dino, ele quis esclarecer os motivos dos quais os ministros do STF tomam decisões monocráticas, né, decisões individuais, concedem liminares. O ministro fez essa explicação num artigo que ele escreveu e foi publicado em um veículo de imprensa. Ele disse que uma dessas razões, por exemplo, é o que compete ao Supremo Tribunal Federal, né, conforme o que está previsto em legislação. E outro motivo também que o ministro colocou é para dar um andamento ao alto volume de processos que chegam à Suprema Corte, que dar uma decisão monocrática em determinado processo acaba facilitando aquele processo que exige uma certa urgência, né? O ministro disse que as decisões monocráticas ajudam a evitar travar processos na justiça. Em um trecho desse artigo, ele inclusive escreve que, abre aspas, mais lentidão significa menos acesso à justiça, fecha aspas. E aí ele nega que essas decisões monocráticas sejam em razão do que ele chamou de personalismos dos ministros, tampouco em razão também do que ele chamou de pendor autoritário. O ministro escreveu que sem essas decisões monocráticas haveria uma inviabilização da prestação jurisdicional. Ultimamente, os ministros do STF têm defendido em várias oportunidades as decisões monocráticas, as liminares, dizendo que sempre depois que elas são concedidas, que elas são tomadas, há uma análise em um plenário, né? Ou seja, no colegiado das turmas ou mesmo no plenário de todos os ministros. Mas a questão é quanto ao tempo que se leva para que essas decisões sejam de fato analisadas em um colegiado. Há muitas liminares, decisões monocráticas, que até hoje nunca foram analisadas pelo plenário ou pelas turmas da Suprema Corte. De Brasília, Janaína Camelo.
0: O governo de São Paulo aplica multa bilionária contra a Fast Shop por irregularidades na arrecadação do ICMS. Detalhes com Marcelo Matos.
15: O governo de São Paulo aplica a Fast Shop S.A., a maior multa já registrada no Brasil, com base na lei anticorrupção, explica o controlador-geral do Estado de São Paulo, Rodrigo Fontinelli.
16: Dessa multa que foi histórica, que é 1,04 bilhão de reais, é a maior multa aplicada pela lei anticorrupção na história do nosso país, e basicamente ela vem da Operação Ícaro, que foi uma operação que foi deflagrada pelo Ministério Público lá em agosto do ano passado, e com aquelas informações a gente primeiro apurou de maneira preliminar e logo depois abrimos o processo de responsabilização de pessoa jurídica, que culminou hoje com a decisão de aplicar essa multa à empresa Fast Shop.
17: Na esfera administrativa, 6 servidores foram demitidos da Secretaria Estadual da Fazenda e Planejamento. Eles teriam uma participação direta nas fraudes fiscais.
15: A sanção sobre a Fast Shop atingiu a cifra recorde no Brasil de 1 bilhão 40 milhões 278 mil e 141 reais, após processo administrativo de responsabilização de pessoa jurídica.
16: Isso aconteceu desde 2020, isso começou, né? Essa fraude começou em 2020. A pessoa ainda era um servidor da Secretaria de Fazenda e Planejamento e dessa forma ele tinha acesso porque é a operação dele, né? O dia a dia dele. Só que ele usou esse acesso, né, de forma indevida para facilitar, nesse caso, esse pagamento indevido ou pagamento orçamento a menor dos impostos que deveriam ter sido pagos.
15: Sobre a autuação, o governador de São Paulo reforça que desde o início das investigações, conduzidas pela nossa gestão e pelo Ministério Público, nós dissemos que a mão pesada do Estado iria servir como exemplo contra todos os envolvidos em fraudes e corrupção. Quem lesou o Estado não vai ficar impune. Prova disso é a multa bilionária que estamos aplicando a uma das empresas fraudadoras, concluiu Tarcísio de Freitas.
0: Bom, duas décadas após uma série de ataques que parou São Paulo e assustou o país, o PCC evoluiu, ganhou força dentro e fora do país e até na política. Entenda todos os detalhes na reportagem de Misael Mainetti.
1: Maio de 2006, São Paulo parou. O motivo? Uma série de ataques de um grupo criminoso que já dominava as cadeias, o PCC.
17: Bases da polícia, bombeiros, agentes penitenciários, policiais de folga são atacados. É véspera do Dia das Mães e a facção criminosa protesta contra a transferência de membros para uma penitenciária de segurança máxima. Desespero. Empresas liberam os funcionários mais cedo, rodovias ficam congestionadas, o transporte público para. Boatos de ataques a lojas, escolas e shoppings se multiplicam e os rumores saem daqui da cidade de São Paulo e tomam todo o estado. O PCC mostra as caras.
18: O PCC no estado de São Paulo se tornou hegemônico, né, no decorrer dessas décadas. Nós não temos no estado de São Paulo nenhuma outra facção que faça frente a essa organização criminosa.
1: Duas décadas de luta contra o PCC, anos sendo ameaçado de morte. Este é Lincoln Gaquia, promotor de justiça do Ministério Público de São Paulo, integrante do Grupo de Atuação Especial de Combate ao Crime Organizado, o GAECO. Para ele, o Estado subestimou o que começou apenas como uma pequena facção criminosa em 1993.
18: Nós temos três décadas de atraso em relação à facção. Né? O Estado de São Paulo, evidentemente, eu não posso deixar dizer, se omitiu, né, no reconhecimento do fenômeno, da existência da facção, quanto no seu crescimento.
1: Em 20 anos, a facção expandiu, atuando em todo o país e no exterior, numa ação comparada às máfias italianas.
18: O PCC de 2026, 20 anos depois dos ataques, não é mais o mesmo de 2006. Em 2006, eles faturavam 10 milhões de reais por ano. Basicamente com tráfico interno de drogas e mais algum tipo de rifa, de ajuda. E hoje eles faturam, 20 anos depois, 2 bilhões de dólares por ano. Eu desconheço qualquer empresa, qualquer outra organização criminosa que tenha experimentado um crescimento exponencial tão grande como esse.
1: Transformação. Essa é a palavra usada por André Santos Pereira, presidente da Associação dos Delegados de Polícia do Estado de São Paulo, para descrever o PCC nestes últimos 20 anos, marcados por guerras entre facções, domínios de territórios e até união entre as organizações criminosas.
19: Dentro dessa perspectiva, eles enveredaram, ingressaram em empresas lícitas e até mesmo em órgãos públicos, dentro da política formal. Portanto, eles não abandonaram a velha forma de atuar, violenta e que subjuga a população, o cidadão de bem. Mas eles apenas acrescentaram mais uma camada, que é essa camada da exploração econômica de atividades, inclusive lícitas.
17: Um passo atrás ou um passo à frente? Onde se encaixa o Estado quando o assunto é enfrentamento ao PCC? Não basta apenas recurso, não basta apenas dinheiro. É necessária tecnologia, inteligência, estratégia. Elementos que o PCC também desenvolve com o passar dos anos.
19: A polícia hoje conhece essa estrutura, conhece também os integrantes dessa estrutura, e é um desafio diário realizar esse enfrentamento. E eu elencaria aqui as principais barreiras para um desempenho mais efetivo da polícia. Primeiro, a legislação, que dá uma proteção muito grande para os investigados, para quem desenvolve uma atividade criminosa no Brasil.
1: Ivana Davi, desembargadora do Tribunal de Justiça do Estado de São Paulo, diz que o PCC tem um monopólio, mas não vislumbra que um novo ataque, como o de maio de 2006, aconteça de novo. Mas lembra que o cenário de ações violentas que aterrorizam a população continua em outros estados.
20: Tem estado, por exemplo, que tem 10 facções. Na verdade, eles já brigam entre eles. O Rio de Janeiro tem 3 grandes facções e a gente está assistindo o fenômeno, né, de uma situação onde sempre se desenhou o PCC e o Comando Vermelho como maiores atores no país. E, de fato, eles dominam ali pelo menos 24, 25 estados. Mas agora a gente vê o terceiro Comando Puro, que é uma dissidência do Comando Vermelho, que é aliado ao PCC, mas que já, né, demonstra presença em mais de 5 estados da federação. Então você vê que a situação ela vai se modificando.
1: Para Ivana, o desafio agora é combater um grupo que enfrenta o estado.
20: Eu acho que nós melhoramos, nós evoluímos. Aí a pergunta poderia dizer assim, mas Deza, a facção está bem maior que antes e está. Né? Essa evolução, tanto de investigação, de ferramentas tecnológicas e tudo que a gente passou, legislativa, ainda não é suficiente para, eu não diria nem acabar uma organização criminosa, porque não seríamos tolos, tem máfias de 500 anos, a Drangheta tem 150 anos, mas pelo menos ter maior controle desse segmento, digamos assim, criminoso que o Brasil tem enfrentado.
1: Sancionada pelo presidente Lula, a chamada lei antifacção prevê, entre outros pontos, o aumento de penas para integrantes e líderes de quadrilhas e restrição à progressão de regime. Com a PEC da segurança parada no Congresso, a lei é a maior aposta para tentar reverter o poderio do crime organizado no Brasil.
0: Bom, ao longo dessa semana, na minha coluna no site da Jovem Pan, você também pode ter acesso às informações. Farei uma série de reportagens tratando sobre esse tema. Agora, 5 horas 26 minutos.
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0: Seguimos aqui com o Jornal da Manhã. A decisão do ministro Alexandre de Moraes de suspender a lei da dosimetria gerou reações em Brasília. A base governista comemora, já a oposição articula o retorno da PEC da anistia ao Congresso. A Beatriz Souza traz todos os detalhes na reportagem.
3: Deputados e senadores da oposição começaram a semana se articulando para uma reação à decisão do ministro Alexandre de Moraes, que suspendeu os efeitos da Lei da Dosimetria, promulgada na última sexta-feira. A PEC da anistia vai ser protocolada pelo deputado Sóstenes Cavalcante, líder do PL na Câmara dos Deputados. Segundo o deputado, a PEC é a única saída.
4: Quero só dizer uma coisa a todos vocês. Eu sempre disse que a dosimetria com o projeto de lei não é resolver. Tem que ser uma PEC, porque aí nós não vamos depender de ninguém do STF. E a PEC tem que ser votada, porque nós já tivemos voto nesta dosimetria suficiente para aprovar um projeto de emenda constitucional. E aí, com a PEC, nós não queremos mais dosimetria. Tem que ser anistia ampla, geral e restrita.
3: Ao contrário da lei da dosimetria, a proposta de emenda à Constituição da anistia prevê perdão amplo, geral e irrestrito aos condenados pelos atos do dia 8 de janeiro e aos condenados por tentativa de golpe de Estado, como é o caso do ex-presidente Jair Bolsonaro. A PEC precisa da assinatura de 171 deputados para começar a tramitar. Para ser aprovada aqui na Câmara, o texto ainda deve passar por uma votação em dois turnos, com quórum qualificado de 3/5 dos parlamentares. Ou seja, 308 deputados favoráveis em cada turno. Se for aprovada, a PEC ainda segue para o Senado, onde passa pela Comissão de Constituição e Justiça e depois ainda precisa do apoio de 49 senadores no plenário da Casa. Mesmo assim, o deputado disse que já se articula para conseguir a quantidade necessária de assinaturas e para a proposta tramitar em regime de urgência, para que a PEC possa ganhar mais agilidade. O regime de urgência também precisa da aprovação de maioria dos deputados. A movimentação da oposição também provocou reação da base governista, que celebrou a decisão de Moraes e considera a PEC da anistia inconstitucional e imoral. Para o deputado Lindbergh Farias, a discussão da anistia a Bolsonaro seria uma nova tentativa de golpe.
5: O Supremo já decidiu que crimes contra o Estado Democrático e Direito são impassíveis de anistia. Essa PEC vai ser declarada inconstitucional, porque nós estamos falando de uma cláusula pétrea.
3: Parlamentares aliados do governo avaliam que a proposta não deve avançar no Congresso.
0: Nora Kramer acredita que a mobilização da oposição em torno de um projeto de anistia ampla, total e restrita aos condenados pelos atos do dia 8 de janeiro de 2023 tem pouca chance de prosperar. Acompanhe.
12: A oposição, principalmente aquela oposição que se movimenta pela lógica do bolsonarismo, está enxergando uma janela de oportunidade de voltar a falar em anistia ampla, geral e restrita, na suspensão da lei da dosimetria, decidida no sábado pelo ministro Alexandre de Moraes. Agora, esse é um movimento da oposição, bem entendido, com prazo de validade curto, porque a lei foi suspensa pelo ministro Alexandre de Moraes em caráter temporário, até que o Supremo examine as ações que alguns partidos apresentaram para contestar, claro, essa legislação, e até o momento em que o Supremo decida se a lei é ou não constitucional. A expectativa entre os ministros, até mesmo entre ministros do STF, é que a lei aprovada pelo Congresso seja declarada válida. Se por acaso, por isso mesmo, o previsto que realmente virá acontecer, os advogados dos condenados já poderão apresentar os pedidos de redução das penas de acordo com o previsto na nova legislação aí, então, já liberada pelo Supremo, se isso mesmo vier a acontecer. Agora, essa tentativa de ressuscitar a pauta da anistia, no momento, é um lance político, é um lance de reação ao ministro Alexandre de Moraes e que, na verdade, na realidade concreta, tem pouca chance de prosperar.
0: Pressionado pela alta dos combustíveis, o Boletim Focus elevou a projeção de inflação para este ano. A reportagem é de Rodrigo Viga.
6: Mercado financeiro elevou pela nona semana consecutiva a perspectiva para a inflação oficial do país. No fechamento desse ano, o IPCA do IBGE. E aumentou também a perspectiva para a Selic em 2027. O Boletim Focus do Banco Central agora está projetando que a inflação, medida pelo Índice Nacional de Preço ao Consumidor Amplo do IBGE, vai fechar esse ano em 4,91%. Na semana passada, essa estimativa era de 4,89%. A meta de inflação para esse ano é de 3%, com margem de tolerância de 1,5% para cima ou para baixo. Ou seja, no limite, a inflação pode alcançar 4,5%, mas está bem distante, segundo o mercado, desse teto de meta. Agora, a projeção é de 4,91%, nona alta seguida, que tem muito a ver com a guerra entre Estados Unidos e Irã e as consequências desse conflito para a economia global. Para o ano que vem, o mercado financeiro manteve a projeção para a Selic em 4%. Gustavo Sung, economista-chefe da Suno Research, analisa aqui na Jovem Pan essa nova projeção mais alta para a inflação no fechamento de 26.
7: No curto prazo, a inflação deve vir maior do que projetado anteriormente e o IPCA deve se encerrar este ano acima do limite superior da meta. Diante de um cenário menos benigno para o Banco Central, que exige cautela, o mercado segue projetando uma Selic de 13% este ano e o ano que vem fez uma revisão altista, agora juros em 11,25%, em linha com as nossas projeções.
6: O mercado financeiro manteve a projeção para a taxa Selic no encerramento desse ano em 13%. Hoje, ela é de 14,5%. Já foram dois movimentos de corte do Copom nesse ano de 2026. Movimentos iguais, de 0,25 ponto percentual. Esses movimentos seriam maiores se não fosse justamente a guerra entre Estados Unidos e Irã. E o mercado já está projetando uma pequena alta para a Selic no ano que vem. Taxa básica de juros, em vez de 11, em 11,25%. Sidney Lima, analista da Ouro Preto Investimentos, avalia aqui na Jovem Pan essas novas projeções macroeconômicas para o país.
8: O processo de desinflação no Brasil, ele continua mais lento e diríamos que mais difícil do que o mercado gostaria que de fato tivesse acontecendo. E o que mais chamou a atenção foi uma nova alta nas expectativas de inflação para 2026 e elevação dos juros em 2027. Já são várias semanas seguidas aí de revisões para cima, o que acaba, nesse contexto, mostrando que o mercado ele começa a ficar mais desconfortável com a capacidade do Brasil de trazer a inflação de volta para o centro da meta. E, na prática, o recado do Focus é que o mercado passa a trabalhar com juros elevados por mais tempo e isso tem impacto direto na bolsa, no crédito, no consumo e, principalmente, nos investimentos. Quando a gente olha para um investidor, o cenário ele continua exigindo mais cautela e diríamos que uma maior seletividade, principalmente em setores que são mais sensíveis aos juros altos aqui dentro do mercado brasileiro.
6: O mercado manteve a perspectiva de crescimento baixo da economia brasileira nesse ano de 2026, apenas 1,85%, mas a taxa de câmbio sofreu uma redução. Na semana passada, o mercado imaginava que o dólar encerraria esse ano valendo R$ 5,25. Agora, na nova estimativa, R$ 5,20. Do Rio, Rodrigo Viega.
0: A guerra no Oriente Médio pressiona a inflação no mundo. Comentário de Denise Campos de Toledo.
9: A guerra do Oriente Médio, sem perspectiva de acordo que assegure um cessar-fogo confiável, segue mantendo o petróleo em patamar mais alto, situação que tem pressionado a inflação em vários países. Aqui as projeções para o IPCA deste ano já estão em 4,91%, se distanciando mais do teto da meta, os 4,5%. E isso mesmo com defasagens dos preços dos combustíveis. O ministro da Fazenda, Dário Durigan, espera aprovação rápida pelo Congresso do projeto que permite o uso da receita extra de royalties do petróleo para compensar mais cortes de tributos, como PIS/COFINS e CID. Embora diga que as defasagens são responsabilidade da Petrobras, a medida poderia permitir, por exemplo, a correção do preço da gasolina no atacado, que está com uma defasagem estimada em 65%. Do diesel, apesar das manobras fiscais do governo, está por volta de 30% em relação aos preços internacionais. Nos Estados Unidos, os preços não são administrados. Tiveram ajustes na faixa de 50%. E o governo Trump também considera a suspensão temporária do imposto federal, que equivale a 18,4 centavos de dólar por galão da gasolina e 24,4 no do diesel. E a China também convive com avanços fortes de preços como reflexo da guerra, mesmo tentando minimizar os impactos. A inflação ao consumidor subiu 1,2% em abril sobre março, com disparada de 19,3% no preço do gás, além de outros produtos. O índice de preços ao produtor subiu 2,8% em abril sobre abril do ano passado, foi a segunda alta após 41 meses de queda até o mês de março. Como se vê, a inflação que está incomodando o brasileiro é um problema quase global. O agravante no âmbito doméstico é que a perspectiva de inflação mais duradoura pode manter os juros mais elevados por mais tempo. O mercado, que prevê a Selic em 13% no final deste ano, já subiu a projeção da taxa básica para 11,25% no fechamento de 2027. Não só nos Estados Unidos se cobra justificativas para a guerra e todo o transtorno que vem causando.
0: O senador Ciro Nogueira, alvo de uma investigação da Polícia Federal no caso do escândalo, né, do Banco Master, decidiu trocar de defesa. André Anelli.
10: O senador Ciro Nogueira escolheu o advogado Conrado Gontijo para assumir a defesa no caso do Banco Master, depois de romper o contrato com um grupo formado por 6 juristas, liderados pelo criminalista Antônio Carlos de Almeida Castro, conhecido como Cacai. Coincidentemente, Conrado Gontijo é afiliado de Cacai, o que não representa um distanciamento da antiga equipe no caso. Por outro lado, a mudança pode sinalizar a adoção de outras estratégias jurídicas, ainda não reveladas pelo novo advogado, que não se manifestou. Os escritórios dos então advogados de Ciro Nogueira emitiram uma nota pública em que dizem que a decisão de deixar a defesa do senador aconteceu em comum acordo. Essa mudança aconteceu só 4 dias depois de Ciro Nogueira ter sido alvo de mandados de busca e apreensão cumpridos pela Polícia Federal na nova fase da Operação Compliance Zero. As investigações apontam Ciro Nogueira como destinatário central de vantagens indevidas pagas por pessoas ligadas ao Banco Master, sendo uma delas o próprio dono da instituição, Daniel Vorcaro. Entre os elementos que foram citados pela Polícia Federal está uma emenda apresentada pelo senador em 2024 para ampliar a cobertura do Fundo Garantidor de Créditos, o FGC, dos atuais 250 mil para R$1 milhão. O Banco Master seria beneficiado com aportes maiores por parte dos investidores, com a garantia do fundo que é mantido pelas próprias instituições bancárias. Ciro Nogueira nega todas as acusações e diz que existe uma tentativa de manchar a carreira política dele, principalmente no período pré-eleitoral. De Brasília, André Anelli.
0: O ministro Cássio Nunes Marques, do STF, toma posse hoje na presidência do Tribunal Superior Eleitoral em uma cerimônia que promete ser concorrida. De Brasília, Janaína Camelo.
11: Há 5 meses das eleições, o Tribunal Superior Eleitoral dá posse hoje ao ministro Cássio Nunes Marques, do STF, na presidência da Corte Eleitoral pelos próximos 2 anos. Com isso, o ministro vai comandar também a Justiça Eleitoral durante a campanha e as votações em outubro. Na cadeira de vice-presidente será empossado o ministro André Mendonça, também do STF. Cássio Nunes Marques vai substituir a ministra Carmen Lúcia, que antecipou a saída da presidência da Corte Eleitoral. Nunes Marques, hoje vice-presidente, tomaria posse apenas em junho. O plenário efetivo do TSE é composto por 7 ministros, 2 do Superior Tribunal de Justiça, 2 advogados escolhidos pelo presidente da República e 3 ministros do STF. A presidência é rotativa, por antiguidade.
13: Essa vai ser a primeira vez que não só mais 2 ministros do Supremo Tribunal Federal, indicados pelo ex-presidente Jair Bolsonaro, vão comandar a Justiça Eleitoral. Cássio Nunes Marques já foi voto divergente em processos contrariados do ex-presidente Jair Bolsonaro, mas promete dar continuidade aos trabalhos da ministra Carmen Lúcia, como, por exemplo, no combate à desinformação durante a campanha eleitoral.
11: A cerimônia está marcada para as 7 horas da noite e vai contar com autoridades dos 3 poderes. O presidente Lula já confirmou presença. Há previsão que os presidentes da Câmara, Hugo Mota, e do Senado, Davi Alcolumbre, compareçam. Na lista de convites enviada pelo cerimonial do TSE está também Jair Bolsonaro, que cumpre prisão domiciliar, além do ex-presidente Fernando Collor, também em prisão domiciliar. Segundo o TSE, faz parte do rito protocolar convidar os ex-presidentes da República. Na véspera da cerimônia, Nunes Marques foi sorteado relator da segunda turma no STF do pedido de revisão criminal de Bolsonaro.

0: primeiro trimestre desse ano. O resultado representa uma queda de 7,2% em relação ao primeiro trimestre do ano passado. O desempenho ainda não reflete o impacto da guerra entre Estados Unidos e Irã, que provocou uma disparada no preço do barril do petróleo, de acordo com a Estatal Brasileira de Petróleo e Gás. A empresa, nesse primeiro trimestre desse ano, teve um EBITDA, que é a geração de caixa, antes do pagamento de impostos, juros, tributos e outros compromissos, bastante expressivo. Atingiu 59,6 bilhões de reais. Apesar disso, esse EBITDA representou uma queda de 2,4% em relação a janeiro a março do ano de 2025. A estatal bateu recorde na produção de petróleo e gás no primeiro trimestre desse ano, 3,2 milhões de barris ao dia, alta de 16% em relação ao igual período do ano passado. Após esse desempenho entre janeiro e março desse ano, a Petrobras aprovou o pagamento de 9 bilhões de reais em dividendos aos seus acionistas. Isso equivale a 70 centavos por ação ordinária e preferencial. O pagamento dos dividendos vai ser feito em duas parcelas, de acordo com a companhia, nos meses de agosto e setembro desse ano de 2026.
1: Do Rio, Rodrigo Viega.
2: Depois da ação da Polícia Militar que desocupou com o uso da força a reitoria da USP, alunos do internato da Faculdade de Medicina aderiram à greve. Em outro protesto, estudantes trocaram socos e chutes com um vereador em pleno centro de São Paulo. A reportagem é de Matheus Dias.
3: No mais novo capítulo da greve na USP, alunos da Faculdade de Medicina aderiram ao movimento, paralisando atividades práticas e atendimentos realizados no Hospital das Clínicas e no Hospital Universitário. São duas as principais reivindicações dos estudantes de medicina. A primeira delas é por conta do programa Experiência HC-FM USP na Prática, onde alunos de faculdades privadas, mediante pagamento, conseguem participar das atividades do HC. Os alunos da universidade pública avaliam que a iniciativa estimula a mercantilização da formação médica. O segundo ponto é no hospital universitário. Os alunos dizem que a redução de servidores ao longo dos últimos anos resultou no fechamento de leitos, na diminuição da capacidade de atendimento e na sobrecarga das equipes.
4: Um dos principais receios é de que essa greve aderida pelos universitários de medicina pudesse trazer consequências aos pacientes, tanto do Hospital das Clínicas como do Hospital Universitário. Mas nessa segunda-feira, o Hospital das Clínicas posicionou por meio de nota, dizendo que a paralisação não teve impacto direto no tratamento e na assistência dos pacientes do HC.
3: Ainda nesta segunda-feira, uma manifestação em frente à reitoria da Unesp, na Praça da República, acabou em confusão, com os vereadores do União Brasil, Rubinho Nunes e Adriles Jorge, envolvidos. Os vereadores questionaram os manifestantes com afrontas como: "A gente paga para vocês estudarem. Você acha normal fazer greve?" Vídeo publicado nas redes sociais de Adriles Jorge. Em seguida, ambos são agredidos pelos universitários. Rubinho Nunes alegou ter recebido atendimento hospitalar, que constatou uma fratura no nariz. Já Adriles Jorge afirma que pretende prestar queixa. Os manifestantes reivindicam atualizações no PAPF, o Programa de Apoio à Permanência e Formação Estudantil. Essa que é a principal política de assistência da USP. O programa é destinado a alunos de graduação e pós-graduação em situação de vulnerabilidade socioeconômica. Os estudantes contam com ajuda financeira, moradia e gratuidade nos restaurantes universitários para garantir a permanência e a conclusão do curso. O auxílio integral é de R$ 885 para estudantes sem moradia na universidade e R$ 335 para aqueles com vaga no conjunto residencial da USP. Os manifestantes reivindicam aumento no valor do auxílio, com equiparação ao salário mínimo paulista, que está em pouco mais de R$ 1.800. Deficiências estruturais na instituição também foram apontadas como críticas ao funcionamento dos restaurantes universitários. As negociações, porém, estão travadas, já que a reitoria da universidade disse que só consegue aumentar o valor para R$ 912. Alunos, inclusive,

0: invadiram a reitoria da USP no último dia 7 de maio e foram expulsos pela polícia militar na madrugada do último domingo. A corporação diz que usou força moderada, mas vídeos gravados de dentro da reitoria da USP mostram os policiais agredindo alunos que deixavam o prédio. Segundo o Diretório Central dos Estudantes, dezenas de alunos ficaram feridos.
1: O pré-candidato à presidência, o ex-ministro Aldo Rebelo, durante o programa Direto ao Ponto, aqui da Jovem Pan, fez duras críticas ao STF e classificou o momento político atual do Brasil como uma encruzilhada histórica. Confira todos os detalhes na reportagem de Matheus Dias.
2: O pré-candidato à presidência pelo PDC e ex-ministro da Defesa, Aldo Rebelo, foi o convidado do Direto ao Ponto da Jovem Pan. Durante o programa, ele considerou o momento político atual um dos mais difíceis da história do Brasil.
3: O Brasil vive uma situação de encruzilhada histórica. Situação econômica difícil, situação social difícil. O Brasil é um país rico e um país interditado, um país bloqueado institucionalmente. O Supremo barra uma ferrovia lá no Centro-Oeste, o Ministério Público impede outra obra de infraestrutura, um juiz de primeiro grau impede a reconstituição de uma BR que liga Manaus a Porto Velho.
2: Apesar de discordar com algumas decisões do governo Lula, ele também fez questão de esclarecer que não se considera de direita.
3: Não, de forma nenhuma, não sou de direita, porque o que é ser de direita hoje? É arrastar uma bandeira americana no 7 de setembro? Não, senhor, isso eu não faço. E é assumir essa agenda da esquerda que substitui a luta pela igualdade por uma luta biológica, de raça, de gênero, de orientação sexual? Isso também não. Então é o seguinte, como o senhor se define? Eu digo, eu me defino como um nacionalista que defende a democracia, que defende os direitos sociais e não quero entrar nessa bolha de esquerda ou de direita, porque isso não explica o Brasil. A população brasileira nem sabe direito o que é isso.
2: Questionado sobre a rejeição de Jorge Messias ao Supremo Tribunal Federal, o ex-presidente da Câmara fez duras críticas ao STF.
3: Eu acho que o problema não está essencialmente no modelo, eu acho que está na função. Se o Supremo não perder as suas funções políticas, se o Supremo não deixar de ser essencialmente um poder político, e hoje o principal poder político do país, não adianta você nomear o José ou a Maria. O resultado vai ser o mesmo. O que você precisa é pôr limite a essa função política do Supremo. O Supremo decidiu tudo. É que as pessoas não gostam, porque acham o seguinte: tudo que o Supremo faz contra o meu aniversário, está muito bem. O Supremo faz contra mim é que está errado.
2: Apesar de ter lançado uma pré-candidatura, Aldo Rebelo admitiu que não acredita em uma terceira via nas eleições desse ano. Em relação a Flávio Bolsonaro, que vem liderando as pesquisas junto com Lula, Aldo minimizou a falta de experiência do senador em gestão pública, mas ponderou a necessidade de uma visão mais ampla sobre a agenda do país.
3: Experiência na administração ele não tem, certo? Mas isso tudo bem, outros elegeram que não tinham. O problema do Flávio e o problema do Lula não é experiência e idade, não é nada disso, tá certo? Nada disso. Napoleão e o Alexandre o Grande se consagraram muito jovens, tem uma metade da idade do Flávio. Então, Flávio é jovem, não é esse o problema. O problema é a agenda. Qual é a agenda para o país? O que tem que se discutir com os candidatos é a sua agenda, não a sua idade, não o que. A agenda para o país qual é? E a outra coisa também importante: o candidato a presidente, quando assumir, ele precisa reunir duas condições. O poder, que é dado pela Constituição. A Constituição dá poder ao presidente. A autoridade é dada por uma biografia, tá certo? A autoridade não é dada.
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1: O governo federal está na expectativa para a votação do projeto de lei complementar que permite reduzir parcialmente os tributos federais que incidem sobre gasolina, etanol, diesel e biodiesel. Mais informações com André Anelli.
4: O ministro da Fazenda, Dario Durigan, disse que pediu para o presidente da Câmara, Hugo Mota, celeridade na aprovação do projeto de lei complementar dos combustíveis, diante do temor de que a guerra no Oriente Médio se arraste por médio e longo prazo. O conflito tem pressionado o preço do petróleo e o governo propôs o PLP dos combustíveis, que possibilita a isenção de impostos dos combustíveis com recursos extraordinários da exportação de petróleo mais caro. Dessa forma, a expectativa é barrar, ou pelo menos diminuir, os efeitos do conflito sobre os preços e evitar uma inflação generalizada, especialmente nesse ano de eleições. Dario Durigan disse que conversou com a presidente da Petrobras, Magda Chambriard, que revelou um cenário desfavorável para a estatal continuar segurando os preços internamente sem o PLP.
5: Não discuto isso com a Petrobras. O que eu tenho sentido é que há uma necessidade da Petrobras ir reavaliando esses preços. E do lado do Estado, é a gente ter esses mecanismos adicionais. Então, para além de cumprir dentro da gestão da Petrobras a política de preço, o que o Estado tem que fazer é, na medida em que a gente vê a guerra aumentando o custo no país, aumentando os preços, o Estado tem que se preparar, porque o Brasil não quer ser sócio da guerra. Nós não podemos só ver aumento de arrecadação em razão da venda de óleo, em razão do faturamento do setor, do lucro do setor, em especial a Petrobras. A gente vê um aumento de entrada e a gente não devolver isso para a população. Então, esse é o gesto que eu tenho feito, esse é meu compromisso. Por isso, o pedido ao Congresso Nacional para que vote o projeto de lei complementar essa semana.
4: A relatora da medida na Câmara, a deputada Marussa Boldrin, afirmou que o parecer dela vai apresentar o que ela chama de diferencial competitivo para os biocombustíveis, além do uso das receitas extraordinárias para a renegociação de dívidas do agronegócio. O ministro da Fazenda já conversou também com a deputada e pediu para que não sejam incluídos termos no projeto, sob o risco de tornar o texto complexo e atrasar a votação, que, por enquanto, deve acontecer nesta semana. De Brasília, André Anelli.
1: Jornal da Manhã, agora 5 horas 57 minutos.
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0: primeira edição, é que o governo federal vai lançar hoje o programa Brasil contra o Crime Organizado, com investimento de 11 bilhões de reais, mas a adesão depende de gestões estaduais. A reportagem é de André Anelli.
1: O programa Brasil contra o Crime Organizado, que vai ser lançado nesta terça-feira aqui no Palácio do Planalto, deve ter um orçamento de 11 bilhões de reais, bem acima do previsto inicialmente, por conta de um empréstimo do BNDES na ordem de 10 bilhões de reais. Com esses recursos, o governo pretende priorizar basicamente quatro objetivos: enfrentamento ao tráfico de armas, asfixia financeira do crime organizado, aumento das taxas de esclarecimentos de homicídios, já que apenas 36% dos casos são solucionados atualmente, além do reforço na segurança do sistema prisional. Nesse último eixo, a intenção é transformar os presídios estaduais em unidades de segurança máxima, com a instalação de bloqueadores de celular e equipamentos mais modernos e sofisticados na revista de detentos e visitantes. Com essa iniciativa, o governo quer marcar posição na área da segurança pública, já que o assunto é o principal mote dos adversários de maior destaque contra Lula na disputa eleitoral, o senador Flávio Bolsonaro e o ex-governador de Goiás, Ronaldo Caiado. A estratégia do Palácio do Planalto é esvaziar o máximo possível qualquer narrativa que a oposição possa adotar nesse assunto, que é considerado como um dos principais e mais sensíveis da corrida eleitoral. Paralelamente ao programa Brasil contra o Crime Organizado, o governo também vem tentando mobilizar a base de apoio de forma favorável à PEC da Segurança Pública. A medida ainda depende de aprovação no Congresso, mas é vista como fundamental para estabelecer diretrizes nacionais no combate ao crime e integrar as ações entre as forças de segurança nacional e dos estados. Enquanto a PEC não avança, o governo deve editar um decreto e quatro portarias para regulamentar as ações previstas no programa, que será anunciado nesta terça-feira. De Brasília, André Anelli.
0: Vamos analisar com o Mano Ferreira, que já está presente aqui no estúdio junto comigo, né, nessa manhã. Mano, bom, o lançamento do governo federal em relação ao combate ao crime organizado, mas aí tem muitas chances também, né, desse programa não ter adesão dos gestores estaduais e virar aquela guerra, igual a gente viu no passado, onde os estados diziam que a competência não ficaria mais a cargo deles e, com isso, a atribuição ficaria somente do governo federal e uma série de narrativas que foram geradas sem efetividade alguma no combate ao crime organizado, que tem avançado cada vez mais, né?
2: Pois é, David, muito bom dia. A gente tem esse risco de forma muito clara, né? Tivemos lá atrás, quando o governo apresentou a PEC da Segurança Pública, diversos governadores se manifestando de forma crítica às propostas do governo. A diferença agora é que o governo está colocando o dinheiro na frente, né? Então, aqueles estados que aderirem ao programa do governo, que nesse caso visa a melhoria dos índices de resolução de homicídios, e de fato esse é um tema essencial para um combate efetivo à criminalidade, vão ganhar recursos extras do governo federal. Além disso, o eixo de tentativa de asfixia financeira do crime organizado é uma abordagem essencial, como ficou claro desde a Operação Carbono Oculto, que chegou aos fundos de investimento que faziam lavagem de dinheiro do crime organizado na Faria Lima. Contudo, o tempo é algo que joga muito contra o governo, né? Afinal de contas, a segurança é a prioridade da população desde o início do governo Lula e até agora o governo não conseguiu deixar a sua marca. Às vésperas da eleição, fica ainda mais difícil.
0: Pois é, e uma obra da Sabesp atingiu uma rede de gás e provocou uma explosão no bairro Jaguaré, na zona oeste da capital paulista, deixando uma pessoa morta. Quem fala direto do local do acidente, ao vivo com a gente, é a Danúbia Braga, que já está por lá. Eu vejo algumas imagens, então, da Polícia Militar fazendo resguardo no local. E a Danúbia vai explicar se tem trabalhos das equipes, se estão em busca também de desaparecidos, porque até ontem à noite, né, existia a previsibilidade de uma pessoa que estava desaparecida. Danúbia, todas as informações ao vivo contigo, então. Bom dia.
3: Oi, David, bom dia para você, bom dia a todos. A gente fala aqui do local do acidente, da rua Floresta Baldac, no Jaguaré. Naturalmente, o local está isolado, porque a perícia ainda não chegou. Então, a Polícia Militar faz justamente esse trabalho de resguardar o local. A gente não pode passar dessa parte em que eles fazem, então, todo esse resguardo. Apenas os moradores, né, mais próximos ali do local da explosão é que tem acesso para sair ali do local. Então, a gente não consegue daqui de onde estamos, porque a rua ela faz uma curva, vê exatamente o local dessa explosão. Explosão essa que aconteceu ontem por volta das 4h10 da tarde, atingiu então essa rua Floresta Baldec, mobilizou aproximadamente 12 viaturas do Corpo de Bombeiros e, de acordo com a corporação, 3 pessoas ficaram feridas, 35 imóveis foram danificados e a morte de um homem de 45 anos foi então registrada. A Sabesp, que é a empresa responsável pelo serviço de água e esgoto aqui nas cidades de São Paulo, afirmou que uma obra da companhia atingiu uma rede de gás antes da explosão e acabou deixando este homem morto, uma pessoa morta nesta segunda-feira. O incidente se deu durante um remanejamento de tubulação de água. Em nota, a Sabesp afirmou que a obra foi interrompida imediatamente depois desse incidente e que aí também acionou, né, a concessionária responsável pela rede, a Comgás, para realizar os procedimentos técnicos necessários. Então, a empresa declarou que as causas do incidente, naturalmente, vão ser ali investigadas pelas autoridades competentes e também pelas companhias envolvidas. A Sabesp disse que a sua prioridade é justamente prestar todo o apoio necessário às vítimas, né, moradores, comerciantes e demais pessoas que foram impactadas. Aqui no local se encontra, então, um delegado que acompanha essas investigações, já um advogado da Comgás e também um engenheiro que vai participar da perícia. Além disso, uma igreja, né, além de toda a imprensa que estava reunida aqui, uma igreja montou essas tendas ali com distribuição de café, água, chocolate quente, algumas comidas, assim, para esse período da virada.
0: Bom, tivemos uma breve interrupção no sinal da Núbia Braga, mas ela trouxe as informações então em relação a essa explosão. O trabalho do Corpo de Bombeiros já foi encerrado. Ontem eles utilizaram também, com a ajuda da Polícia Militar, cães farejadores em busca de uma pessoa que supostamente estava desaparecida. E agora entra o trabalho também da Defesa Civil para identificar todos os imóveis afetados, se teve abalo na estrutura desses imóveis e de que forma que essas famílias então poderão retornar às casas, aquelas, claro, que não foram atingidas, mas a gente tem a informação que entre 35 até 50 imóveis foram afetados, porque os números ainda estão sendo contabilizados em relação a essa explosão, envolvendo então uma perfuração da Sabesp, que acabou resultando em toda essa explosão na rede da Comgás. Claro que tudo vai ser investigado, a Polícia Técnico-Científica vai fazer o trabalho dela, para que possa identificar então de quem foi o erro e o que de fato aconteceu para causar todo esse transtorno e principalmente essa morte, né? Uma pessoa morreu que estava descansando, a gente viu mais cedo na reportagem do Misael Mainet, que foi até lá ontem à noite também, a informação de que ele trabalhava à noite, esse homem de 45 anos que perdeu a vida nessa explosão e estava então descansando quando houve esse acidente envolvendo essa rede de tubulação. Os prédios ao redor, também para quem nos acompanha pelo rádio, eu vou narrando, né? Ficaram completamente destruídas as janelas, vários vidros de andares mais elevados sofreram com o impacto dessa explosão e diversos imóveis então atingidos e 3 pessoas hospitalizadas. A nossa produção também está em busca de contato com os hospitais para saber o estado de saúde dessas pessoas que foram socorridas após essa explosão e a gente vai trazendo então os detalhes ao longo dessa edição. Agora a gente vai para a previsão do tempo com a Camille Yunis para saber como fica, né? Porque realmente tem feito muito frio aqui em São Paulo e nas mais variadas capitais de todo o país e interior.
4: Pois é, David, friozinho na manhã desta terça-feira, viu? Muito bom dia para você, bom dia a todos que nos acompanham aqui no Jornal da Manhã. E as temperaturas devem ficar mais baixas mesmo aqui no centro-sul do país, com destaque lá para áreas do Rio Grande do Sul, Santa Catarina, sul do Paraná, onde inclusive tem condição de geada. A massa de ar polar que entrou na retaguarda daquela frente fria vai manter essas temperaturas mais baixas. E a alta pressão atmosférica impede a formação de chuva, por isso O tempo vai ficar firme em boa parte da região sul e sudeste do país, sem condição de chuva aqui também para o centro-oeste. Inclusive, nessas áreas centrais do país, a temperatura fica mais elevada. A gente tem condição de chuva fraca aqui para áreas do litoral de São Paulo, também leste de Minas Gerais e no Espírito Santo, muito em função daquela frente fria. Só que a gente tem alerta de chuva forte também para esta terça-feira. As precipitações mais intensas se concentram no norte e no nordeste do país. No norte, a gente ainda tem a atuação da zona de convergência intertropical e também muita umidade. Por isso, tem condição de chuva forte, com acumulados elevados em áreas do estado do Amazonas, sul de Roraima e também no Pará. Atenção aqui para a região da faixa leste do Nordeste, desde Sergipe até o Rio Grande do Norte e também aqui no litoral da Bahia, em função daquela frente fria. Tem possibilidade de chuvas mais fortes aqui na faixa leste do Nordeste. Agora vamos dar uma olhadinha nos maiores volumes que nós podemos ter para o dia de hoje. E olha só, repare que quase todas as capitais, né? Todas as capitais, melhor dizendo, elas são do norte e do nordeste do país. Olha, Recife, cerca de 40 milímetros de chuva para o dia de hoje. Manaus, 20 milímetros. Boa Vista já vai caindo, cerca de 16 milímetros. Salvador e João Pessoa com 15 milímetros. Esse é o cenário que a gente tem para as capitais com os maiores volumes no dia de hoje. Falando de temperaturas, aqui em São Paulo não sobe muito. Máxima de 22 graus, sem condição de chuva, o sol vai aparecer. Em Macapá, máxima de 28 graus, tem pancadas de chuva ao longo do dia. E em Brasília, máxima de 29 graus, o calor, temperaturas que vão se elevando na capital federal e sem condição de chuva por lá. David, um bom dia para você.
0: Valeu, Camila, muito obrigado pelas informações, atualizando a gente então da previsão do tempo, né? A gente tem amanhecido aí com realmente as temperaturas mais amenas. Segundo a mídia local libanesa, o ataque aéreo realizado ontem por Israel causou 6 mortes na região. Nosso correspondente Luca Bassani chega ao vivo para nos atualizar sobre essa questão. Luca, muito bom dia.
5: Muito bom dia também a você, David. Boa terça-feira, perdão, a todos que nos acompanham aqui neste Jornal da Manhã. De fato, mais uma notícia preocupante sobre o cessar-fogo já bastante frágil que temos no Líbano neste momento, uma das frentes da guerra do Oriente Médio. De acordo com a mídia local, Israel, através de um ataque aéreo, deixou pelo menos 6 pessoas mortas na região sul do país, um reduto histórico do Hezbollah, e fez com que o número de mortos totais deste conflito, pelo menos nesta frente, chegasse perto das 3 mil pessoas. Além disso, são cerca de 7 mil feridos e pelo menos 1 milhão e 200 mil deslocados, praticamente 20% da população do país que teve que deixar suas casas por conta dos bombardeios concentrados no Vale do Becá, no sul de Beirute, a capital, e também no sul do Líbano, a região fronteiriça com Israel. Tudo isso acontece, como eu disse, num cenário de cessar-fogo, algo que foi mediado pelos Estados Unidos, marcou o primeiro encontro diplomático, né, primeiras rodadas de negociação entre Líbano e Israel em mais de 30 anos, mas que não conseguiu ser um cessar-fogo completo e definitivo, já que esses ataques continuam acontecendo. O próprio premier Benjamin Netanyahu, em entrevista a emissoras norte-americanas, disse que a guerra no Líbano é diferente daquela que se desenrola no Irã e não dá para condicionar um cessar-fogo ao outro, já que, segundo ele, o Hezbollah no sul do Líbano representa uma ameaça direta à segurança nacional israelense, sobretudo aos vilarejos no norte do país. Isso acaba complicando a posição dos mediadores e também, na visão de muitos analistas militares e geopolíticos aqui da Europa, deixando claro que essa guerra pode recomeçar a qualquer momento. O próprio presidente Donald Trump disse que o cessar-fogo no Oriente Médio respira por aparelhos, deixando claro a sua precariedade e a possibilidade de um recomeço dessa guerra em múltiplas frentes durante os próximos dias. Isso poderia alongar a crise do petróleo e fazer com que economicamente o resto do mundo continue sofrendo, além das pessoas que do aspecto humanitário já sofrem bastante com este conflito há alguns meses. Ficaremos de olho nas próximas declarações e também nas repercussões sobre esse caso ao longo dessa terça-feira.
0: Tá certo, Luca Bassani, muito obrigado pelas suas informações, daqui a pouquinho a gente volta a se falar. E o Thiago Ávila, ativista brasileiro, voltou a São Paulo depois de ser preso e expulso de Israel. Acompanhe na reportagem de Pedro Trito.
6: O ativista brasileiro Thiago Ávila retornou a São Paulo. Nessa segunda-feira, desembarcou no aeroporto de Guarulhos, após ser detido e deportado de Israel, onde alegou ter sido torturado e testemunhado abusos contra prisioneiros palestinos durante os 10 dias em que esteve sob custódia. Ávila e o espanhol Abu Keshek faziam parte da segunda flotilha Global Sumud, que partiu da Espanha em 12 de abril, com o objetivo de romper o bloqueio israelense à faixa de Gaza, entregando ajuda humanitária. Os dois foram presos depois que as forças israelenses interceptaram a flotilha, enquanto mais de 100 outros ativistas pró-Palestina foram levados para Creta. Ávila e Keshek foram detidos sob suspeita de crimes como auxílio ao inimigo e contato com um grupo terrorista. Ambos negaram as acusações. Eles foram libertados no sábado e entregues às autoridades de imigração para deportação. Ávila conversou com a imprensa logo após desembarcar em Cumbica.
7: A minha volta foi só uma correção de uma grave violação. Eu fui sequestrado por Israel. Eu não fui preso. Eu fui torturado por Israel. Eu não fui interrogado com métodos avançados, como eles diziam lá dentro, que eram autorizados a fazer.
6: Israel rejeitou as alegações do grupo de direitos humanos Adalá, que representou os homens em uma audiência judicial em Israel, de que eles teriam sido torturados sob custódia, e afirmou que todas as medidas tomadas estavam de acordo com a lei. Os governos da Espanha e do Brasil declararam que a detenção foi ilegal.
0: Maio de 2026 marca 20 anos dos ataques coordenados pelo PCC aqui em São Paulo. De lá para cá, o que mudou de fato? Quais são as medidas de segurança para frear as facções criminosas? Bom, muita coisa aconteceu, a gente vê o avanço do crime organizado cada vez mais nas diferentes frentes, né? Até mesmo com a utilização do transporte público, licitações em prefeituras, também o uso de fintechs para lavagem de dinheiro. E o crime se estruturando cada vez mais. Só que naquela época, os policiais penais, os agentes penitenciários sofreram bastante porque foi por conta de uma questão envolvendo a transferência de cerca de 700 detentos para a penitenciária de Presidente Venceslau que resultou em todos aqueles ataques. Entre esses presos estava o Marco Williams Herbas Camacho, o Marcola, líder número 1 do primeiro comando da capital, e ele emitiu um salve geral para que esses ataques então fossem promovidos contra as forças de segurança. Por isso agora a gente conversa ao vivo com o presidente do Sindicato dos Policiais Penais, o Fábio Jabá, que viveu aquela época, toda essa tensão, e vai poder fazer também um resgate histórico sobre aquele contexto, né, Jabá? Porque, de fato, os policiais penais, eles tiveram as casas atingidas. Ontem eu conversei com alguns deles, porque estou preparando uma série de reportagens também para minha coluna no site da Jovem Pan, e eles têm medo até hoje, porque tiveram a casa atingida, as famílias tiveram que ir para casa da sogra, né? Às vezes tinha esposa, e aquele receio todo e aquela comoção toda. Qual a principal questão marcante assim para você daquela época em 2006, que era antevéspera do Dia das Mães, quando começaram esses ataques aqui em São Paulo? Bom dia.
8: Bom dia, Tarso. Bom dia, ouvintes e telespectadores aí da Jovem Pan. Bom, Tarso, o que mais nos assusta hoje e nos assustava naquela época é justamente uma coisa muito simples que fazendo uma conta básica. Em 2006, nós tínhamos 144 mil presos, nós tínhamos aproximadamente 140 unidades prisionais e nós tínhamos em torno de 28 mil, né, naquela época, agentes penitenciários, né, AEVPs, agentes de escola penitenciária. E hoje nós temos 228 mil presos, nós temos 180 unidades prisionais e nós temos apenas 23 mil policiais penais. E isso assusta, porque naquela época eu trabalhava na P1 de Lavínia e nós estávamos no plantão em 35, para cuidar de 1.200, 1.100 presos. Também já estava, sempre teve uma superlotação em São Paulo. Hoje, a mesma unidade que eu não trabalho mais na P1 de Lavínia, mas a P1 de Lavínia hoje com 1.300 presos, agora nesse momento eu estou no plantão, né, às 6 horas rende o plantão, vai estar em torno de 10 policiais penais. Então, só por esse número já assusta, porque sempre foi menor, né? A gente sabe que sempre foi menor o número de policiais penais. Mas, numa emergência, como que você faz? Então, na verdade, a gente percebe que o crime ele vai evoluindo hoje, está ali nas, tá na Faria Lima, está no meio da política, e a polícia é só nesse simples fato que a sua numeração está baixa. Então, existe um déficit na Polícia Penal, na Polícia Civil, na Polícia Militar. Então, quem que nós combatemos o crime dessa forma? Mas eu também fico marcado, eu, né, como eu disse aqui, eu morava em Mirandópolis na época, trabalhava na PU de Lavínia. Nós tínhamos que sair, nós íamos viajar de ônibus, a estrada de Lavínia na época era de terra, e nós fomos escoltados várias épocas. E uma coisa que não mudou até hoje de lá, os policiais penais ainda não têm armas acauteladas. Nós podemos portar arma, mas temos que comprar do nosso próprio bolso. Então, num momento desse de ataque, você não tem nem o direito de se defender. Se acontecer novamente, aqui em São Paulo hoje, em torno de 80% não tem arma acautelada pelo Estado de São Paulo, né, os policiais penais.
0: É, o que eles fizeram, me lembro muito bem, né, foi um verdadeiro terrorismo na penitenciária de Venceslau, na P1, que fica dentro da cidade basicamente hoje. Cabeças foram colocadas, expostas, justamente nesse ato de demonstrar força e toda essa questão do terrorismo, né? Então, além das casas que foram atingidas dos policiais penais, dos agentes de segurança pública, policiais civis também, e as próprias delegacias e bases, ainda teve essa cena chocante, que eu me recordo, estava começando no jornalismo, e toda essa tensão no interior de São Paulo que se espalhou, porque foram concentrados os ataques nas bases e nas forças de segurança, mas as rebeliões também aconteceram, né, Jabá?
8: Na verdade, naquela época, em torno de 77 unidades se rebelaram. E uma coisa chamou muita atenção, sabe, Tarso? A minha unidade, a P1 de Lavínia e várias outras, elas tiveram rebeliões no sábado, e mesmo no domingo, a diretoria, né, a secretaria, né, a coordenadoria na época liberou o banho de sol. No domingo, que aí acabou, no sábado acho que quebrou umas 30 e poucas unidades, e no domingo quebrou o restante. Eu tinha acabado de sair da P2 de Lavínia e voltado para a P1 de Lavínia, e um colega meu, que era chefe do plantão, o Alessandro, ele foi pego de refém no domingo. Né, aquela época, o Tarso, nós temos que relembrar aqui que, né, inclusive denúncias minhas, quando eu vim parar no sindicato, tinha churrasco nas unidades prisionais, tinha aparelho de som, tinha o futebol interraio, e isso, inclusive, eu vim parar no sindicato porque eu denunciei o avanço do crime organizado na minha unidade prisional, e a diretoria me perseguiu na época, né, e a nossa denúncia, que nós tínhamos feito há um ano atrás, foi o resultado que aconteceu em 2006, a grande situação onde o governo não acreditava, mesmo após a primeira mega rebelião que aconteceu em 15 de fevereiro de 2001, né, em torno de 30 unidades prisionais quebraram naquela época, teve rebelião. Então, e hoje eu temo um pouco pela fala do governador Tarcísio, né, no final do ano passado, quando ele faz o levantamento do ano, né, que presta conta do ano de cada secretaria, ele elogia o nosso secretário Marcelo Treifinger dizendo que o PCC não está mais atuante nas unidades prisionais. Aí eu falo que, tanto quanto aquela época como agora, será que os governantes vão negar a existência do PCC? Aí fica a pergunta, né?
0: Uma série de questões precisa realmente melhorar. A gente conversou com o Fábio Jabá, presidente dos policiais penais aqui do sindicato, né, que representa a categoria no estado de São Paulo, relembrando isso, e até apurações na época também tratam de que houve uma negociação, porque o governador era o Cláudio Lembo, o Geraldo Alckmin tinha deixado o governo de São Paulo para tentar a presidência pelo PSDB, e aí houve uma negociação com uma advogada de uma ONG que representava ali os presos, para que esses ataques, então, parassem. Tudo isso vai ser relembrado, então, no site da Jovem Pan. Agradeço demais o Jabá aqui no Jornal da Manhã, nessa entrevista exclusiva, tratando, né, relembrando todos aqueles ataques em 2006, porque apurações até mesmo da Agência Brasil falam sobre 59 agentes das forças de segurança que perderam a vida, mas mais de 500 mortes também de civis, de pessoas envolvidas com o crime e tudo mais. Muito obrigado, Jabá.
8: Obrigado, Tarso. Bom dia.
0: Valeu. Agora, 6 horas 24 minutos.
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0: Agora, 6 horas 28 minutos. Vamos conferir todos os detalhes, então, sobre esse pedido envolvendo Eduardo Bolsonaro na reportagem de Pedro Trito.
6: A Procuradoria-Geral da República se manifestou a favor da condenação do ex-deputado federal Eduardo Bolsonaro por coação e pediu aplicação de multa para a reparação dos danos causados. O órgão entendeu que o ex-parlamentar teria agido contra o Supremo Tribunal Federal para atrapalhar o julgamento de seu pai, o ex-presidente Jair Bolsonaro, por crimes relacionados à tentativa de golpe de Estado. Segundo a PGR, em parecer enviada ao STF, o objetivo sempre foi o de sobrepor os interesses da família Bolsonaro às normas do devido processo legal e do bom ordenamento da justiça. No documento, o órgão também citou a articulação de Eduardo nos Estados Unidos para a imposição de sanções contra autoridades brasileiras e o próprio país. Para a PGR, o anúncio do presidente norte-americano Donald Trump, em julho de 2025, de que aplicaria tarifas de 50% a produtos do Brasil, é uma prova da efetiva influência que o ex-deputado possuía no alto escalão da Casa Branca. Foi nesse processo que, em fevereiro, o ministro Alexandre de Moraes determinou a citação por edital do ex-deputado, em razão de ele se encontrar de forma transitória fora do território nacional. Eduardo Bolsonaro, no entanto, não apresentou a defesa prévia e nem constituiu advogados para representá-lo. Por essa razão, a Defensoria Pública da União passou a defender o ex-parlamentar. Nas alegações finais, enviadas ao relator, o Procurador-Geral da República, Paulo Gonet, sustenta que o filho 03 de Jair Bolsonaro adotou uma estratégia de pressão internacional, com ameaças e articulações junto a autoridades estrangeiras para tentar beneficiar o pai e aliados investigados. Após a manifestação da PGR, Moraes deu prazo de 15 dias para que o órgão apresente a defesa de Eduardo. Logo depois, caberá ao ministro elaborar o voto e liberar o caso para a pauta na primeira turma do STF.
0: Mano, além desse aspecto, né, envolvendo o Eduardo Bolsonaro, a gente tem também o contexto político em torno dele, porque durante todo o fim de semana ele brigou bastante com o Ricardo Salles, tudo por conta da indicação do André do Prado, presidente da Assembleia Legislativa aqui de São Paulo, que vai se candidatar a senador, e o Ricardo Salles então ficou de fora. E aí essa troca de farpas toda.
2: Pois é, David, Eduardo Bolsonaro está vivendo uma espécie de inferno astral na política, né? Porque responde por essa acusação de crime de coação no curso do processo e, pelo que eu já conversei com diversos juristas, a situação dele é muito complicada e, de um ponto de vista político, ele vive um momento de diminuição da sua relevância, do seu capital político, né? Ele sempre foi um defensor de que a direita deveria ir por um caminho mais ideológico, né? Ele defensor de candidatos que fossem representantes de um bolsonarismo raiz e, na prática, ele precisou se curvar a indicar, né, a aceitar, apoiar o candidato preferido de Valdemar Costa Neto, alguém que é tido como um pupilo do presidente histórico do PL. Então, na prática, Eduardo Bolsonaro está havendo um derretimento muito grande do seu capital eleitoral e a consolidação do seu irmão Flávio como o verdadeiro sucessor político do seu pai. Vai ser uma situação política muito difícil de reverter para Eduardo Bolsonaro.
0: E, obviamente, a gente vai seguir acompanhando todos os detalhes. Em cerimônia em que foi decretado o Dia Nacional em memória das vítimas da Covid-19, o ministro da Saúde, Alexandre Padilha, tranquilizou a população em relação aos recentes casos de hantavírus no Brasil. Confira todos os detalhes com André Anelli.
1: A lei sancionada pelo presidente Lula institui 12 de março como o Dia Nacional em memória das vítimas da Covid-19. A sanção ocorreu em uma cerimônia aqui no Palácio do Planalto, em tom eleitoral contra o ex-presidente Jair Bolsonaro, que agora lança um dos filhos, Flávio Bolsonaro, para disputar a presidência. Emocionada, a primeira-dama Janja relembrou a perda da mãe, que morreu após contrair a doença.
17: Por tudo que aconteceu nesse país, eu quero dizer para vocês que eu não vou esquecer jamais. E vocês podem ter certeza que cada familiar de cada pessoa que a Covid levou não vai esquecer. A memória é isso, é para a gente não esquecer e para lembrar aos outros de que a gente perdeu alguém querido.
1: Lula culpou o antecessor pelas mais de 700 mil mortes da pandemia no Brasil.
18: Ele colocou três ministros da saúde, que apenas o primeiro parecia que entendia um pouquinho de saúde, o outro era vendedor de remédio e o outro era um general que a impressão que dava é que não sabia absolutamente nada. Mas o mais grave é que teve médico, gente com mandato de deputado, gente conhecida na sociedade, que fazia questão de fazer com que a ignorância fosse perpassada através de uma comunicação para o Brasil inteiro.
1: O Dia Nacional em Memória das Vítimas da Covid foi proposto pelo deputado Pedro Uxay e relatado pelo senador Humberto Costa. De acordo com o relator, a criação da data tem caráter simbólico e educativo, com a intenção de preservar a memória das vítimas e reforçar a importância de políticas públicas de saúde. Após o evento, o ministro da Saúde, Alexandre Padilha, aproveitou para tranquilizar em relação aos casos de antivírus registrados no Brasil e reforçou que não há relação com o surto em um navio de cruzeiro que partiu da América do Sul, onde 3 pessoas morreram.
19: No Brasil, nós temos uma série histórica que varia com dezenas de casos todos os anos, em torno de 30, 35, 40 casos, no último período, em torno de 38 casos nos últimos anos. Nesse ano, nós já temos 7 casos que não têm qualquer relação com o surto do cruzeiro, qualquer relação com a cepa andina, que é a cepa responsável por esses casos dentro desse cruzeiro. Essa cepa andina nunca circulou no Brasil. Nós temos desde os anos 90, quando a gente tem casos registrados de hantavirose no continente americano, nunca teve um caso dessa cepa andina no Brasil.
1: Padilha reforçou que a variante identificada no surto na embarcação pertence à cepa andina, encontrada historicamente em regiões da Argentina e dos Andes e associada a registros raros de transmissão entre humanos. De Brasília, André Anelli.
0: Jornal da Manhã, agora 6 horas 36 minutos.
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0: Jornal da Manhã, agora 6h40. Seguimos ao vivo aqui com todas as notícias do Brasil e do mundo. Olha só, já vamos trazer os principais destaques dos jornais nesta terça-feira. O Estado de São Paulo traz na principal manchete: alimentos e bem-estar pesarão na eleição, dizem especialistas. Afinal, né, as pessoas estão cada vez mais sofrendo para conseguir ir ao supermercado, fazer as compras básicas, porque antes conseguia encher um carrinho e fazer a compra do mês. Hoje você sai com uma sacola e já gasta aí praticamente R$300, porque os preços estão inflacionados, estão nas alturas. E muitas vezes para adquirir uma proteína, uma carne, por exemplo, é muito difícil. Então a reportagem do Estadão traz esse contexto, falando sobre essa questão alimentar, que deve ter peso nas eleições. Para a próxima capa, a gente tem o destaque da Folha de São Paulo, que traz, né, na manchete principal: lucro da Petrobras cai 7% no primeiro trimestre de 2026 e fica em 32,7 bilhões, uma redução de aproximadamente 7%, justamente porque a gente já mostrou essa reportagem, né, falando sobre o contexto também geopolítico que a gente está vivendo em relação a toda essa tensão. E aí na foto principal tem a explosão do Jaguaré, aqui em São Paulo, né, que deixou um homem morto, um homem que estava descansando. A gente também já tratou sobre esse assunto ao longo do Jornal da Manhã, primeira edição de hoje, falando sobre os três feridos e esse homem que perdeu a vida porque ele trabalhava no período noturno, ia para casa para descansar ao longo do dia e acabou sofrendo com toda essa explosão. Agora, as equipes da Defesa Civil estão no local, Polícia Civil também estão por lá, para justamente ser feito o trabalho da Polícia Técnico-Científica e identificar o que de fato aconteceu, porque funcionários da Sabesp estavam realizando uma obra, funcionários da Congás foram chamados, houve essa explosão e agora tudo vai ser apurado para saber o que de fato aconteceu em relação à zona oeste de São Paulo, a essa tragédia. Nossa equipe de reportagem segue por lá, Danúbia Braga também vai estar nos atualizando e tem entrevista prevista com autoridades para falar sobre esse tema, essa explosão que deixou todo mundo assim realmente bastante assustado, porque prédios no entorno sofreram com o impacto dessa explosão toda. A próxima capa, trazida pelo Globo: crime organizado já vende sinal de internet em 40% das cidades do Rio de Janeiro. É um assunto que também a gente já debateu bastante aqui nas mais diferentes plataformas da Jovem Pan News, porque muitas vezes eles agem com terrorismo, ou seja, quem mora na comunidade tem que adquirir a internet que o crime organizado vende, senão pode sofrer represálias, até mesmo pagar com a vida, caso não adquira o serviço de internet deles. E no contexto de alguns estados, como por exemplo o Ceará, sofre bastante com ações de criminosos das empresas que tentam trabalhar de forma legalizada e sofrem com essas ações, essas intervenções criminosas do crime organizado. E a decisão do ministro Alexandre de Moraes de suspender a lei da dosimetria gerou reações em Brasília. A base governista comemora, já a oposição articula o retorno da PEC da anistia ao Congresso. A Beatriz Souza traz todas as repercussões para a gente.
8: Deputados e senadores da oposição começaram a semana se articulando para uma reação à decisão do ministro Alexandre de Moraes, que suspendeu os efeitos da Lei da Dosimetria, promulgada na última sexta-feira. A PEC da anistia vai ser protocolada pelo deputado Sóstenes Cavalcante, líder do PL na Câmara dos Deputados. Segundo o deputado, a PEC é a única saída.
9: Quero só dizer uma coisa a todos vocês. Eu sempre disse que a dosimetria com o projeto de lei não é resolver. Tem que ser uma PEC, porque aí nós não vamos depender de ninguém do STF. E a PEC tem que ser votada, porque nós já tivemos voto nesta dosimetria suficiente para aprovar um projeto de emenda constitucional. E aí, com a PEC, nós não queremos mais dosimetria.

0: ao Senado, onde passa pela Comissão de Constituição e Justiça e depois ainda precisa do apoio de 49 senadores no plenário da Casa.
1: Mesmo assim, o deputado disse que já se articula para conseguir a quantidade necessária de assinaturas e para a proposta tramitar em regime de urgência, para que a PEC possa ganhar mais agilidade. O regime de urgência também precisa da aprovação de maioria dos deputados. A movimentação da oposição também provocou reação da base governista, que celebrou a decisão de Moraes e considera a PEC da anistia inconstitucional e imoral. Para o deputado Lindbergh Farias, a discussão da anistia a Bolsonaro seria uma nova tentativa de golpe.
2: O Supremo já decidiu que crimes contra o Estado Democrático e Direito são impassíveis de anistia. Essa PEC vai ser declarada inconstitucional, porque nós estamos falando de uma cláusula pétrea.
1: Parlamentares aliados do governo avaliam que a proposta não deve avançar no Congresso.
3: É, clima de tensão no ar. Vamos com um comentário de Mano Ferreira, porque, de fato, né, desde o fim de semana para cá, a gente já viu as reações após a decisão monocrática do ministro Alexandre de Moraes em relação à suspensão do projeto de lei que trata sobre a dosimetria. Tinha sido promulgado e houve intervenção no sábado, antevéspera, né, no Dia das Mães. Então, de que forma que você pode analisar tudo isso e, realmente, a PEC, que trata sobre a anistia ampla, geral e restrita, pode avançar no Congresso Nacional?
4: Olha, David, a gente está vivendo um momento de crise institucional entre os poderes. A suspensão por decisão monocrática da vigência da lei da dosimetria por parte do ministro Alexandre de Moraes provoca certamente uma reação no Congresso Nacional, porque é aquela história, é a caneta de um contra o voto da colegialidade, né, do conjunto dos congressistas. Isso é, no mínimo, desproporcional, né? Seria necessário que a situação fosse avaliada o quanto antes pelo plenário do Supremo Tribunal Federal para ter o mínimo de proporcionalidade numa avaliação como essa. Agora, quando a gente olha para o tema da anistia, a polêmica é ainda maior. Primeiro porque, de fato, na percepção da sociedade, da opinião pública, muita gente acha que algumas das penas foram exageradas. Mas passar disso para uma anistia completa, isso já tem muito mais resistência, né? Tem menos apoio na sociedade, o que leva também ao contexto de debate no Congresso Nacional. Vale lembrar que tínhamos para colocar em pauta a situação da abertura de uma CPMI sobre o caso do Banco Master. Tudo isso vai ficando em segundo plano em nome da agenda eleitoral. Então, a dosimetria foi colocada em pauta por meio de um acordo que tirou da pauta da sessão conjunta do Congresso Nacional o tema da abertura da CPMI, e agora a oposição coloca também a pauta da anistia, podendo aí disputar a atenção pública com os desdobramentos do caso Master.
3: Exatamente, e a gente vai seguir acompanhando todos os desdobramentos, né, em relação a isso e te atualizando sobre as repercussões em relação à dosimetria. 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E hoje eu quero saber se você está preparada para responder dúvidas relacionadas ao cartão de crédito.
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1: É, uma dúvida que também a gente tem sobre a renda, né? Porque muitas vezes não é aprovado o cartão que a gente quer. Então a gente quer um cartão lá, mas aí muitas vezes a renda, por mais que seja alta, tem um limite baixo. Por que acontece isso?
0: Porque existem dois motivos principais, David. Um deles é quando a sua renda já pode estar comprometida com algum outro, entre aspas, compromisso financeiro. Por exemplo, se você recebe lá um salário fixo e uma parte desse salário já está comprometida com financiamento imobiliário ou então um empréstimo que você realizou, aí o banco ele não vai liberar um limite alto para você porque ele reconhece que a sua renda deve ser destinada para pagar esses, então, compromissos. 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
1: Agora, quando as pessoas se apertam, não conseguem pagar o valor total da fatura, o que compensa mais, pagar o mínimo ou parcelar?
0: Ideal, mundo ideal, né, David, é que você pague o total da sua fatura até a data de vencimento do cartão. Acontece que a gente sabe que os imprevistos estão aí, então nesses casos, melhor é parcelar. Eu vou explicar por quê, porque quando você não paga o total da fatura, o resto do valor que sobrou entra naquele chamado juro rotativo, e aí você passa a ficar em atraso com o banco, que não é nada bom, né? 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
1: Tá certo, Renata Flores, com as dicas aí preciosas em relação ao cartão de crédito, que tem muitas dúvidas, né? E às vezes, para a gente também acabar não virando a bola de neve e se perdendo cada vez mais. Valeu!
0: Até amanhã, David.
1: Até, tchau, tchau. O pré-candidato à presidência da República, Flávio Bolsonaro, deve visitar Minas Gerais no início de junho. A repórter Júlia Martins traz todos os detalhes diretamente do Estado Mineiro, né, Júlia? Sobre essa visita, então, de Flávio. Muito bom dia.
2: Bom dia, David. Para você, para todo mundo que acompanha o Jornal da Manhã, é exatamente isso, tá? O presidente do PL aqui em Minas Gerais, o deputado federal Domingos Sávio, confirmou ontem em uma entrevista que Flávio Bolsonaro vai sim cumprir a agenda aqui no Estado Mineiro. Ele deve visitar, então, Minas Gerais entre o dia 1º e o dia 2 de junho. Ainda segundo o presidente do PL aqui no nosso estado, o Flávio vai cumprir a agenda na capital mineira, Belo Horizonte, mas o principal intuito dele aqui no nosso estado é o encontro regional que vai acontecer com lideranças do PL. A gente ainda não tem a confirmação de em qual região aqui do estado que o Flávio vai então se reunir com esses líderes. Essa confirmação deve sair hoje em uma reunião então que o Domingos vai ter com o Flávio em Brasília. A gente sabe que isso é uma articulação então do Flávio, né, para conseguir as alianças para a candidatura à presidência deste ano. Isso porque Minas Gerais é o segundo maior colégio eleitoral do Brasil, são mais de 16 milhões de eleitores e sempre, em todas as eleições, Minas acaba sendo um estado definitivo ali na contagem de votos. Importante falar também que para governador aqui em Minas Gerais, o PL ainda tem um cenário incerto. Eles trabalham com três frentes, tá? A primeira delas seria apoiar, então, o atual governador aqui de Minas Gerais, que é o Matheus Simões, que é filiado ao PSD, mas já deixou claro em várias entrevistas, inclusive a entrevista ao nosso jornalista Rodrigo Costa, aqui em Poços de Caldas, ele deixou claro que vai apoiar Romeu Zema. Portanto, esse cenário com o PL ainda é incerto. Uma segunda opção do Partido Liberal seria, então, a união com Cleitinho. Cleitinho também que não confirmou ainda se sai como como candidato ao governo aqui de Minas Gerais. O cenário mais provável, inclusive, é que o Cleitinho tente uma reeleição ao Senado. A terceira opção do PL, então, aqui em Minas Gerais, seria lançar uma candidatura própria com um nome que ainda é incerto, né? Chegaram a cogitar Nicolas Ferreira, mas ele mesmo já disse que vai tentar a reeleição como deputado. Portanto, a gente ainda não sabe quem será o candidato do PL ou apoiado pelo PL aqui em Minas Gerais. Mas, no começo de junho, Flávio Bolsonaro cumpre a agenda, então, aqui no nosso estado, para articular essas alianças para as eleições de 2026. A gente segue acompanhando, então, esse desenrolar das eleições aqui em Minas Gerais. E eu volto com você, David.
1: Tá certo, Júlia. Obviamente, a gente vai seguir acompanhando todas as movimentações, muitas incertezas, tratativas políticas, né? A gente, ainda há pouco, falou aqui sobre a questão de São Paulo, Senado, briga entre Salles e Eduardo Bolsonaro. Aí tem também o contexto do Romeu Zema, que já publicou um vídeo com o Flávio, onde afirmava que ele poderia ser vice. Então, tudo isso, e a gente vai seguindo, acompanhando todos esses bastidores. Agora, Jornal da Manhã, 6 horas 57 minutos.
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0: Bom dia, começando agora a edição do Jornal da Manhã Litoral Norte desta terça-feira, hoje dia 12 de maio de 2026. Vamos chegar agora às 7 horas em ponto, nós vamos até às 8 horas aqui na Jovem Pan 94,1 com as principais notícias da nossa região, informações do tempo, trânsito, esporte e muito mais. Eu sou Anderson Davi, comigo nesta manhã está Duda Nunes. Bom dia, Duda.
1: Muito bom dia, Anderson. Bom dia a todos que nos acompanham. Começamos agora mais uma edição do Jornal da Manhã Litoral Norte nesta terça-feira gelada. Para você continuar aqui muito bem informado, siga conosco na Jovem Pan 94,1.
0: Vamos aos primeiros destaques de hoje.
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0: Dólar comercial fechou ontem em R$ 4,89, uma queda de 0,06%. O euro, R$ 5,76, uma queda de 0,08%. Dólar turismo, R$ 5,09. A libra, R$ 6,68. Peso argentino, 0,004. E o Bitcoin, R$ 396.186.
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1: A terça-feira segue com tempo estável em todo o estado, mantendo aquele tempo típico de outono mais intenso. Amanhecer ainda é bastante frio, com formação de nevoeiros em algumas regiões e temperaturas bem baixas logo nas primeiras horas do dia. As mínimas variam entre 0 e 6 graus na maior parte de Santa Catarina e nas áreas mais altas do oeste aos planaltos. Ainda tem condição para formação de geada. Mas ao longo da manhã o sol aparece e predomina em todas as regiões, deixando o dia bem bonito e bem aproveitável, embora o frio, né? E durante a tarde, as temperaturas entram em elevação mais rápida em relação aos últimos dias, com máximas entre 20 e 23 graus, trazendo uma sensação mais agradável. O vento sopra de sul, mudando para nordeste e noroeste no decorrer do dia, com intensidade fraca a moderada. Essa condição acontece por conta da massa de ar frio de origem polar que segue atuando no sul do Brasil. Então, resumo do dia: terça de sol, tempo firme, amanhecer gelado e tarde um pouquinho mais agradável. Essas foram as informações da previsão do tempo aqui no Jornal da Manhã Litoral Norte. E é claro que qualquer mudança a gente volta a te atualizar ao longo da programação.
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0: Movimentação no complexo portuário de Itajaí na manhã desta terça-feira. Nós temos uma movimentação já prestes a iniciar, né? Já, aliás, em curso, né? Já ocorrendo uma movimentação de saída e depois só no período da tarde. Depois, durante a tarde, nós temos 14 horas, 15 horas e 16 horas e aí à noite, meia-noite. Depois, 1 hora da manhã, são as movimentações aí de hoje e também dessa madrugada aqui no Complexo Portuário de Itajaí. Recapitulando, temos uma movimentação ocorrendo neste momento, né? Uma saída. Depois disso, apenas às 14 horas, aí 15 horas, 16 horas e depois meia-noite e 1 hora da manhã. Se você vai utilizar o serviço do ferryboat próximo a esses horários, fique atento porque pode haver interrupção para a passagem dos navios.
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1: Vamos agora ao giro dos aeroportos para saber como está o funcionamento dos voos nesta manhã de terça-feira. Se você vai embarcar, vai fugir desse frio ou está esperando por alguém, nós começamos conferindo as operações do Aeroporto Internacional de Navegantes, que nesta manhã opera normalmente com visibilidade de 10 km ou mais. Saindo de Navegantes, vamos a Floripa também conferir o funcionamento do Aeroporto Internacional de Florianópolis, o Floripa Airport, que nesta manhã também opera normalmente com visibilidade de 10 km ou mais. E por fim, nós também vamos a Joinville conferir o funcionamento do Aeroporto de Joinville, que nesta manhã de terça-feira também opera normalmente com visibilidade de 10 km ou mais. Então, manhã de terça-feira, com o Aeroporto Internacional de Navegantes, Aeroporto Internacional de Florianópolis e Aeroporto de Joinville funcionando normalmente com seus pousos e decolagens dentro da programação.
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0: Vamos às primeiras informações do trânsito aqui do nosso Jornal da Manhã Litoral Norte. Vamos chegar agora às 7 horas e 5 minutos. Nós temos o trânsito, por enquanto, relativamente tranquilo na região central de Itajaí, né? Aquele trecho ali da Contorno Sul que passa em frente à Univale, é o trecho aí que tem já mais movimento, né? Ali, principalmente próximo à Rua Uruguai, então aquele trecho ali já começa a ter mais movimento, né? Começa a ficar um pouco mais travado. Mas apenas esse trecho aí da Contorno Sul, por enquanto, é o trecho mais movimentado da região central de Itajaí, no mais as principais vias, por enquanto, fluindo bem tranquilo neste horário, né? Muita gente ainda também não saiu de casa aí, função até desse frio logo cedo. Vamos falar um pouquinho de BR-101 também, porque a BR-101 também está fluindo relativamente bem para o horário. Nós temos aquele trecho ali entre Balneário Piçarras e Navegantes, o trecho já mais movimentado, claro, mas não chega a estar congestionado como em outros dias, né? O trecho do sentido sul da BR-101, né? Para quem vai de Piçarras direção Navegantes, direção Itajaí, vai pegar mais trânsito ali naquele trecho, mas por enquanto não chega a estar parado como geralmente ocorre. A própria alça de acesso ali da BR-470 também, para entrar na BR-101 Sul também, já está um pouco mais complicada neste horário para quem está indo de Navegantes para acessar a BR-101. Em Itajaí temos também um cenário parecido, né? O sentido sul da BR-101 mais movimentado, claro, o trânsito mais intenso, mas também fluindo, né? Não está aí parado, né? Não temos aí congestionamento como nós tínhamos ontem. Ontem, inclusive, né? Desde cedo já havia congestionamento na BR-101 no trecho que atravessa Itajaí. Nessa manhã não, trânsito, claro, mais intenso no sentido sul, que é normal, né? O sentido mais movimentado desse horário em Itajaí, mas por enquanto está fluindo bem. Mesma situação da Jorge Lacerda. A Jorge Lacerda também. Trânsito na Jorge Lacerda hoje também, neste horário, por enquanto, ainda também fluindo bem. Nenhum ponto aí de maior destaque. Ontem já tinha uma fila maior neste horário, mas hoje o trânsito está bem tranquilo para quem vai, principalmente sentido BR-101, né? Para quem vai sentido Ilhota para Itajaí, vai pegar ali o trânsito tranquilo até chegar no Trevo, depois na 101, no sentido sul, vai ter um pouco mais de movimento, que também é normal. A própria Adolfo Konder, em Itajaí, para quem sai da BR-101 para entrar em Itajaí, o acesso do Adolfo Konder está um pouco mais movimentado também, igual ontem. Já tem um pouquinho de congestionamento ali, mas apenas no começo da Adolfo Konder, depois flui tranquilo aí para quem vai passar, né? Quem tem que passar ali em frente à rodoviária de Itajaí. A partir daquele trecho ali, o trânsito também já está fluindo bem ali entre os bairros Cidade Nova e São Vicente. Antônio Raio também, o trânsito está bem tranquilo nesta manhã. Vamos falar de Balneário Camboriú agora? Porque a BR-101 em Balneário Camboriú está na mesma pegada, né? Está do mesmo jeito, o trânsito também está indo, está fluindo bem, né? Bem tranquilo, principalmente o sentido norte, que é o mais movimentado para o horário. Ali é aquela saída do túnel do Morro do Boi, que geralmente dá uma travada no trânsito em Balneário Camboriú na BR-101, mas por enquanto o sentido norte e o sentido sul da BR-101 em Balneário Camboriú também estão fluindo bem. A gente tem a Avenida Santa Catarina já mais movimentada, né? Apenas ali aquele trecho final da Santa Catarina para quem vai de Camboriú sentido Balneário, sentido BR-101, vai pegar mais trânsito ali na Santa Catarina, pegar ali um pouco de congestionamento, mas apenas no final dela ali para quem vai acessar a BR-101 ou para quem vai seguir em Balneário Camboriú pela Avenida do Estado, e tem um pouquinho mais de trânsito também, mas de modo geral o trânsito está fluindo bem aí também na Avenida Santa Catarina para quem vai de Camboriú para Balneário. Então são os principais pontos, e BR-101, como eu falei, né? Hoje BR-101 está fluindo bem tranquila nessa manhã de terça-feira. Não sei se por causa do frio, né? O pessoal está esperando a temperatura subir um pouquinho para sair de casa, mas hoje o trânsito está fluindo bem aqui na nossa região, os principais pontos aí fluindo bem. Claro que tem mais movimento ali entre Piçarras e Navegantes, o que é normal, mas pelo menos aí o nosso primeiro boletim do dia, o trânsito tem movimento, mas não chega a estar parado, travado naquele trecho. A gente vai seguir acompanhando, claro, ao longo do nosso programa, a gente atualiza a situação do trânsito, e aí, claro, o trânsito também vai aumentar conforme o tempo vai passando. Lembrando que você pode participar com a gente pelo WhatsApp, que é o 99901-9410. 99901-9410. Manda sua mensagem pra gente. Confirma as informações aí, né? Tá mesmo? A BR-101 tá mesmo, tranquila? Manda pra gente pelo WhatsApp, que é o 99901-9410. Se tiver algum trecho que já tá parando, já tá congestionando, manda pra gente, que também a gente atualiza em tempo real aqui pros nossos ouvintes. Também já estão saindo de casa. E aproveita e segue a gente também lá no Instagram, no arroba Jornal da Manhã Litoral Norte, lá no Instagram, nas redes sociais. Você acompanha os bastidores do nosso programa, sempre que tem também entrevista, sempre que tem participação aqui no estúdio, a gente traz mais informações lá no arroba Jornal da Manhã Litoral Norte.
1: 7:09, antes de começarmos as nossas notícias, recado importante para os nossos ouvintes, Anderson. 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
0: Agora 7:10. Antes de a gente começar as nossas notícias, eu pedi, os nossos ouvintes já estão mandando mensagem aqui pelo nosso WhatsApp, tá? Nosso ouvinte manda aqui, ó. Bom dia, pessoal. Trevo do bairro Machados e Navegantes com congestionamento. O nosso ouvinte de Navegantes sempre participa com a gente, quase todos os dias ele manda aqui a situação de Navegantes sentido BR-101. E hoje, então, Trevo do Machados, ali em Navegantes com congestionamento. Bom dia, manda aqui nosso ouvinte também. Saída da BR-470 para 101 e uma pista fila até o viaduto em Luiz Alves. Então, mais um registro aqui, né? A saída da, foi o que eu falei, né? Aquela alça de acesso para quem sai da 470 para entrar na 101, já tem congestionamento ali naquele trecho. E para quem também está na 470, como avisa aqui o nosso ouvinte, ali no trevo do bairro Machados, que é um pouco antes de chegar na BR-101, também tem congestionamento. Então, para quem está saindo de Navegantes direção BR-101, fique atento aí, tem alguns trechos que já estão congestionados, então requer aí uma atenção redobrada. As participações dos nossos ouvintes, só reforçando aqui o nosso WhatsApp, né? Se você quiser mandar sua mensagem também para o 99901-9410.
1: Agora sim, Anderson, vamos para as nossas notícias. E eu começo falando do impacto de 122 bilhões de reais ao ano no comércio, e reflexos para o consumidor colocam em xeque a redução da jornada de trabalho. O comércio tende a ser o segmento mais impactado caso seja aprovado o fim da jornada de trabalho 6x1 em discussão no Congresso. Ainda que o debate em benefício do trabalhador seja legítimo, pesquisa da Confederação Nacional do Comércio de Bens, Serviços e Turismo revela que os prejuízos podem chegar a 122 bilhões de reais ao ano para o terceiro setor, o que fatalmente impactaria diretamente o consumidor, conforme alerta o Sindilojas BC. O tema, que vem ganhando espaço no cenário nacional, parte da premissa importante de melhorar a qualidade de vida dos trabalhadores. No entanto, especialistas destacam que mudanças dessa magnitude exigem uma análise cuidadosa, especialmente diante da realidade das empresas brasileiras. A maior parte delas são micro, pequenas e médias empresas que operam com margens reduzidas, juros elevados, dificuldade de crédito e alta carga tributária. Estudos indicam que a redução da jornada sem diminuição salarial provocaria um aumento significativo nos custos das empresas. E no comércio, onde cerca de 93% dos trabalhadores atuam acima de 40 horas semanais, o impacto tende a ser ainda mais expressivo. O aumento de custos fatalmente refletiria em toda a cadeia econômica. Parte dele pode ser repassado aos preços, pesando no bolso do consumidor. Outra parte pode resultar na redução de investimentos, no enxugamento de equipes e até na diminuição do ritmo de crescimento das empresas. Em Santa Catarina, onde os setores de comércio e serviços concentram mais de 65% dos empregos formais, os efeitos seriam amplos. A análise realizada pelo sistema Comércio aponta que a elevação do custo da hora trabalhada pode gerar perda de postos de trabalho, especialmente em atividades que demandam funcionamento contínuo, como supermercados, transporte e alimentação. O Sindilojas BC reforça que, embora a medida possa trazer benefícios no curto prazo para parte dos trabalhadores, os impactos indiretos tendem a atingir toda a sociedade, e a entidade defende cautela e aprofundamento técnico nas discussões, buscando principalmente a preservação da atividade econômica e do emprego. Então, impacto de 122 bilhões de reais ao ano no comércio e reflexos para o consumidor colocam em xeque a redução da jornada de trabalho.
0: Agora 7 horas e 15 minutos. Vamos falar agora de Itajaí, porque o governo do estado divulgou que as obras estruturais da unidade do EMOSC em Itajaí estão concluídas, né? Um passo importante aí para a nossa região ganhar, enfim, aí um posto do EMOSC, né, para coleta de sangue. Então o governo de Santa Catarina avança nas obras da unidade do Centro de Hematologia e Hemoterapia de Santa Catarina, o EMOSC em Itajaí. Com investimento superior a 5 milhões de reais, a construção alcança uma etapa estratégica, a conclusão da fase estrutural de pilares e lajes, aproximando-se da concretagem da última laje. A unidade ampliará a capacidade de atendimento a fim de fortalecer a rede pública de saúde e garantir maior eficiência na distribuição de hemocomponentes na região. A unidade de coleta e distribuição de sangue terá mais de 900 metros quadrados distribuídos em 3 pavimentos. O espaço fará atendimento 24 horas a hospitais e clínicas da região, além de realizar coletas de sangue nas manhãs de segunda a sexta-feira. Com previsão de inauguração ainda neste ano, a futura unidade segue sob monitoramento contínuo. O acompanhamento técnico inclui a reavaliação das etapas executivas e dos marcos de planejamento, assegurando o cumprimento dos padrões de qualidade e segurança. Então, avançam as obras aí da estrutura, né, da unidade do EMOSC, segundo o governo do estado. Então, uma etapa já está concluída, né, da fase estrutural de pilares e lajes. Então, importante avanço aqui para a nossa região, e tomara que essa obra realmente seja concluída e seja entregue ainda neste ano, para que a população possa aí fazer a doação de sangue, né? A Duda sempre traz as informações aqui, né, do transporte das cidades da região que precisam ir até Blumenau, as secretarias de saúde que organizam isso, mas é fundamental para a nossa região também ter essa unidade do EMOSC, e as obras seguem avançando.
1: Agora, 7 horas e 16 minutos. Anderson, vamos falar de emprego, porque Navegantes começa a semana com 581 vagas de emprego em diferentes áreas. Quem está em busca de uma oportunidade no mercado de trabalho encontra boas chances em Navegantes nessa semana. O município reúne 581 vagas de emprego em diversas áreas, com oportunidades para diferentes níveis de escolaridade e perfis profissionais. As vagas são ofertadas por meio do programa Navega Mais Emprego e do Cine. Entre os cargos com maior número de oportunidades estão consultor de vendas e auxiliar de produção. Também tem vagas para serviços gerais, logística e expedição, área administrativa, atendimento ao cliente, montador de imóveis e farmacêutico, além de outras funções. E no Cine, o Sistema Nacional de Empregos, estão disponíveis 207 vagas. O destaque é para auxiliar de linha de produção, com mais de 100 oportunidades abertas. Além das vagas efetivas, o município disponibiliza oportunidades para jovem aprendiz, estágio em administração, vagas de meio período, trabalho temporário e atuação como microempreendedor individual, o MEI. A iniciativa busca ampliar o acesso ao emprego e facilitar a conexão entre empresas e trabalhadores da região. E além disso, por falar em emprego, o Cine de Brusque também divulga um quadro de vagas de emprego. Sistema Nacional de Emprego, o Cine de Brusque, está com 327 vagas de trabalho abertas desde segunda-feira. As oportunidades contemplam diferentes níveis de escolaridade e área de atuação também, incluindo indústria, comércio, construção civil, logística, serviços e alimentação. As vagas podem ser conferidas no site da Prefeitura ou presencialmente no Cine. O Cine de Brusque está localizado na rua Paz Leme, 45, no centro, e o atendimento pode ser realizado presencialmente ou pelo telefone e WhatsApp, também o 47 40 42 0505. Então, Navegantes e Brusque fazendo aí um levantamento com as vagas de emprego dos municípios. E claro, você, nosso ouvinte, que está buscando se colocar ou até mesmo recolocar no mercado de trabalho, vale a pena dar uma pesquisada, porque assim como esses municípios, diversos outros realizam aí balcões de empregos e outros similares para ajudar o cidadão nessa busca por empregos.
0: Agora 7h19. Antes da gente fechar o nosso primeiro bloco por aqui, vamos falar de uma pesquisa de preço da cesta básica de maio. O Procon de Itajaí registrou aí um aumento de 2,48%. A pesquisa de preços realizada pelo Procon de Itajaí nesse mês de maio indica que a cesta básica ficou R$ 9,29 mais cara, um aumento de 2,48% em relação a abril. Os fiscais do Procon analisaram 36 itens comuns da cesta em 8 estabelecimentos comerciais do município. A coleta de dados foi realizada na semana passada, né? Entre os itens que ficaram mais caros em maio, destaca-se a batata lavada, com aumento de 60% no valor. O tomate, 24,11%. Cebola, 23,44%. Manteiga, 10,04%. E o azeite de oliva, com 9,29%, também sofreram um aumento considerável no preço médio. Por outro lado, alguns produtos ficaram mais baratos em comparação com abril de 2026. O custo para a compra da banana, por exemplo, caiu 14,64%, enquanto o óleo de soja ficou 11,22% mais barato. Outros itens que também diminuíram, né, o preço médio foi a pasta de dente, o frango inteiro, a farinha de fubá e também foram esses itens aí que apresentaram redução. O valor, você encontra a pesquisa completa, inclusive da cesta básica, né, a pesquisa do Procon relacionada à cesta básica, para também saber quais aí os estabelecimentos você encontra os produtos mais baratos, você encontra diretamente no site da Prefeitura de Itajaí. Então, as informações coletadas pelo Procon de Itajaí, alguns produtos sofreram alta, outros produtos sofreram queda e aí, na média, 2,48% mais cara a cesta básica em maio, se você for comprar os itens em Itajaí. Agora 7h21, nós vamos para o nosso primeiro intervalo aqui do nosso Jornal da Manhã Litoral Norte. Na volta do intervalo tem mais informações do trânsito e também mais notícias da nossa região. Já voltamos.
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2: Agora 7 horas e 30 minutos, estamos de volta aqui com o nosso Jornal da Manhã Litoral Norte, aqui na Jovem Pan 94,1, para mais de 50 cidades da nossa região recebendo o sinal da Jovem Pan na manhã desta terça-feira, hoje dia 12 de maio de 2026, terça-feira gelada aqui na nossa região. E a gente começa falando de trânsito, esse segundo bloco, vamos para mais um boletim aqui do trânsito. Na nossa região, a gente começa falando por Itajaí. Nós temos em Itajaí, neste momento, já o trânsito bem mais movimentado, claro, por conta do horário. Alguns trechos, por exemplo, ali o começo da Marco Conder já está bem movimentado, né? Para quem sai, aliás, a partir da Eugênio Miller, né? Da Eugênio Miller até a Marcos Conder ali, o trânsito está bem movimentado naquele trecho ali. Nós temos também a Contorno Sul, que é normal, né? Aliás, aumentou bastante o movimento da Contorno Sul. Para quem entra em Itajaí via Contorno Sul, já vai pegar bastante congestionamento. Já no início da Contorno Sul, né? Entrando ali via BR-101 ou via Antônio Raio, já vai pegar um trânsito bem intenso na Contorno Sul. E esse trânsito intenso da Contorno Sul, né? Esse congestionamento, ele se estende praticamente até a altura da Univale, né? Até a esquina com a Rua Uruguai, a Contorno Sul está bem movimentada naquele trecho que passa ali pela Univale, então bem travada neste momento já a Contorno Sul, que é uma das principais vias de acesso de entrada, né? Em Itajaí, é a primeira entrada para quem vem do sentido norte, então... O trânsito bem complicado já neste horário. A própria Rua Uruguai também fica um pouco travada por conta disso. Nós temos outras vias que são bem comuns também de ficarem congestionadas. É o caso da João Gaia, por exemplo, né? Ali na Vila Operária. Tem outras vias também próximas à Univale que o trânsito fica bem complicado também. Então, muita atenção dos motoristas já desde cedo. O trânsito em Itajaí já começa a ficar complicado. Vamos falar agora de BR-101, porque a gente tem também alguns pontos da BR-101 mais movimentados, né? O movimento segue intenso, principalmente entre Balneário Piçarras e Navegantes. O trânsito mais intenso neste horário ainda não chega ali a estar congestionado, né, como em outros dias, mas o trânsito já é mais intenso neste horário entre Piçarras e Navegantes, e a ponte Navegantes. E aquele trecho ali da BR-470 também, o trânsito parece estar fluindo um pouco melhor agora, tá? Nosso ouvinte tinha mandado mais cedo que estava congestionado, principalmente a alça de acesso ali, né? Para quem sai da 470 para entrar na BR-101 Sul, vai pegar... O trânsito estava mais intenso, agora já está um pouquinho mais tranquilo, mas atenção aí, sempre é importante dos motoristas, né? Para quem sai da 470 para 101, a nossa ouvinte até tinha mandado no bloco anterior, né? Que estava em pista única ali naquele trecho. Então, atenção redobrada aí dos motoristas para entrar na 101, mas o trânsito está fluindo um pouco melhor já naquele trecho. 101 Sul também em Itajaí segue um movimento bem intenso, né? No sentido sul da BR-101 em Itajaí, principalmente entre os trevos, entre o trevo de Ilhota e o trevo de Brusque, e nesse trecho também o sentido norte. Os dois sentidos estão bem movimentados neste horário, tanto o sentido sul quanto o sentido norte. Não chegamos também até sim, aquele congestionamento de parar o trânsito como estava ontem, mas requer aí também a atenção dos motoristas os dois sentidos, o sul e o norte da BR-101 entre os trevos, trevo de Ilhota e o trevo de Brusque. Por falar em trevo de Ilhota, a Jorge Lacerda tá fluindo bem nessa manhã. Não temos aí nenhum ponto de maior destaque, apenas ali próximo ao trevo que o trânsito fica um pouco mais intenso, a marginal ali também fica um pouco mais intensa, mas de modo geral o trânsito está fluindo bem também na Jorge Lacerda. Além disso, em Balneário Camboriú, para a gente fechar o nosso boletim, o trânsito no sentido norte da BR-101 está tranquilo em Balneário Camboriú, o próprio sentido sul também, mas o sentido norte, né, que é mais movimentado para o horário, não tem nenhum ponto aí de maior destaque. E a Avenida Santa Catarina, para quem vai de Camboriú para Balneário, aumentou um pouquinho o trânsito em alguns trechos da Santa Catarina. Agora não é só aquele final ali da Santa Catarina para quem vai chegar na BR-101 que o trânsito está travado. Também tem outros pontos da Santa Catarina para quem vai de Camboriú para Balneário neste momento. Também congestionados, e a própria Marginal Oeste ali também começa a ficar mais travado ali, né, para quem vai sair da BR-101 para entrar em Balneário Camboriú. São alguns dos principais pontos de trânsito aqui da nossa região. Então os motoristas devem ficar atentos, e principalmente Itajaí, né? Itajaí, contorno sul bem travada. A própria Adolfo Konder, que eu tinha citado antes, também continua um trânsito bem intenso ali para quem entra em Itajaí via Adolfo Konder. Então, atenção redobrada aí dos motoristas nesta manhã de terça-feira. Lembrando que você pode participar com a gente pelo WhatsApp, que é o 99901-9410. 99901-9410 para mandar sua mensagem. Como é que está o trânsito aí, para onde você está passando? E aproveite e segue a gente também lá no Instagram, no arroba Jornal da Manhã Litoral Norte.
0: Agora é 7 horas e 35 minutos, começamos o nosso bloco de segurança aqui do Jornal da Manhã Litoral Norte. E eu começo falando de polícia que prende suspeitos de sequestrar e matar homem em Santa Catarina. Uma operação integrada entre a Polícia Militar, Polícia Civil e Polícia Federal resultou na prisão de 2 homens suspeitos de envolvimento no sequestro e morte do empresário Alfredo Fraga, de 52 anos, de Balneário Camboriú. O crime teve início em Balneário e terminou com o corpo da vítima localizado em Gaspar na segunda-feira. De acordo com as investigações, o Alfredo teria sido abordado dentro de sua residência por 2 homens de 26 e 21 anos, naturais do Pará. Eles teriam chegado ao local de bicicleta, invadido o imóvel, imobilizado a vítima e ia colocado em um veículo de sua própria empresa, seguindo em direção ao município de Gaspar. No bairro Arraial do Ouro, em Gaspar, os suspeitos teriam realizado transações bancárias utilizando dados da vítima. Em seguida, o homem foi agredido com uma pedra, não resistiu aos ferimentos e morreu ainda no local. O corpo foi abandonado em uma área de mata. Após o crime, os suspeitos teriam ido até uma lavação automotiva em Blumenau, possivelmente na tentativa de apagar vestígios do veículo usado na ação. O automóvel foi localizado pela Polícia Militar ainda no município. E com base em trabalho de inteligência, as forças de segurança identificaram o endereço onde um dos suspeitos foi encontrado. No local, foram apreendidas roupas usadas no crime, uma faca e outros objetos relacionados ao caso. Segundo o suspeito, tentou fugir e embarcou em um voo no aeroporto de Navegantes, com destino ao Pará. No entanto, ele foi localizado e preso durante uma conexão em Campinas. E o caso segue sob investigação da Polícia Civil, que apura a motivação e também a participação de cada envolvido no crime. Então, polícia prende suspeitos de sequestrar e matar empresário de Balneário Camboriú.
2: Agora, 7 horas e 37 minutos, a gente traz aqui mais notícias da área de segurança da nossa região. O motorista morre após cair, carro sair da pista e cair em rio em Luiz Alves. Um jovem de 29 anos morreu depois que o carro que dirigia saiu da pista e caiu em um rio no fim da tarde de domingo em Luiz Alves, aqui na nossa região, né? A vítima foi identificada como Alisson Rafael Pontes. Segundo o Corpo de Bombeiros, o veículo capotou e ficou com as rodas para cima dentro do rio. Alisson chegou a ser retirado do carro e recebeu atendimento de socorro. Uma aeronave também foi mobilizada para a ocorrência. Ele foi levado à unidade de saúde, mas não resistiu. Câmeras de segurança registraram o momento em que o carro aparece em uma estrada de terra em direção a uma ponte. Segundos depois, o veículo é visto já caindo no rio. De acordo com testemunhas, o jovem estava sozinho no veículo. Antes do acidente, ele teria passado por um restaurante próximo ao local com a família. O Alisson era morador de Jaraguá do Sul, né, e estava então passeando ali no domingo com a família em Luiz Alves, e no retorno acabou aí se acidentando, né, nessa ponte, e infelizmente veio a óbito então após o veículo que ele dirigia cair no rio, cair em um rio em Luiz Alves. Agora, 7 horas e 38 minutos, nós vamos para mais um intervalo aqui do nosso Jornal da Manhã Litoral Norte. E na volta do intervalo tem mais informações do trânsito, a gente fala também de tempo, né, previsão do tempo, como é que ficou o tempo para hoje, e falamos também um pouquinho mais de esporte. Já voltamos aqui no nosso Jornal da Manhã Litoral Norte.
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0: Agora 7 horas e 47 minutos, voltamos com o nosso Jornal da Manhã Litoral Norte aqui na Jovem Pan 94,1 para mais de 50 cidades da nossa região recebendo o sinal da Jovem Pan nesta manhã de terça-feira, hoje dia 12 de maio de 2026. Vamos para mais uma atualização da situação do trânsito aqui da nossa região. Começando por Itajaí, né? O trânsito já bem mais movimentado neste momento na região central de Itajaí, né? Contorno Sul, como eu já tinha destacado no último bloco, segue também bem congestionada. Já para quem entra em Itajaí via BR-101 ou Antônio Raio, já vai pegar bastante trânsito ali na Contorno Sul. E esse trânsito intenso, né? Ele se estende até a altura da Univale, né? Então, ali passa a Câmara de Vereadores, passa ali outros pontos importantes, como a Secretaria de... a Escola do SESI, a Secretaria de Educação e também a Univale, até chegar na esquina com a Rua Uruguai. O trânsito está bem complicado na Contorno Sul, então, sentido centro de Itajaí. Nós temos também outras vias, né, que esse horário ficam mais movimentadas. Por exemplo, a 7 de setembro, para quem está indo em direção a Balneário Camboriú, né, para acessar Oswaldo Reis, já vai pegar bastante trânsito também na saída, sentido Oswaldo Reis, da 7 de setembro. E também para quem chega em Itajaí, Oswaldo Reis, já começa a ter aquele congestionamento ali normal também na entrada do bairro Fazenda em Itajaí. Então já pega bastante trânsito também na Oswaldo Reis, para quem está vindo da Praia Brava, quem está vindo de Balneário Camboriú, vai pegar bastante trânsito também ali naquele trecho. Nós temos Marcos Conder neste momento entre o estádio Doutor Esiluz e a Joca Brandão também bem congestionado, que é bem normal também para o horário. Ali tem muitas sinaleiras também naquele trecho. Então são alguns dos principais pontos de trânsito em Itajaí neste momento. A própria Reinaldo Schmidhauser, né, já começa a ficar mais movimentada também neste horário, principalmente aquele trecho ali que vai passar pela ponte da Barra do Rio. O trânsito fica mais complicado também. Vamos falar de BR-101 agora, porque nós temos a BR-101 neste momento, segue aquele movimento entre, agora neste momento, entre Penha e Navegantes, mas não chega a ter congestionamento, mas trânsito mais intenso ali naquele trecho no sentido sul da BR-101, né? Até chegar ali na ponte de Navegantes, o trânsito fica bem intenso. E depois em Itajaí também tem aquele movimento mais intenso entre os trevos, né? O trevo de Ilhota e o trevo de Brusque, a gente tem mais movimento nos dois sentidos, né? Tanto no sentido sul quanto no sentido norte. Sentido norte, principalmente ali a partir da saída da Adolfo Conder para a BR-101 também, aquele trecho ali fica mais complicado. A Jorge Lacerda, agora sim, temos um congestionamento de verdade na Jorge Lacerda, né? Depois aí de boletins falando que o trânsito estava mais tranquilo naquele trecho, nós temos uma fila bem grande já se formando ali na Jorge Lacerda, naquele trecho, no sentido BR-101 da Jorge Lacerda também, o trânsito mais intenso neste horário. A própria Marginal ali também, para acessar o trevo, está bem complicada já neste horário. Na Jorge Lacerda, ali no trevo de Ilhota. Até chegar no trevo de Ilhota, o trânsito fica bem complicado ali com a BR-101. Falar um pouquinho agora de Balneário Camboriú, porque em Balneário não mudou muita coisa, não. Sentido norte e o sentido sul da BR-101 em Balneário seguem fluindo bem, né? Nenhum ponto aí de maior destaque neste momento. E no sentido ali da Avenida Santa Catarina, de Camboriú, sentido Balneário Camboriú, até chegar na BR-101, trânsito bem intenso já neste horário. E a Marginal Oeste também bem intenso o trânsito neste horário ali, naquele trecho que vai até a BR-101. Então, aliás, para quem vai entrar em Balneário Camboriú, né? Para quem sai da 101 para entrar em Balneário, na Marginal Oeste também já está bastante congestionamento. Mesma situação da Avenida Santa Catarina. Então, são alguns dos principais pontos de trânsito neste momento. E a gente tem a Avenida do Estado em Balneário Camboriú também, alguns trechos ali mais movimentados também neste horário, né? Neste momento, ali entre a Rua Áustria e a Rua Israel, mais ou menos, o trânsito está bem complicado também na Avenida do Estado. São alguns dos principais pontos, então, de congestionamento na nossa região. Antes de falar aqui do WhatsApp, eu vou passar aqui algumas alterações de trânsito informados pela Codetran em Itajaí. Informações relacionadas aí a obras do SEMASA e também da Secretaria de Obras. Em relação a obras da SEMASA, a Rua Siríaco Meirinho, entre o número 68 e 280, as obras já começaram, né, das 7h30 até as 17h30. Isso vai, inclusive, todos os dias nesse mês de maio. Também nesse mês de maio nós temos trânsito, na realidade, alteração no trânsito.

0: trânsito, né? Corrigindo aqui, alteração no trânsito na rua Aristides Francisco Paulumbo, entre o número 258 e 95, também das 7h30 às 17h30. Isso vai até final do mês. Na João Gaia, entre o número 145 e 65, na Vila Operária, das 7h30 às 17h30. Também das 7h30 às 17h30, na rua Willy Henning, do número 864 ao 303, no São Judas. Também na rua Carlos Seara, do número 456 ao 828, na Vila Operária. Isso, serviço também do Semasa. Serviço da SC Gás, desvio de trânsito na rua Carolina Vailat, no cruzamento com a rua Indaial, horário das 7h30 às 18h, e obras da Secretaria de Obras na Vila Operária, na Carlos Seara, das 7h30 às 17h, na rua Pedro José João, no Nossa Senhora das Graças, das 7h30 às 17h, na rua Jaziel José Rosa, também das 7h30 às 17h, isso no São Vicente. E para fechar aqui, o informativo da Codetran é relacionado às alterações no trânsito, onde tem obras, né? Então, o trânsito ali fica um pouco mais complicado nessas ruas que eu estou citando, na rua Pedro Cristiano de Miranda, também das 7h30 às 17h, também para a intervenção da Secretaria de Obras. Essas são as informações do trânsito de Itajaí. Então, os nossos ouvintes aí, essas ruas todas que eu citei, né? Esses horários são horários aí que deve ter alteração no trânsito nessas vias. Então, quem puder evitar passar por essas vias, nesses trechos que eu citei, em função aí de obras do SEMAS e também da Secretaria de Obras de Itajaí. Lembrando que você pode participar com a gente pelo WhatsApp, que é o 999019410, para mandar informações aí do trânsito, como é que está o trânsito, por onde você está passando. E aproveite e segue a gente também lá no Instagram, no arroba Jornal da Manhã Litoral Norte, para ficar por dentro dos nossos bastidores. E agora, Duda Nunes, nossa garota do tempo, traz para a gente, Duda, como é que fica o tempo para hoje, esse frio, né? Já desde ontem aqui na nossa região, como é que fica o tempo para hoje, nesta terça-feira, Duda?
1: Anderson, boa notícia para essa terça-feira, que será um dia bem estável em toda Santa Catarina. Então, sem previsão de chuva, chuvisco, garoa, enfim, você, nosso ouvinte, pode sair despreocupado de casa sem um guarda-chuva, porque o destaque mesmo dessa terça-feira é o frio. As quedas nas temperaturas nos últimos dias têm chocado muito, né, o nosso estado. Inclusive aqui na nossa região o frio não tá para brincadeira. Amanhecemos aí com as temperaturas bem baixas aqui na nossa região, em Itajaí, por exemplo, e agora 7 horas e 54 minutos, nós temos 11 graus com sensação térmica de 11 graus também. Mas lembrando que as máximas para hoje são de 22 graus, então embora tenhamos aí um solzinho para dar uma sensação de calorzinho nessa terça-feira, o frio não tá para brincadeira. Então, a dica para hoje é separar um casaco grosso, principalmente se você vai ficar de casa vai ficar fora de casa à noite, né? Porque à noite também, principalmente com o vento soprando aqui para nossa região, o frio deve ser bem intenso, Anderson.
0: Agora às 7 horas e... vamos chegar às 7 horas e 55 minutos. Vamos falar um pouquinho também de... um pouquinho de esporte aqui no nosso Jornal da Manhã Litoral Norte. Nós temos rodada de Copa do Brasil hoje, né? A Copa do Brasil começa hoje aí as partidas de volta da segunda fase. Da quinta fase já, né? Da fase que entram aí os times de Série A do Campeonato Brasileiro. E tem alguns jogos já hoje pela Copa do Brasil. A gente vai trazer agora a rodada da Copa do Brasil. Lembrando que o jogo do Barra contra o Corinthians será na quinta-feira, né? O Barra joga só na quinta-feira contra o Corinthians. Mas hoje, às 19 horas e 30 minutos, nós temos em Porto Alegre Inter e Atlético de Minas Gerais. Inter e Atlético de Minas Gerais, o jogo vai ser lá em Porto Alegre. No jogo da ida, o Inter já ganhou 2-1 fora de casa. Esse jogo, inclusive, o jogo da ida foi disputado aqui em Florianópolis, né? Aqui no Orlando Scarpelli. O Inter ganhou como visitante e agora joga em casa. Além disso, nós temos hoje às 9h30 da noite Cruzeiro e Goiás. Cruzeiro e Goiás, o jogo da ida foi 2-2 lá em Goiânia, então o Cruzeiro decidindo em casa. E temos também no Rio de Janeiro, às 9h30 da noite hoje, Fluminense e Operário de Ponta Grossa. No jogo da ida 0-0, então esses dois jogos, né, Cruzeiro e Goiás e Fluminense e Operário, empataram na ida. Quem ganhar se classifica, em caso de novo empate vai para pênalti. O Internacional pode até, o Internacional com o empate já se classifica, mas recebe o Atlético em casa. Além disso, agora às 7 horas e 56 minutos, Ontem surgiu, né, uma lista dos 55 nomes que o Carlo Ancelotti relacionou, uma pré-lista, né, da convocação da Copa do Mundo. A lista oficial sai apenas no dia 18 de maio, então estamos perto aí, menos de uma semana para conhecer quem serão os 26 convocados. Mas essa pré-lista aí do Ancelotti ontem já vazou na imprensa brasileira e alguns nomes dessa lista chamam a atenção. Um dos principais destaques, claro, é o nome do Neymar, né? O Neymar aparece nessa pré-lista de 55, ou seja, né, aí quase 30 atletas não irão. Desses 55, 29 vão ficar de fora, 26 vão para a Copa. Mas o Neymar está ali na pré-lista. Está na pré-lista, ele está se esforçando bastante no Santos. Fez gol no final de semana contra o Bragantino. Fez uma boa atuação na Série A do Campeonato Brasileiro. O Neymar ainda tem esperanças de ir à Copa do Mundo. Quem, pelo que foi divulgado, né, pelo que a imprensa brasileira apurou, quem estaria fora dessa pré-lista é o Estevão. É uma pena, né? O Estevão, jogador do Chelsea, não está entre os relacionados de Carlo Ancelotti para o torneio, porque ele teve uma lesão grave lá no Chelsea, né? E não daria tempo dele se recuperar aí para a Copa do Mundo. Jogador de 19 anos, jogador talentosíssimo, né? O Estevão, um jogadorzaço, ponta direita, canhoto, mas ele sofreu uma lesão no dia 18 de abril pelo Chelsea e está fora então da pré-lista. É um jogador que não vai estar na Copa do Mundo, né? Aliás, vários jogadores aí de várias seleções estão sofrendo com lesões e não estarão nessa Copa do Mundo que inicia em junho. Então o Estevão está fora, o Neymar está dentro da lista, lembrando que a convocação será no dia 18 de maio às 17 horas, a estreia do Brasil lá em junho, né? Aliás, a seleção se apresenta agora final de maio e faz alguns amistosos e no dia, se não me engano, 13 de junho estreia na Copa do Mundo, com ou sem Neymar, ainda não sabemos, mas segue a polêmica aí, né? Segue a primeira parte, ele já passou, que é estar entre os 55. E aí alguns jogadores, claro, que estão sendo cortados por lesão, caso agora do Estevão, né, do Chelsea, que não está nessa lista. Então, vamos aguardar até o dia 18 de maio para saber quem serão os 26 convocados de Carlo Ancelotti para a Copa do Mundo, né? Vai chegando o clima de Copa do Mundo, né, Duda Nunes? Aí já, o clima já vai mudando. Exatamente. Vem convocação, dali a pouco vem os amistosos, né?
1: Exatamente.
0: E lá em junho já começa o Brasil estreando na Copa do Mundo, então vamos aguardar. E aí, Duda Nunes, você levaria ou não o Neymar para a Copa do Mundo? Não se deixe influenciar por Dona Edna.
1: Olha, pela minha mãe eu levaria.
0: Porque
1: a felicidade.
0: É fã, né?
1: Ah, ela é fã. Pela felicidade dela, ela começou a torcer pro Santos por conta do Neymar. Olha aí.
0: Então,
1: ela é fã.
0: Duda Nunes está na torcida por Neymar em apoio à sua mãe. Duda, vamos embora.
1: Vamos embora.
0: E até dia 18 de maio vai ficar essa dúvida no ar se o Neymar vai ou não pra Copa, Duda.
1: Beleza, então encerramos aqui mais uma edição do nosso Jornal da Manhã Litoral Norte. Obrigada pela companhia, por ter começado essa terça-feira com a gente. Amanhã, quarta-feira, nos encontramos novamente aqui na Jovem Pan 94,1, a partir das 7 horas, com todas as notícias da nossa região. Excelente terça-feira a todos, separar o casaco e até amanhã. Tchau!
0: Valeu, Duda Nunes. Amanhã, 7 horas da manhã, mesmo com frio, estaremos aqui, né, Duda? Bota frio nisso. Então a gente volta amanhã às 7 horas da manhã aqui no nosso Jornal da Manhã Litoral Norte, desejando, claro, uma boa terça-feira a todos. Você fica agora com o Rock and Pop da Jovem Pan. Valeu, fui!
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11: Muito bom dia! Uma linda terça-feira de sol para você que está aproveitando em todo o nosso litoral e no Vale do Itajaí. Tá ligado aqui na Jovem Pan 94,1. Classe especial, ouvida em mais de 50 cidades. Eu sou Luciane Chiodi e vamos fazer uma ótima terça ao som da número 1 do Brasil.

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1: Pra começar, tem Sabrina Carpenter Expresso. Bom dia pra você.

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1: Nossa viagem agora vai lá para 1988, faixa do álbum DNA Lies, Guns N' Roses, chegando aqui na número 1 do Brasil com Used Lovers. Estão na caixa.

0: Smith Normani, Dance with Stranger, aqui na número 1 do Brasil, encerrando uma atrás da outra. Rola também Dave Tans, Doja Cat, Ted Swims, o Rafa, Huntrix, Golden, Maroon 5 e SZA, What Lovers Do, Taylor Swift, The Weeknd com Ariana Grande. Só música boa nessa hora, diretaço. E não para por aqui não, hein? Depois do break tem as mais pedidas da Pan. Momento de você participar, interagir e pedir a sua música preferida pra animar ainda mais essa linda manhã de sol aqui na número 1 do Brasil.
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17: Bom dia! Uma linda terça-feira pra você que no rádio ou no Zep está aí aproveitando amanhã. Ligado na Jovem Pan 94,1. Classe especial. Aqui é Luciane Chiodi. Vamos juntos até o meio-dia.

0: TikTok da Manhã da Pan. É o momento que você participa, interage e pede a sua música preferida. Pode ser um sucesso, uma novidade, ou você que gosta daquele clássico da Pan, aquelas músicas que fizeram história aqui na Número 1 do Brasil, também a gente toca. Manda mensagem pro WhatsApp 47 99 01 9410, ou pelas redes sociais no arroba Jovem Pan Itajaí. 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
0: Para começar, vamos de bilhete.

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1: É, os pedidos começam a chegar aqui na número 1 do Brasil. E agora essa vai pro Andrei Felipe, que ama um clássico da Pan. Lá de 1988, Journey, Don't Stop Believe, agitando aqui as mais pedidas da Pan. 1981, essa grande clássica.

0: são aqui nas mais pedidas da Pan. No sétimo lugar, Ray, Where Is My Husband? Journey, Don't Stop Living, também atendendo a pedidos da galera aí pelas redes sociais da Pan. BTS, Win, na oitava posição, e na nona, Lola Young Messi. Depois do break, rola o top 5 das mais pedidas e você continua participando. Fica à vontade, vem com a gente aproveitar essa bela terça-feira de sol aqui no nosso litoral, ouvindo a música que você tanto gosta. É só mandar mensagem pro WhatsApp 47990194 10 ou pelas redes sociais, @ Jovem Pan Itajaí. 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

0: 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Jovem Pan, 10:28.
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Bruno Mars, I Just Mine, primeira colocada aqui nas mais pedidas da fã. Rolou também Post Malone, Rockstar. Ted Swims, The Door, na segunda posição. Na terceira, Sam Fender e Olivia Jean, Rain Me In. O flashback da manhã com Blink-182, What's My Age Again. Quarto lugar com Sabrina Carpenter, Man Child. E na quinta posição, Benson Boone, Beautiful Things. Demais essa super sequência aqui das mais pedidas da fã, não é? E até o meio-dia a gente vai tocando só música boa. Você continua participando, não é por isso, não é porque acabaram as mais pedidas da fã que você pode deixar de participar, hein? Manda mensagem pro WhatsApp 47990194 ou pelas redes sociais, @JovemPanItajaí. Depois do break, trago mais pra você. Enquanto isso, dá uma espiadinha, tem muita coisa legal rolando lá nas redes sociais da Pan, @JovemPanItajaí. 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

0: 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Jovem Pan, 1 para as 11.
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0: O líder Zin, Nice Sweet Order, aqui na número 1 do Brasil. Rolou também a Loki, Ziba e Bruno Martini, Herminal, Skank, Uma Canção é Pra Isso, Rosalind Snap, Coldplay, Elton John e Britney Spears, Taylor Swift e depois do break, muito mais pra você que tá aproveitando essa terça-feira linda de sol aqui no nosso litoral, no rádio ou nos apps da Pan. 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Jovem Pan, 11:30.
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0: Harry Styles, As It Was, encerrando mais do que bem nossa super manhã de terça-feira aqui na número 1 do Brasil. Eu deito nessa, mas você, ó, continua por aí. Depois do break tem o Pânico, 2 horas. A gente vai dançar com o Planeta DJ e mais tarde nosso novo encontro. Beijo grande pra você, uma linda terça-feira e até mais tarde. Tchau! 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Jovem Pan, 7 para o meio-dia.
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0: meus barrados, pela canetada. Como é que vocês estão? Tudo bem com vocês? Estamos de volta aqui, mais um manhoso programa Pânico pelas impávidas plataformas da Jovem Pan. Sejam bem-vindos ao programa mais organizado e necessário que a casa do patrão de Boninho. E como não tivéssemos problemas, a treta do detergente continua. E o povo viajando na maionese. Vamos falar dessa questola? Vamos tratar desse assunto? Temos aqui, senhoras e senhores, ela, a pequena Marininha. E quem mais? Marininha Silva.
1: Advogado Paloma.
0: E advogado Paloma. Agora sim. Pepezinho tá.
1: É. Tá em câmera lenta.
0: É.
1: Slow motion, vamos lá.
2: É de momento.
1: Olá, Emílio e desmatadores desse programa. Sinto que vou perecer, pois estou mais desnutrida que um filhote de saruê abandonado. Emílio, cuidado com o detergente contaminado. O nome já diz tudo, detergente. Eles querem nos parar, mas vou à luta com todas as minhas forças de um louva-a-Deus. Não lavem seus pratos, garfos e brioco com detergente. Esse líquido vai destruir a Amazônia, a camada de ozônio e o planeta Júpiter. Tomem cuidado e não bebam esse detergente, senão vocês ficarão mais doidos que o Samidana. Agora, com licença, pois preciso tomar meu shake de munisoba com rapadura. Vai lá, advogado Zureta.
2: Nossa senhora, cala a boca. Ô, rascunho do Hulk Magrelo. Eu vou pegar esse detergente pra limpar sua boca de bueiro, sua safada. Tudo bom, Emílio?
0: Tudo certo.
2: Olha, não mexe com detergente, viu? Esse detergente é meus clientes, tudo eles, tá bom? Esse detergente é bom, lava louça, lava carro, só não lava jato e nem dinheiro. Eu mesmo uso pra levar minha... dar uma lavada no meu peru. Fica tudo um brinco, cheirosinho, cheirinho de bergamota, tá bom? Nossa, dá vontade de lamber. Quem falar mal do meu produto, eu vou tacar um processo pejado, meu chapa. Vai pra cadeia, vai tomar banho com sabão em barra e vai ser esfregado pelo Tonhão Ferramenta, que tem uma britadeira desse tamanho. Aqui é o Tubarão da Lei, meu chapa. Eu sou o Dolinho da Jurisprudência, a Shakira do Fórum. Vou nessa, Emílio, que agora eu tenho um caso complicado. Eu preciso retocar a maquiagem do Trump, que ele tá desbotando, né, mais amarelo. Obedeça a lei, advogado Paloma. Primeiro lugar, que alegria, tudo bom? Aí, aqui, ó. Aí, seu filho tá bombando, viu? Tá uma alegria. Ei, bom, que alegria.
0: Muito bem, vamos pra agenda dele?
2: Vamos, vamos.
0: Então nós vamos pra agenda agora. É o melhor stand-up comedy do Brasil. E você sabe que no meio ele é conhecido como o saudoso Jarrão do Quiçu. Oh! É o nosso Morgadinho, Rogério Morgado, baleia, na área.
3: Ô, baleia.
2: Ó, o baleia.
4: Quem é esse rock'n'ball, hein? Uma hora dessa.
2: Sou eu.
4: Rock'n'ball.
2: Porque ele é o quê?
4: É, porque ele é gordinho, rock'n'ball, redondo.
2: É o rock'n'ball aqui pra vocês. 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Hoje tem show com quem? Com Iguinho Guimarães, Morgadão e Iguinho Guimarães. Olha que dupla, que alegria. Só que tá esgotado, então não vou falar. O cara acabou de falar, esgotou, Morgado, nem fala. É, lá no Praia Hall. Tá, na próxima você vai. Mas no dia 14, mais conhecido como quinta-feira, tem um Morgadão na Granja Viana. 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Ó, Morgadão Estadão, André Santi, grande comediante, e Délio McNamara, sensacional também.
3: Timaço.
2: Todo mundo conhece. 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Dia 16, alô Mogi das Cruzes, Morgadão chegando sábado agora no Raha House, essa casa sensacional, comidinha boa, o Gueré adora o franguinho de lá, que é muito,
3: muito
2: bom mesmo. 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Dia 29, o Morgadão em Balneário Camboriú. Sim, no dia 29 é uma sexta-feira, simpla.com.br para comprar o seu. 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E no dia 31, domingão, encerrando essa turnezinha em Santa Catarina, em Blumenau. 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Ó, o negócio é o seguinte, o Morgadão tá produzindo shows, né? A gente tá por conta, tá fechando teatro e tudo mais. 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Cidade de Sumaré, tá legal? 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Então manda um e-mail para contato@rogeriomorgado.com.br. Aí, ó, o nosso Instagram para você ver todas as datas do Morgadão. 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Obrigado, Emílio, que alegria.
0: É isso aí, Bichovski. Você sabe que Tubarão, cidade Tubarão, chama-se Tubarão?
3: Por quê?
0: Não é porque tem Tubarão.
3: Não, é lógico.
0: Não é, porque nem... o rio chama Tubarão.
3: Ah, é?
0: Tubarão. Lá tem um rio chamado Rio Tubarão.
3: Não sabia, não.
5: As rio. Margens do Rio Tubarão.
0: As margens do Rio Tubarão. Aí você me pergunta, tem tubarão no Rio Tubarão?
3: Não.
0: Não, também não, não tem, tem tubarão.
3: Então não tem.
0: Mas o rio chama-se Tubarão. É. Um abraço, Tubarão.
3: Tubarão, arrisco falar.
0: Guerezito, e você? Sua apresentação, meu querido.
6: Emílio, Santa Catarina, lógico, chegando nessa sexta-feira lá em Blumenau, no Porão Comedy Club, e no sabadão, Porão Comedy Club, só que em Balneário Camboriú. Então corre lá, @FábioGueré, garante seu ingresso pra curtir esse showzão maluco, que já tá vendendo loucamente, principalmente Blumenau. Então corre, Blumenau, corre, Balneário Camboriú, que vai bombar isso daí e vai ser um show maluco. Inutilidade pública, tem todas as informações lá no @FábioGueré. E sempre agradecendo, lógico, Jovem Pan, Blumenau, Netão e equipe aí, sempre, meu, ajudando demais, sim, demais, demais. Mandar um abraço também pro pessoal da SCI Sistemas, que, meu, fez uma campanha lá com a galera da empresa, que vai também em massa. Então é isso aí, sexta, Blumenau, e sabadão, Balneário Camboriú. Informações, @FábioGueré. Obrigado, Emílio.
2: Oi, Emílio, sabe por que Tubarão?
0: Tubarex.
2: É porque era o rio era dominado pelos índios e era Tubá-Nharô, que em Tupi-Guarani significa pai bravo. É isso, não tem nada a ver com animal. Certo?
3: É
2: Tupi-Guarani.
6: Quase que a cidade
2: informações aí.
6: Pai do Michael Jackson.
0: E aí acharam que era tubarão.
2: É, Tubá-Nharô.
0: Muito bem, dito isso, que coisa. Vamos agora, temos aqui o Thiago Sigris.
6: Sigris.
0: Ah, é. Thiago essa Sigris. Fera. Bia Souza. Anne Bispo.
3: Anne Bispo.
0: Maria Teixeira de Fortaleza.
2: Já tô lá, hein?
0: Audiência nacional. Agora chegou aquele momento de homenagear quem tiraria a roupa do corpo para nos vestir neste inverno.
3: Quem
0: dividiria um Yakult com a gente?
3: Uhum.
0: É hora de nossa audiência, a majestade.
5: A majestade de hoje é um católico fervoroso. É o paizão da Maria Júlia e o namorado pau mandado da Giovana. O bichão é um contador de mão cheia e ainda curte tocar um violão na igreja. Palmas para Marcelo Bezerra de Castro.
2: Bezerra!
7: Tá aí. Olá,
0: fala aí, meu querido Marcelo B. Castro.
7: Tudo certo?
0: Contador?
7: Contador.
0: Já fez lá? Ó, ó,
7: ainda não. Quem quiser me chamar lá no Instagram.
0: Não, tem que fazer de graça.
2: O Sami prometeu.
0: O Sami prometeu, todo ano ele fala que vai fazer para os ouvintes.
2: É, vai sortear um ouvinte.
8: Vai, sortear o ouvinte mais rico.
0: E inbox. Essa que vem já preenchida. Diz que dá muito problema isso aí.
7: É, deu problema por conta do e-social, né? Então, algumas empresas, até onde eu trabalho, também deu uns probleminha. Então, é bom sempre pedir, né, o informe de rendimento.
0: Para a empresa, né?
7: Para a empresa, isso.
0: Que é o imposto de renda.
7: Isso.
0: Imposto de renda agora tem uns que já vem. Ele já vem pré-preenchido.
8: Sim, você tem essa opção.
0: E tem uns aí que deu problema. E aí você cai na malha fina, fica 5 anos sim, lá sim. Chorando.
8: É. Tendo que se justificar.
0: Isso.
7: É, já aconteceu.
0: Que nem um mendigo.
7: É, já aconteceu com alguns clientes meus, mas deu tudo certo depois.
0: É isso aí. Tem o... Onde é que... É Marcelo B. Castro.
7: Marcelo B. Castro, isso. Quem quiser chamar lá no Instagram para fazer imposto de renda, eu tô...
0: Boa.
7: Tô aceitando ainda.
0: Você tava com bola ali. É uma foto
7: sim,
0: com o Marcos?
7: Sim, eu encontrei com ele no shopping. Fala, eu tava assistindo... Eu ia assistir o show do Emerson Ceará.
0: Boa.
7: E aí o Bola tava lá também. Aí,
8: bonitinho.
0: Bonitinho.
8: Bonitinho.
0: Boa, um abraço pro Boleta também.
8: Olha o cabelinho dele.
0: É isso aí.
7: Obrigado
0: aqui você ter vindo. Imagina, representando a nossa audiência.
7: Obrigado.
0: Boa. Marcelo B. Castro aqui com a gente. E agora chegou aquele momento. Ontem não tivemos?
2: Sim.
0: Porque vocês sabem.
2: Linhagem,
0: né?
2: Gripe.
0: É. Linhagem Gripe tá aqui hoje. E vamos falar de filmes. Vamos falar de séries e falar com você, homem que adora curar gripe numa sauninha bem duvidosa.
2: Ai, gostei.
0: Linhagem Geek com Homem-Aranha com a saúde de um chihuahua, André Alba.
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11: Boa tarde a todos. Estou de volta mais ou menos, mas estamos tentando momento. Aqui. Grande momento, né? Se inscreva no canal da Linhagem Geek no YouTube. Falta 9 mil. A gente estamos esperando você para se inscrever lá.
2: Você.
11: Bom, vocês lembram quando eu trouxe que o Cinemark tentou fazer ali um Leonardo do... Conta daquela cota de tela.
8: E fizeram.
11: Né? Tentaram fazer um Leonardo
8: fizeram,
11: ali.
8: Fizeram, né?
11: Fizeram. Nada ilegal. Acharam uma brecha na lei pra colocar os filmes brasileiros ali, pra preencher a cota de tela dos filmes brasileiros das 11 ao meio-dia. Só que aí é o seguinte, teve um problema porque aí a Ancine atualizou, Sami, as regras.
8: Mudaram a regra.
11: Da cota de tela depois dessa polêmica, a Agência Nacional de Cinema atualizou as regras da cota de tela na quarta-feira, dia 6, após a polêmica envolvendo o Cinemark. E aí é o seguinte...
8: desenhinho lá?
11: É.
8: Tá madrugado?
11: Exato. Olha lá. Segundo a agência, as mudanças fazem inovações, prestem atenção,
8: empresário.
11: E aperfeiçoamento... na regulamentação.
8: Normal, sempre.
11: Do país. É, eles aperfeiçoaram. Então é o seguinte, só um parênteses aqui para quem não sabe, né? Em 2023, né, antes da vigência da cota de tela, os filmes brasileiros respondiam por apenas 7,5% das sessões e 3,3% dos públicos na sala de cinema. Com a introdução da cota, que é o seguinte... teremos mais salas com filmes brasileiros, né? Em 2024 e 2025, a participação em sessões chegou a 15,7%. Só que é o seguinte, aí a gente entra na realidade, né? Isso não aumentou o público dos filmes brasileiros. Porque assim, antes eles falavam o seguinte, Sami... as pessoas não vão assistir filme brasileiro no cinema porque não tem sala.
8: Não tem disponibilidade.
11: Não tem disponibilidade e não tem muitos horários. Essa era a desculpa. Agora que com salas e com horário, não tem mais desculpa. Não tem mais desculpa. E aí eles estão culpando, sabe o quê? A falta de comercial do cinema. Tem que divulgar mais. Sim, sim. É por conta de divulgação, né? Tem que divulgar mais. E aí eles fizeram uma nova mudança, que é o seguinte. Vai ter que ampliar a sessão. Vai ter que ter mais sessão aí para filmes mais brasileiros ainda. Em horário nobre. Então vai ter que ter ali, a partir das 17 horas, mais salas de filmes brasileiros. Aí, né? Isso aí é pra... eles sempre tentam mudar alguma coisa, né? Sempre achar alguma coisa. É igual a questão do Neymar aí. Se o Neymar não faz gol, é porque ele não resolveu. Se ele, se ele fez gol, é porque o time era fraco. Então sempre vai arrumar uma desculpa.
12: É, mais fácil já pagar a pessoa pra ir. Porque eles botam o filme, não vai.
2: Faz igual os 10 mandamentos.
12: Ah, é, espontaneamente não vai. Aí obriga, ninguém vê.
0: Aí se você der ingresso de graça,
2: não, vai, não, não vai.
11: Não vai assistir.
0: As pessoas não vão.
12: Você pode bater nas pessoas.
2: Você lembra os 10 mandamentos?
11: Então, assim, eles estão tentando de todos os jeitos fazer isso. Tem até uma proposta dessa regulamentação ir pro streaming, né? Ou seja, a Netflix, a Prime Video, serem obrigadas a ter uma cota para os filmes, para as produções nacionais, mas é isso que a gente vê, né? O resultado é que as pessoas não estão muito interessadas nos filmes brasileiros, mesmo com o sucesso de premiação aí, do Ainda Estou Aqui, do Agente Secreto, mesmo com isso as pessoas não têm muito interesse.
12: E é outra, né, Alba? O
11: quê?
12: O cinema já está mal das pernas.
11: Exato,
12: capenga.
11: Exato.
12: Já estão perdendo dinheiro.
11: Exato.
12: Aí vai o governo e ainda atrapalha mais.
11: Exato.
12: Então, quer dizer, caminhando a passos largos à ruína.
11: É, já não estão indo para ver filme de Hollywood, né? O público já não está indo ver o Hollywood. Imagina aí alguns filmes brasileiros. Bom, indo pro Star Wars, olha que legal. Boa, essa.
2: Vamos lá.
11: Né? Eu não sei se você viu, Morgadinho, mas o nosso querido Mark Hamill, ele fez uma postagem que, assim, isso aí é um negócio que já é corriqueiro. Esse é o eterno Luke Skywalker. Sim. Ele fez uma postagem a respeito de Donald Trump e eu gostaria que vocês aí do... Isso, ele fez isso aí, ó. É bem de bom gosto essa postagem que ele fez. Ele colocou o Donald Trump numa espécie de túmulo, né? Num velório ali do Donald Trump e ele escreveu o seguinte, ó. Que ele viva o suficiente para testemunhar sua inevitável e devastadora derrota nas eleições de meio de mandato. Seja responsabilizado por sua corrupção sem precedentes. Sofra impeachment. Seja condenado e humilhado por seus inúmeros crimes. O suficiente para perceber que será para sempre desonrado nos livros de história. E aí ele colocou uma foto do Donald Trump morto. Já colocaram a cabeça, né, do Donald Trump, já arrancaram...
2: Já pediu desculpa, tá?
11: É, não, ele pediu desculpa depois, né, apagou o tweet, aí pediu desculpa, mas é um clássico do progressista médio, né, isso também acontece muito no Brasil, mas aí como é progressista não tem problema nenhum, aí não há, né, nenhuma... Aí é viva a liberdade de expressão, é assim, é os dois pesos, duas medidas, né? É, quando é assim, sempre tem contexto, quando é assim, não, é porque existe um contexto, existe uma piada, existe toda uma elaboração, né? Mas o Mark Hamill pediu desculpa, mas isso aí sempre acontece com a um Disney.
0: Tá revoltado hoje.
11: Eu não tô,
0: você
11: não.
0: Já ferrou o Cinemark, né?
2: Acabou. Acabou com a Disney.
0: Você...
2: Não, acabou com o Disney. Primeiro foi a Paramount do pôster.
12: Ninguém tinha visto.
0: Ninguém tinha visto. Ninguém tinha visto.
11: Colocou uma lupa.
0: Ninguém tinha visto que o Cinemark dava um... Uma amiguelada no filme nacional.
11: Zuzu Balândia.
0: Vem esse aqui criando.
11: Zuzu Balândia.
0: Criando.
11: Ele gosta de
0: intrigas. Ai. Deu a notícia. Agora é capaz do Trump perder as eleições também.
11: Por minha causa.
0: Quiçá perecer.
2: Por causa do Luke Skywalker.
0: Quiçá perecer.
11: A hora da venenosa do Alberto.
2: Ah, mas isso aí,
12: Ok.
11: Isso aí já é um sempre quando tem alguma eleição, tem uma cabeça de um presidente ali que é conservador de direita. É sempre
12: negócio
11: assim.
12: Leve.
11: E indo para aquele que você adora, Morgadinho, Mark Ruffalo.
12: Mark Buffalo.
11: O Mark Ruffalo já falou que ele é a favor de taxar os ricos.
2: Ah, ele quer pagar imposto?
11: É, ele falou que,
2: boa.
11: Ele teria muito orgulho de pagar um imposto.
12: Por que não vai lá e paga?
11: Super ricos.
2: É só doar, ué.
11: Esse cara, ele sempre aparece perto de alguma eleição.
0: Tem um filme bom dele, que ele faz um policial.
11: Crime 101.
0: Bom. Crime 101.
12: Ah, é.
0: Pode assistir.
12: Tem várias reviravoltas.
0: É bom esse filme.
11: Tá com ele, com a Halle Berry e com o Chris Hemsworth, que é o Thor. Ah, é bem legal. Crime 101. Ele fala o seguinte, ele fala, ô Sammy, dentro dessa proposta aí da Paramount, né? Ele fala o seguinte, que alguns atores estão com medo de criticar essa fusão, porque ele tá participando do boicote. Ele quer até agora boicotar toda essa fusão, que ele fala que é muito ruim pro cinema. E ele fala que alguns atores, diretores, produtores, roteiristas, não estão falando bastante porque estão com medo. É, eles estão com medo de falar para perder trabalho. Só que isso funciona em todo lugar, né? Isso acaba funcionando em todo lugar que tem uma fusão. Algumas pessoas não querem falar porque realmente pleiteia algum tipo de emprego. E aí também ele falou que é a favor da taxação dos super ricos, sabe? Tá, ele falou que o rico tem dinheiro, pode taxar à vontade. Ele fala que eles vão reclamar. Mas
12: eu queria ver do patrimônio dele quanto ele faz doação, porque não precisa de imposto. Você quer pagar mais?
11: Isso.
12: Vai lá e doa. Acabou. Agora fica enchendo o saco, bicho.
11: Mas o Mark Ruffalo, ele tem essa ele vai numa manifestação, ele coloca uma roupa de pobre e aí ele faz
12: ele
11: toda
12: tem a roupa da ele manifestação.
11: Ele tem uma roupa da manifestação, o nosso querido Mark Ruffalo.
12: No Oscar não vai com essa roupa.
11: Não. Agora o Globo de Ouro. Você viu como é que tá, né?
2: Nossa senhora. Tá chupada de nariz, velho.
11: O Globo de Ouro.
0: O cara tá doente, pô. Respeito, cara.
11: Respeitamos.
0: Pô, vocês também não respeitam nada.
2: Mim, ah, é. Vem transmitir pra nós, então.
0: Pô, deixa então... ele... Ele veio, pô.
12: Ele tá
0: deixa...
12: do lado do Emílio.
2: Um beijo no Emílio.
11: Quase soltou o Hulk pelo nariz.
0: É, só uma gripe. O cara tá com essa gripe ferrada.
11: Só uma gripezinha.
0: Essa gripe lá que aparece os Zebalos toda hora. Falando, calma, fique calmo.
2: Rantavir.
0: Fique calmo.
12: É o antivírus.
11: É, só uma gripezinha aí, relaxa.
0: É.
2: Renato Ramos.
0: É isso.
11: O Globo de Ouro mudou as regras também. E aí, só que existe uma diferença entre o Oscar e o Globo de Ouro. O Globo de Ouro, Sammy, ele vai permitir o uso de IA em atuações.
2: IA. Uhum.
11: Nas categorias de atuação, a premiação estabeleceu que as performances precisam ser primariamente derivadas, né, do trabalho do artista acreditado, mas qualquer outra pontuação, por exemplo, o filme do Michael Jackson, teve inteligência artificial na voz para se aproximar mais da voz do Michael Jackson. Então, pro Oscar, isso aí já não seria permitido.
12: Não pode.
11: O Globo de Ouro permite, que ele fala que é um aditivo, é uma ferramenta que vai completar a atuação. Então, o Globo de Ouro, diferente do Oscar, ele vê com bons olhos a inteligência artificial.
12: Eu não entendo. O cinema, Alba, sempre foi feito de efeitos visuais. Desde os irmãos
11: Lumière.
0: Mas é muito diferente,
12: não,
0: né?
12: Não, eu sei, mas você sempre usou os efeitos tecnológicos para dar a melhor experiência pro espectador.
2: Sim.
12: Seja qual for. O foco é o espectador,
2: exato,
12: não é?
2: É.
12: Não é o crítico de cinema.
0: Não, mas aí é a arte da representação.
2: Não, é só não dar o prêmio de ator, ué.
12: Eu quero me divertir o máximo possível.
0: Não, mas tem efeitos especiais.
2: Não, sim, mas o que ele tá falando, assim, não premia o ator que é a inteligência artificial.
12: Sim,
2: mas premia o conjunto todo, a obra, o filme.
12: Eu quero ver o filme que
0: viu
12: me
0: lá
12: entretém
0: no...
12: mais.
2: E aonde?
12: Dane-se.
0: Lá no comitê.
12: A gente?
2: É. Os caras não querem ir lá,
0: você
2: não.
0: Você viu, pô, os caras com hantavírus? Primeiro caso de hantavírus, você viu?
2: Mentira.
0: Ou não? Me dá imagem isso aí, ó.
2: Põe na tela aí,
0: primeiro,
2: velho.
0: Primeiro caso no Brasil de hantavírus.
2: Ó.
0: Que mais? Vai lá, segue. Segue.
11: É isso.
0: Segue o jornal.
11: Mas é isso.
0: Segue o jornal.
11: É isso, Emílio. O Globo de Ouro, ele vê com bons olhos a inteligência artificial. É diferente do Oscar, que já não quer praticamente nada inteligência artificial. E o que tiver de inteligência artificial tem que ter a transparência total. Tem que mostrar total. O antes e depois e tudo certo. Mas um quer a inteligência artificial, o outro não. E essa vai ser a briga aí pelos próximos 10 anos dentro de Hollywood.
0: É isso aí, Bichovski.
2: Tá bom.
0: É, inteligência artificial é uma discussão que vai durar muito tempo. No, nas artes, não é isso?
11: Eterna.
0: Exatamente. Mas as pessoas logo vão se encher. porque não tem, não há uma criatividade, né, entendeu? Sim. É só copia, né?
13: Replica, não tem uma coisa autoral que vem da alma do artista.
0: Exatamente.
13: Tá bom.
0: Exatamente. Vamos fazer um breakzinho? Então, vamos fazer um break para nossa rede de rádio. Você em todo o Brasil, muito obrigado pela sua audiência. Você nas quase 200 emissoras no país, que é a nossa rede Jovem Pan. Vamos pro break.
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0: Nova, então, hoje teremos presença de Marcelo Nova, você que está ligado aqui na Jovem Pan. Fique ligado, você na rede de rádio hoje. Marcelo Nova aqui na programação.
13: Sensacional. Vamos para as notícias?
0: Você quer?
1: Sempre.
0: Tá bom o jornal hoje ou mais ou menos?
13: A nota dele, nota 7. Não está um 10, mas ele passa de ano. Seis aliás, meio, eu queria agradecer a colaboração de
0: mediano,
13: todos.
0: Mediano? Ah, medíocre, você diria.
13: Não, porque é um jornal...
0: Mediano que... é medíocre, medíocre. É, está na média.
13: É isso aí.
0: Medíocre.
13: É isso.
0: Então o jornal começa agora,
13: jornal da média.
0: O jornal medíocre.
13: Medíocre. Vamos lá?
0: Solte a vinheta. Vamos lá.
4: Resenha.
13: Você sabe que a política não permite você bater na trave. Você bate muito na trave, uma hora você sai da corrida eleitoral. Foi o que aconteceu com o nosso, repare bem, Ciro Gomes.
11: Ciro Games.
13: E já indicou que não aceitará do PSDB para disputar a presidência da República.
0: Ele tá bem,
13: 2016.
11: Eu tô bem na pesquisa.
0: Ele tá bem. Ele tá bem.
13: No Ceará,
0: ele briga tá bem com o irmão. Na pesquisa.
13: Calma, na Ventura pesquisa para o governo.
0: É.
13: Mas que o sonho do Ciro Gomes é ser presidente do
0: Mas
13: Brasil.
0: Mas isso você está falando.
13: Eu estou afirmando. No meu CPF, 322-098...
0: Ele inventa essas histórias.
13: Não, você pergunta. Quem conhece os bastidores de Brasília? E eu assisti os Caçadores de Marajá, que é fantástico, lá no Globoplay. Agora eu tenho propriedade para falar sobre a política.
11: Isso.
13: A política é feita dessa forma. Vaidades, trocas, interesses. E o Cirão queria ser presidente. Tanto que ele tentou 4 vezes e bateu na trave. Bateu tanto na trave que falou, não, vou pro governo.
12: É lógico.
13: Que também não tá lá essas coisas. Você sabe que Fortaleza é um dos piores lugares, é um índice de criminalidade terrível.
0: Não, assim. Mas ele tem tradição lá, tem Sobral.
13: Ele tem uma briga com o irmão terrível. Dele. Tem uma briga com o irmão, a gente
12: mas
13: já sabe,
12: ele
13: no
12: não
13: passado.
12: Brigou ainda.
13: Brigou com os bolsonaristas, brigou com os lulistas, falou que é uma serpente. Falou que o Lula... Você lembra que ele falou que o Lula era uma serpente? Então, assim, nem à esquerda, nem na direita, quando você não vai nem para um lado, nem para o outro, você costuma não ter lugar na política. Mas o Ciro Gomes vai tentar por lá. E você lembra que a gente recebeu aqui o presidente do PL, que você conhece, o Vavá, o Valdemar da Costa, que quis uma aproximação do Ciro para pegar também os votos do Nordeste, que para a direita é mais difícil.
0: Palanque.
13: Palanque. Mas Cirão não vai mais para a presidência e a gente tem essa notícia aqui que é importantíssima. Tá bom para você?
0: Não, você inventou um monte
13: eu
0: de coisa aí.
13: Eu não inventei nada. Você tem uma dificuldade de cognição às vezes.
12: Meu Deus, chamou de gagá.
13: Você não acompanha meu raciocínio, que é muito rápido.
12: Vai chamar o
13: não, fui elegante.
0: Me chamou de gagá.
11: Chamou de Biden.
0: Você não acompanha chamou de Biden.
12: Entendeu.
13: Não, não é Biden.
0: Eu entendi bem o que você falou.
13: Você entendeu. Eu falei que o Ciro tá fora e você tá falando que eu tô inventando.
0: O Ciro, ele vai... Porque ele viu que não tem chance.
11: Isso.
0: Você tá falando que ele não quer. Ele não tem chance nacionalmente e ele tá muito bem na pesquisa do Ceará. Já é o principal candidato. É só você olhar os números.
13: Perfeito.
0: Ele vai ser candidato a governador de Ceará.
11: Sim,
0: ele não é tonto.
12: Você prefere.
0: Só que você está colocando.
13: Como é bom concordar com você. Eu penso a mesma coisa.
0: Não, você falou outra coisa.
13: Não, volta a fita aí. Dá para voltar?
0: Não,
11: você falou outra coisa.
13: Falei que.
0: Depois eu que
13: tô.
0: Eu que tô com problema cognitivo.
13: Pois é.
0: Você tem problema para ler um negócio?
13: Eu não sabia ler.
11: Melhor.
0: É.
13: Melhorou
12: muito.
13: Melhorou? Meu dinamismo no TP. Eu fiz curso de TP aqui.
12: Tá super fluido.
13: Fiz curso de TP com o Reginaldo.
12: O Doni Danúcio.
11: Dislexia.
13: Eu agora consigo ler com
0: o puta dislexia que imagina. O cara tem, que não consegue ler 3 frases.
13: Imagina, pega aqui, ó. O deputado Nicolas Ferreira, do PL, protocolou um projeto para permitir...
0: Calma.
13: Tava testando, tava treinando o TP. Mas deixa eu voltar pro Ciro Gomes, que é o seguinte.
0: Vamos lá.
11: Repare bem.
13: Eu não quero mais brigar com você aqui, que tá desgastando minha imagem nas redes sociais. Porque você tem muita
11: que isso?
13: Sério.
11: Por quê?
13: Não, tá porque você tem um hate. Público assim muito fiel aqui, né?
0: Eu?
13: Na Jovem Pan.
0: Não,
13: e aí eu acabo tendo haters, eu sempre fui muito querido aqui.
11: Picharam o muro da casa.
13: Eu sempre fui queridinho gaúcho.
1: Quando você era em cima do muro era melhor.
4: Era melhor. Me posiciono aqui. Ou, não
1: quando
4: é
1: era
4: bom.
1: O Louro José.
4: Não é? Quando eu puxava o saco. Já tem muita gente pra puxar seu saco.
1: É isso.
4: Já tem aqui. Eu vou. Eu não vou concordar.
12: Isso não falta.
4: Eu faço um contraponto fantástico aqui.
0: Tá bom.
4: Vamos lá. Momento. Seu cabelo tá ótimo.
0: Eu vou contar. Vou contar.
12: Esse acaju ficou
0: eu vou contar umas histórias aqui qualquer dia.
4: Você não pode contar das minhas coisas pessoais.
0: Qualquer dia eu vou começar a contar
4: não
0: história.
4: Não fala
0: aqui.
4: Porque eu já me separei uma vez e não posso me separar.
12: Você sabe disso. Foi culpa dele.
0: Maroto outra vez.
4: No jeito de amar. Isso aí é Alcione.
0: Começar a falar.
4: Garoto maroto.
0: Quero bate.
4: Quero pessoal, mas você gostou dessa informação do Ciro?
12: Você achou relevante?
0: Já falar aqui. Não, eu acho que essa informação que você deu está totalmente errada, mas me desculpa.
4: Bom, se é só você acha... pegar alguns analistas políticos, você que gosta muito, né?
0: Eu acho que falta alguém, eu já falei isso em reunião.
4: Diga.
0: Falta alguém com mais estofo para fazer esse
4: isso
0: quadro.
4: Isso eu não tenho dúvida.
0: Você inventou esse quadro, Zuzuzu.
4: Sim.
0: Porque senão, não, deixa que a gente segura. É. Eu falei, não, já teve o Superman.
4: Que era muito melhor.
0: Já teve, muito melhor. Não, deixa que a gente segura. Deixa que a gente segura.
12: Mas daqui...
4: O Vitor Brown. Todos muito melhores.
0: A Kalina.
12: Mas ninguém durou muito.
0: Então, sei, mas ele
4: se
0: veio.
4: Vai bem.
0: Ele falou, não, deixa que a gente segura.
12: Se vai bem,
0: agora, ele é tão vaidoso que ele não pode fazer uma crítica.
4: Não,
0: porque ele já apela.
4: Não, eu não quero.
0: Você tá louco, você é um velho louco, você entendeu?
4: Não é verdade.
12: Não, eu achei apela, que ele evoluiu.
4: Eu sempre achei que é personagem que você faz aqui, mas se for, e às vezes eu fico meio preocupado também. Não sei quem é quem, né? É um personagem? Não
0: cê...
4: é?
0: Você ah, sabe, você
4: é,
0: sabe.
4: Eu sei que não.
6: Porque... É um baile de máscaras.
4: Eu não gosto. Eu não gosto. É. Não, às vezes eu saio triste daqui. Não
0: por
4: gosto.
0: Quê?
4: É, sei lá. Que você é me isso? Trata mal, não gosto. É, mas... Tem que me tratar melhor.
0: Eu trato você bem.
4: Você me trata peixe, fora do ar. No ar você é péssimo. E todo mundo repara. Fui num casamento e falou, não, Emílio te trata muito mal. Eu falei, mas é no ar. No, quando vai pra Dilly, você é pior ainda. Ele levanta e vai embora e não dá tchau. Mas, Emílio, é o seguinte, vamos pra esse jornal.
0: Ele gosta.
4: Vamos pro jornal aqui.
0: Ele mente, né?
4: E eu não minto nada, aprendi com você. São os maiores calhões da
0: corrida. Ele mente, ele mente.
4: Não,
0: ele
4: é só, mente. É só pela comunicação. Daqui a pouco tem a aldeota, não sai. Você que quer fazer uma boa aposta.
0: Ele mente sem...
12: E aí ele
0: sem,
12: puxa.
0: Sem pestanejar. Vocês já viram ou não?
6: Descaradinho gaúcho.
0: É.
4: Posso tomar uma água?
6: Opa!
4: Fazer igual o Sammy, pegar um patrocínio aqui.
0: Vai lá, Ciro.
12: Enquanto fala não... mal da Iola que eu sou embaixo.
4: Não, do Ciro é o seguinte, essa é a questão. Agora eu tenho uma discussão aqui que ela é muito maior que o Ciro Gomes pra mim.
0: Oh.
4: Que é os poderes, poder monocrático do nosso STF, que a gente mais discute aqui. Eu sei que já foi falado, que agora, que parece que o consórcio midiático acordou, mas tem uma iniciativa... do deputado Nicolas Ferreira, que engaja muito na rede social, e ele tá com ele protocolou uma coisa que é legal, para permitir, porque o que acontece? Que os congressistas enviem pedidos de informações administrativas para o órgão judiciário. Ou seja, não adianta, Emílio, o Senado e os vereadores votarem numa lei se vai para o STF, e tem um poder independente sempre dos
0: mas
4: juízes.
0: Mas depende do Senado.
4: O Senado?
0: O Senado que fiscaliza
4: isso
0: o
4: aí.
0: STF.
4: É.
0: Depende do Senado.
4: Então, mas quem que manda no Senado?
0: Precisa ter alguém no Senado que se levante e faça. Mas
4: isso aí.
0: Só tem...
4: Nós
0: só...
4: temos políticas...
0: Nádegas flácidas.
4: Isso. É verdade.
0: Você já ouviu falar em nádegas flácidas? Nádegas flácidas.
4: Isso.
0: E aí quem mostra mais poder é o cara que leva o jogo.
6: E na teoria o Senado equilibra o negócio, o jogo, na teoria.
4: Mas... Entendeu? Temos políticos corajosos, Marcel Van Hatten, Braveja, mas depois acaba tendo uma perseguição política. E, na verdade, o que acontece são favores, tanto quando a gente vai para a Câmara dos Vereadores ou lá no Senado, tem dois nomes. Um é o Hugo Mota e o outro é o Alcolumbre.
6: Sim.
4: E já acontece isso, é uma tradição do Brasil, dos acordos. Ou libera uma emenda, que o cara quer muito dinheiro, porque ele faz esses acordos, ou o cara tem uma pasta lá, o Beta... que
6: a gaveta.
4: Algum ministro abre e dá uma ameaçada no político e aí ele fica com a nádega flácida e não vai para frente o Brasil. Mas eu gostaria, humildemente, que essa lei passasse para a gente não ter decisões monocráticas no nosso país.
6: Ó! Oh.
4: Bonito?
6: Agora ficou bonito.
4: Ficou bonito. É isso que eu acho. Mas a gente não vai sair muito desse lugar.
13: Aliás, por falar em ministros do STF, sempre tem um indicado. E esse foi indicado pelo velho e bom Jair Messias Bolsonaro.
12: Velho Jair.
13: Vocês conhecem o Cássio Nunes, Marques,
12: se acostumando.
13: Também está no STF. E aí pode ser que o cenário mude. Lembra que deu uma situação mais complexa para o Bolsonaro? O Nunes Marques foi sorteado como relator do pedido de revisão criminal do Jair Bolsonaro, que aí vai buscar o quê? Diminuir a pena do Jair. E aí faço uma pergunta pro Alba, que é um cara muito participativo nas redes sociais, principalmente no X, onde a direita lá tá brigando demais. Você acha que o Nunes Marques, ele tem potencial para diminuir a pena do Jair ou vai para os outros ministros e vai dar uma melada novamente?
11: Bom, a gente vê que quem indica o ministro tem sempre aquela gratidão, né? A gente precisa ver se isso vai acontecer com o Nunes Marques. E sempre tem uma caneta mais poderosa em outro lugar. O Nunes Marques até então não tem tido nenhum protagonismo dentro do STF e o protagonismo vem dos outros ministros, que parece que às vezes a decisão de um vale mais do que a dos outros. Vamos ver se ele vai ter essa gratidão que as pessoas até cobram na internet e politicamente é até aceitável, mas vamos ter que esperar para ver qual é a decisão do grupo, né? Porque ele sozinho acho que não tem muita força.
13: Não tem muita força. É uma na trave, é uma no gol para a família Bolsonaro, teve a dosimetria.
11: A dosimetria já ia, né, mexer com essa pena. Né?
0: Mas a dosimetria ia resolver mais para os caras que estão presos. Pô,
11: sim,
0: os caras estão quatro
11: sim,
0: anos presos.
11: Sim, maluco.
0: Era menos para o Bolsonaro. Mas sim, isso aí, se ficou lá, anula a condenação do Bolsonaro.
11: Exatamente.
0: Você gosta do Nunes Marques, não é para diminuir a pena, é para anular.
11: É isso aí.
0: Anular, mas não vai rolar.
13: Difícil, né, Emílio?
3: Não é ele que decide, pô.
13: Você sabe, ainda em ano eleitoral...
0: Você viu o Fachin?
13: Vi o Fachin, nosso presidente.
11: Fachin.
13: Cada um tem um interesse. Agora tem muita treta para resolver.
0: Mas o Fachin deu uma dura.
13: O Fachin sempre dá uma dura.
0: Foi endereçado pro...
13: Acho que sim.
0: Pro Moraes?
13: Eu acho.
0: Tem aí a gravação? Eu acho.
13: Tem aí, mas ela tá muito longa, a gente não vai conseguir colocar. Mas ele dá uma bronca, obviamente, falando... É uma indireta. Mas você sabe que os ministros, para mim, eu tenho uma leve impressão que todo mundo joga no mesmo time. Um abraço aí para o Boni. Jornal Fantástico hoje, em primeiro lugar, Boni. Liderança, Rede Rádio, mais de 200 emissoras aqui prestigiando nosso trabalho. Você... que bom dar risada. Porque tava com uma coisa tão ruim pra gente.
0: Já passou a gripe.
13: Daqui a pouco... Mas, ó... Só para falar, não vai passar?
0: O quê?
13: Eu acho que não vai passar do Nunes Marques, acho que vai para os ministros, eles que votam lá. E me parece.
0: O Fachin falou para a turma ficar ser menos arrogante.
13: O Fachin já teve embates, você deve lembrar, de um cara que tem um cabelo fantástico, é o ministro Fux.
0: Sim.
13: Você lembra da briga do Fux com o Gilmar Mendes?
0: Ele tá sozinho lá.
13: Ele tá sozinho, mas cada ministro tem o seu interesse e a sua independência. A aposta mais à direita era do André Mendonça. Aí você pega um vídeo do André Mendonça falando que o Messias seria um excelente nome lá para o STF. Então você fica meio confuso para saber se é um jogo independente ou se é a favor do nosso país. E aí trago mais uma notícia que complica para a família Bolsonaro. Sabe qual é?
3: Qual?
13: Tem aqui uma dúvida que eu coloco aqui, que tem uma treta muito grande na direita, principalmente em relação à ação do Eduardo Bolsonaro lá nos Estados Unidos, quando foi toda aquela lei do Magnitsky, quando ele foi lá falar com o Donald Trump, com o nosso Paulo Figueiredo. Tem muita gente que falou que foi uma atitude muito corajosa. Do outro lado, falaram que não teve muito êxito essa situação. O ponto é que a PGR pediu agora para o STF a condenação do ex-deputado federal, o Eduardo Bolsonaro. Está em todos os noticiários.
0: Eita.
13: Todos. Querem fazer o quê? Crime de coação no curso do processo, porque o órgão, segundo eles, ele atuou de forma deliberada para intimidar os ministros da corte por meio de articulação das sanções internacionais, que é o que eu falei, a Magnitsky. Ele foi lá, botou pilha,
0: sim,
13: veio as Magnitsky, aconteceu alguma coisa? Nada. Os ministros estão aí, estão agindo, né, ainda com tráfico de influência. E lá nos Estados Unidos, que lembra que falou? Ia barrar a conta dos caras.
0: Ele acreditou no Donald Trump.
3: Começo até foi, mas depois...
13: Então, a política muda.
0: Você acredita? Você compraria um?
3: Você acreditou?
13: Eu acreditei. Eu confesso que naquele momento eu achei corajoso, me parecia...
0: Não, o Trump.
13: No Trump é um cara, um jogador de pôquer.
0: Você viu, essa noite como ele estava no X, no, na rede social, não, essa madrugada?
11: Eu vi ele dormindo no meio do discurso
12: ele tá
11: das...
12: Ele indo com um monte de gente, vai levar o Elon Musk.
0: Não, você mas viu que você viu ele publicando?
12: Não.
11: Nossa. Falando barbaridades?
0: Nossa.
11: Isso, tipo cara. Biden?
0: Não sei.
11: É?
0: Não sei. Faça a sua análise aí.
11: O Donald Trump...
0: Quem sou eu para analisar alguma coisa?
11: Eu acho que é um dos momentos mais difíceis políticos do Donald Trump, porque ele tem 60% de rejeição hoje nos Estados Unidos. Com todas as ações de guerra que ele fez e que algumas...
0: Só o Lula tem mais.
11: O Lula tem 70, me parece, né? Mas a gente
0: não pode... dos jovens.
11: Ah, e no Nordeste. Você viu que agora saiu mais uma do Nordeste? Que eu tenho aqui.
0: Olha lá, hein?
11: Verdade.
0: Você está muito animado hoje.
11: Eu estou.
0: O Summit emprestou aquele Leonardo?
11: Não, eu não posso usar isso, porque eu sou um pai de família. A popularidade do Lula no Nordeste perde a força de CEO da Atlas Intel. Cenário eleitoral brasileiro desse ano apresenta mudanças significativas na distribuição regional lá no Nordeste.
0: Mas eu posso garantir a você que agora... Posso garantir a você que agora o Lula vai começar a aparecer em primeiro lugar nas pesquisas.
11: Você acha?
0: Pode escrever. E agora ele vai colar tudo em cima.
11: Master
0: direita. Na direita.
11: Sim.
0: Já vejo o Ciro aí.
11: Sim.
0: Já meteu no Ciro. Master na direita. Vai aparecer bem nas pesquisas.
11: Vai.
0: E vai ser. Inclusive já foi capa de revistas internacionais.
11: Você acha? Vem aquelas revistas inglesas lá com o Cristo Redentor no foguete.
0: Pode escrever agora e o nosso querido consórcio
11: vai falar que o Lula
0: agora
11: tá voando.
0: vai dar incansavelmente notas positivas
11: agora vai ser...
0: para o nosso governo.
11: Acontece
0: vai
11: começar
0: pode,
11: o jogo.
0: Pode escrever isso
11: depois
0: aí.
11: Depois eu trago, não é o que está acontecendo no momento.
0: Então calma.
11: No momento.
0: Calma que você vai ver já já.
11: Espere e verá.
0: O mais importante agora é o seguinte,
11: me
0: Zuzu.
11: Diga, fala aí.
0: Você que gosta de fazer o jornal.
11: Eu adoro.
0: 150 milhões de reais. Você já imaginou amanhã se acordar com essa quantia? Saldo disponível para saque. Esse monte de zero. Caixa Econômica Federal, não sei se você sabe, criou uma nova campanha especial. É como se fosse uma mega da virada, só que em maio.
11: Certo.
0: Certo? Quem me deu essa informação em primeira mão é um dos caras mais respeitados do Brasil quando o assunto é aposta. Este homem é o Alessandro Montenegro, que aqui está, esse homem lindo, esse cearense, ó.
11: Olha o sorriso dele.
0: Sorriso
11: de
0: só para você ter uma ideia, só a loteria Aldeota é a casa lotérica número 1 do Brasil.
11: Cara.
0: Líder em venda de bolões há 6 anos. Ele já fez mais de 370 ganhadores, sendo quase 100 só em 26. Ele já pagou 9 prêmios principais e é conhecida, a Aldeota, como a lotérica mais, isso é importante.
11: Como?
0: Mais pé quente do Brasil.
11: Isso é importante. Oh,
0: certo? E mais. Hoje ele veio falar aqui como aumentar as chances de ganhar nessa super campanha. Uma salva de palmas agora para ele, Alessandro Montenegro.
11: Que introdução, hein?
5: Olá, Emílio. Olá, toda a turma do Pânico. Bom
0: Fala, Alessandro.
5: Com vocês.
0: Como é que é esse negócio aí? Agora, né, mais uma que não acumula também, é isso? Já está em 150?
5: Exatamente. A Mega Sena, né, fez 30 anos. E as Loterias Caixa lançou essa campanha aí comemorativa em comemoração ao aniversário da Mega Sena. E quem vai ganhar o presente é o apostador que gosta das Loterias Caixa. Porque ela lançou um especial tipo a Mega da Virada. Pronto, Mega da Virada, como todo mundo conhece que é em dezembro, vai ter agora a Mega Sena, 30 anos, que a cereja do bolo é o quê? Não acumula. As Loterias Caixa garantem que quem não acertar as 6 dezenas do sorteio, o prêmio será rateado para quem acertar as 5 ou as 4. Às vezes são numeração muito difícil. Inclusive, quem acompanhou o sorteio de sábado agora, numeração muito difícil. Então é sensacional essa campanha.

0: usando a matemática, a probabilidade, tem um sistema lá cercando a numeração, e a gente é uma casa lotérica especialista em bolões com altas dezenas, que multiplica muito a chance do apostador. Pra você ter uma ideia, meu, não é segredo, a Mega Sena é um jogo difícil.
1: Sim.
0: Né? A Mega Sena, quando você vai em qualquer casa lotérica no Brasil, são 13 mil unidades, que faz uma aposta da Mega Sena, custa R$6, mas a sua probabilidade de ganhar é 1 em 50 milhões. Mas aí é onde entra as apostas com altas dezenas. Na Mega você pode fazer aposta de 6 até 20 dezenas. Quanto mais dezenas, maior o investimento. Você tem uma ideia, se você fizer uma aposta de 20 dezenas, a sua probabilidade de ganhar é 1 em 1.292. Então quer dizer 1 em 50 milhões para 1 em 1.292. Só que o investimento numa aposta de 20 dezenas é muito alto. R$232.560. Então não é. Não, a pessoa não vai na casa lotérica fazer uma aposta sozinho de 20 dezenas.
1: Que é essa aqui. Essa.
0: Exatamente.
1: Tá na aí, mão, hein? Então essa aqui, ó. Essa é a nossa, né, Zuzu?
2: Opa, tô aqui, 20 dezenas.
1: Se eu ganhar aqui, ó, é o bolão da caixa de 16 e 100. Aqui, ó. É uma combinada de 20. Sozinho, isso aqui. Custa quanto? 230.
0: Se você fosse na casa lotérica aqui mais próximo fazer uma aposta de 20 dezenas, custa R$232.560. A sua probabilidade de ganhar aí é 1 em 1.292. Aí é onde entra a loteria Aldeota. Aí é um bolão oficial caixa que você comprou, você participa aí por R$3.139. Detalhe. A sua probabilidade de ganhar agora 24 de maio é 1 em 1.292 do prêmio principal. E 1,81 da quina. Sua chance de ganhar uma quina nesse bolão é 81. Só que se você comprar o bolão 2 e o bolão 3, eu tenho um combo lá com 3 dezenas, bolões de 20 dezenas diferentes, onde as dezenas não se repetem, a sua probabilidade de ganhar é 1,430. É como se você estivesse no auditório com 400 pessoas e você vai concorrer a esse prêmio da Mega.
1: Entendi.
2: É sensacional.
1: Pô, é sensacional. Então, quer dizer, eu posso investir para ganhar o bolão e dividir aqui com essa quantia. Pô,
2: probabilidade aumenta.
1: É, né? Por isso
0: nesse que... modelo de ser dezenas que você tem o bolão, se até todo o seu público está acompanhando, vocês na rádio aqui, o Emílio comprou o bolão 1, o Daniel Zuckman comprou o bolão 2.
2: Perfeito.
0: Se vocês quiserem, tem lá esse bolão.
1: Tem esse
0: lá,
1: bolão.
0: Tem. Igualzinho, tem esse bolão, essa cota lá que você já liga e compra. Detalhe, se eu tenho lá 6 bolões desse diferente de 20 dezenas, se o senhor e a senhora que está aqui acompanhando na rádio, está na TV... ligar lá agora, pede a foto dos bolões da equipe e comprar, a sua probabilidade de você ganhar agora dia 24 de maio é 1 em 215.
1: Caramba! Agora vamos lá.
2: Boa.
1: Você vende pro Brasil inteiro? Esse bolão aqui vai pro Brasil inteiro. Mas como é que o cara vai saber? Como é que ele vai confiar no negócio?
0: Pronto, como é que funciona lá? 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Você está onde? Estou em São Paulo. Eu mando no Sedex. Porque eu soltei só 24 de maio.
1: Legal. Entendi.
0: Ah, mas se eu não, a maioria das pessoas lá deixa guardado lá comigo. Entendeu? Boa. Então eu vendo muito.
1: Já aconteceu do cara ganhar e o volante tá na sua mão?
0: Em 27 lá de fevereiro de 2020, eu paguei um prêmio de 105 milhões. Cada um ganhou 3 milhões e eu tinha 7 cotas no meu cofre lá. Todas foram entregues. Por isso que a gente é referência no Brasil.
1: Tá confiabilidade.
2: Sensacional. Só para colocar essa informação, você pode mandar por Sedex no Brasil e no mundo inteiro, inclusive no exterior. Até meu sogro que jogou, ficou lá no cofre com vocês, correto ou não? É,
0: informação muito importante do Daniel aqui. Olha, o sogro dele liga lá, compra, deixa lá guardado com a gente. Por exemplo, hoje ainda tem um consorteio da Mega Sena regular, 52 milhões, nós temos lá bolões. Loto Fácil é um jogo diário sensacional. Emílio, nós estamos numa maré de sorte lá. Eu estive aqui agora em abril e as pessoas entendendo o que foi que houve. Dentro de 50 dias eu paguei 3 prêmios principais. 2 da Loto Fácil e 1 dia de sorte. Eu tenho lá 90 ganhadores de prêmios principais. Nós pagamos 170 milhões. Então, realmente, time que se ganha não se mexe.
1: Esse ano você fez quantos ganhadores? Só esse ano?
0: 90 ganhadores de prêmios principais somente esse ano.
2: Meu Deus!
0: 170 milhões, né?

0: Eu tive aqui na Mega Sena da Virada, quando a Caixa dizia que a previsão era 850 milhões, não sei se você lembra, eu disse, olha, vai pagar R$1 bilhão.
1: Lembro.
0: Pagou R$1 bilhão e 91 milhões, e minha humilde opinião, esse prêmio passa de R$200 milhões, nós podemos ter até uma surpresa grande, por quê? Porque nós temos concurso da Mega Sena regular, os 52 milhões, se acumular for ali para uns 60, sábado é o último concurso, imagina, se acontecer de estar 70 milhões sábado, junta com esses 150, aí passa muito de 250 milhões.
1: Vai passar, vai
0: muito
1: passar.
0: Muito dinheiro, de... viu? E o Lucas está lá na central, vamos ver a movimentação lá.
1: Ele está lá? Está ao vivo? Vamos? Que deu, Lucas? Olha aí, ó. Diga lá, Lucas. Olha o telefone, não para, hein?
2: 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Um abraço, Emílio. Um abraço, Daniel. Um abraço, Alessandro. Boa. E a toda a turma do Pânico. Vamos fazer o pessoal mudar de vida.
1: Yeah. Que bacana, hein? Que olha bacana. Que legal. Espetacular, que legal, viu, Alessandro? Pô, parabéns, cara. É muito bacana a gente ver aí que... Você é um cara que entende disso e está mudando a vida de muita gente, né? Muita gente muda de vida, porque realmente esse prêmio faz mudar de vida. Não é aquele negócio que é um prêmio de R$1.000, R$2.000. Isso aqui muda a vida do cara mesmo, né?
0: As loterias caixa realmente é a única que deixa você milionário, né? 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Emílio, só para completar aqui, um aposto de 20 dezenas é a mesma coisa que você chegar numa casa lotérica e dizer lá para a funcionária, faça aí 38.760 apostas simples.
3: Nossa.
0: E ela vai passar lá que mais de 2 horas.
1: Quantas?
0: Lá. 38.760 apostas, se multiplicar por R$6, chega esse valor de 232 mil. Então, por isso que a chance é muito grande. 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E só registrar a presença da nossa assessoria de imprensa que está aqui.
1: Chique.
0: Comunica PR, são fã do Pânico, não perdem aí.
1: Boa.
0: A Carolina, a Beatriz, a Fernanda e o Marcos Marconi é da Case Digital. 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
1: Boa.
0: Obrigado.
1: Boa.
0: Aí por tudo aí.
1: Boa, Alessandro. 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
4: Boa,
1: pela sua Alex, participação.
4: Obrigado, viu?
0: Que agradeço mesmo.
4: Boa, entra no canal do YouTube da Delta. Porra. Que é bom demais também.
1: Top. Lá você acompanha o macaxeira, o cara não trouxe. Aí, aquela
4: você já foi melhor, Alessandro.
1: Né? Aquela macaxeira maravilhosa, porra, aquela carne de sol.
4: Um charquezinho.
1: Ou o charque, meu.
4: Porra.
1: Puta merda,
4: delícia.
1: Hein? Que delícia, hein?
4: Nossa.
1: Nossa, aí sim, eu adoro comida nordestina.
3: É boa, manteiga de garrafa.
5: Demais. Nossa, adoro feijão de corda.
1: Feijão de corda, delícia, né?
5: Nossa, deu. Bode, mas é carneiro, que é uma delícia.
3: Tudo isso com uma pitu.
1: Farofinha. É isso aí, uma pituzinha.
5: Pituzinha pra descer macio.
1: Um abraço pro Nordeste aí, um beijo aí pra nossa audiência também, todo o Brasil. É o break, Dedê?
3: Break.
1: Vamos fazer o break rapidinho. Vai lá, Reginaldinho.
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11: Tá achando? Mas a gente tá tentando aí, né?
12: Muito bem.
11: Vamos ver. Eu vou de canarinho. Se eu for, eu vou de canarinho, hein?
12: Ah lá, já tá preparado.
13: Ele já tem a fantasia, malandrão.
12: Já tem. O canarinho. É o canarinho da sorte.
13: Canarinho
12: já...
13: pistola.
12: Canarinho feliz. Muito bem. Estamos de volta aqui na programação da Jovem Pan para todo o Brasil. Solta a vinheta, que é hora do nosso professor. Por que não?
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17: Foca em mim. Ó, seguinte. Agora mudaram as regras sobre o chocolate.
12: Você sabe
17: diferenciar chocolate de sabor chocolate.
12: Sabor
17: chocolate. O que acontece? sabe que os países têm muita regra sobre conteúdo que está na embalagem. Por exemplo, no Japão...
12: Inclusive, é aceito até alguns pelinhos de rato.
17: Ah, é, mas normal. Poucos.
12: Poucos pelinhos.
17: Não, não é muito.
12: Barata também.
17: Não, mas pouquíssimos.
12: Pouquíssimos. Não, mas é aceito.
17: Por exemplo, no Japão, você sabe que a foto da embalagem tem que ter o mesmo tamanho do produto.
12: Sim, os produtos têm que ser do mesmo tamanho.
17: Ferrado, é, né? Ferrado. Ó, chocolate, agora, precisa ter, no mínimo, 35% de sólidos totais de cacau, dos quais, ao menos, 18% devem ser manteiga de cacau e 14% isentos de gordura. Já o chocolate branco, aí tem outro, né? 20% de manteiga de cacau, sim, 14%. E o chocolate em pó, 32% de sólidos totais. Eu não vou ler todos, mas o fato é que a indústria está se aproximando da legislação europeia.
12: Ó.
17: Esse negócio de dar uma...
12: Então, um imagina...
0: Chocolate europeu teremos?
12: Imagina o preço que vai ser.
17: É, vai aumentar o preço, porque é um insumo mais caro. Agora, por outro lado... Vai ter que ser mais transparente. Porque dar Leonardo no consumidor é uma coisa, sim, que existe há muitos e muitos tempos.
0: Exato.
17: Né? Você vai mudando. Tem alguns Leonardos que não é pelo fato do produto em si, e sim por conta de tributos. Por exemplo, o sonho de vós ficou muito famoso, sim, ao deixar de ser um bombom de chocolate para ser um wafer de chocolate.
12: Uhum.
17: Porque... Ele paga menos imposto com isso.
0: Igual sobremesa em vez de sorvete.
17: É, o salvo engano, quando você pede
0: uma casquinha.
17: Um sorvete ou um milkshake no McDonald's, nos fast foods, vem como bebida láctea, porque o imposto é menor do que se você colocar sorvete. Enfim, é assim que a banda toca. Mas vamos seguir, porque tem uma coisa legal, que é o seguinte: o Tesouro Nacional, isso é uma boa dica, lançou ontem o Tesouro Reserva. Como funciona? É pro dinheiro de reserva de emergência. A partir de R$1, você pode aplicar no Tesouro. Normalmente você precisa de uma corretora ou um banco. Até onde eu sei, todos os bancos grandes têm o Tesouro nas suas plataformas e não cobram nada mais por isso. E você vai ter o dinheiro atrelado à rentabilidade, à Selic, o que é muito melhor do que a poupança. Enquanto a poupança paga 6,17 mais TR, que num caso mais extremo vai dar 3, então a gente pode falar que vai pagar 9, na Selic você vai ganhar 14.
12: Certo.
17: 14,5, mesmo que tenha imposto de renda, vale essa questão. Então, isso vale para todo mundo, é super democrático, a partir de R$1, e eu recomendo principalmente para o dinheiro de reserva de emergência. E aproveitando, muitos especialistas falam que você deve ter de 3 a 6 meses de gasto na reserva de emergência, não de quanto você ganha.
12: Certo.
17: Por exemplo, se o gasto da sua vida é R$5.000, você vai ter 3 a 6. Se você for um cara mais conservador, 6. Então você tem que ter R$30.000 no disponível para saque, porque caso aconteça alguma emergência, uma eventual demissão, você vai lá e usa esse dinheiro. E a última notícia é uma notícia triste, que a Elo 7 encerrou as operações aqui no Brasil. Na verdade, só tinha no Brasil. Olha, ele era uma plataforma que fazia muita coisa,
12: sim,
17: personalizada. Então você queria a caneca,
12: sim,
17: com a sua foto, você queria um convite feito à mão, você queria uma camiseta. Não existe mais. Boneco de... boneco também, fazer um boneco personalizado, não existe mais. A Enjoei era dona, acabou com isso, e tem um motivo. As plataformas asiáticas, né, eu tô falando da Shopee, da Shein, da AliExpress, elas compram muitas palavras-chave na publicidade. Então, para você atrair novos clientes para plataformas, é muito caro, mesmo que elas não sejam concorrentes diretas da Elo 7. Não conseguiram, né, fazer isso, e aí a Enjoei resolveu sacrificar a Elo 7 para tentar estancar a hemorragia de capital dela e focar no que ainda dá retorno. E falando nisso...
0: Você viu a recuperação judicial?
17: É isso que eu ia falar. Hoje entrou em recuperação judicial a Tokstok e a Mobly.
0: Mobly.
17: E a Mobly.
12: O que é Mobly?
17: Vende móveis.
0: Móveis também.
17: É o mesmo grupo. Na verdade, a Mobile, acho que...
0: Juntou, né?
17: Tinha comprado, fez uma fusão com a Tokstok.
0: Com a Tok.
17: E agora a recuperação judicial. Então, tá difícil. A indústria de imóveis, né, tá sofrendo muito. Pessoas com menos dinheiro no bolso, né? Quando você tem mais gastos com alimentos, com as coisas básicas, sobra muito menos para uma troca de sofá, para uma troca de imóveis. E aí,
12: situação do Brasil não está
0: tá difícil, tá, né?
17: E isso deve pesar.
12: São 9 milhões de empresas inadimplentes.
17: E 82 milhões de pessoas.
12: 9 milhões de empresas inadimplentes.
17: E de pessoas, 82 milhões, que dá mais do que a metade da população adulta, e teve o desenrola. Até agora, desses 82 milhões, 1 milhão só em negociação. Então, não foi um grande sucesso.
0: Não.
17: Não, por enquanto.
0: É só uma Pronamp lá.
12: Você pega só uma parte do dinheiro para pagar?
17: 1 milhão de 82 milhões de problemas.
0: Se você pegar a grana toda, você pega só uma parte?
17: É. É.
12: Você está devendo muito, Zuzi?
13: Não, graças a Deus eu fiz uma planilha de Excel com a minha esposa. E hoje o Sami fazia o curso.
17: Eu dei a planilha.
13: Fazendo as pazes com as finanças, que não adianta ganhar se você...
12: O curso dele era pão duro. Também. Pra ser pão duro.
13: Mas você sabe que tem um estudo econômico...
12: O cara tem um curso... Pra ser pão duro.
13: Mas o certo...
12: É o curso do Sami.
13: Não adianta ser
12: pão duro. É pão duro.
13: Mas tem que ser pão duro mesmo.
12: Eu comprei o seu curso.
13: Não, eu instalei tudo.
17: É pra você fazer boas escolhas.
12: Não, não.
17: Por exemplo,
12: pão duro.
17: Por exemplo, você pode ser um cara que adora viajar.
13: Certo.
17: Então, viaja é um negócio que te dá valor. Então, você guarda pra viajar. Outro pode ser um cara que gosta de fashion, que nem o Delari, que tá com essa jaqueta, né, meio laranja com azul, uma coisa de gosto discutível. É... E ele faz isso. E aí, você tem que focar no que te dá prazer. Agora, a gente gasta muito dinheiro com coisas que não dão prazer.
13: Sim.
17: Outro dia eu fui ver assinaturas que eu pago do Google. Um monte de assinatura que eu nem lembrava.
13: Pois é. Chama compra emocional de custo baixo.
12: Ó. Oh.
13: É. Mercado Livre. Os aplicativos, no geral... É melhor você, né, não ficar pedindo muito, porque no final você gasta de 100, 80, 300, dá 10 mil reais e você não sabe de onde vem todo esse lugar.
12: Você sabe o que o Salvador Dalí fazia para economizar dinheiro?
13: O artista.
17: O bigode.
12: É. O bigode. O Salvador Dalí. Vejam que pessoa sagaz era o Dalí. Ele pagava as contas, ele sentava com os amigos ou nos hotéis, ele falava, ó, eu pago tudo para vocês, tal, não sei o quê. Aí chegava, ele fazia o cheque e fazia um desenho no cheque.
17: Sim.
12: Fazia um desenho, porque ele tinha certeza que o cara jamais iria descontar aquele cheque.
0: Ia guardar o desenho.
12: Putz, ia moldurar e guardar o desenho. Então a vida inteira dele...
0: Ele não pagava.
12: Ele nunca gastou dinheiro.
0: Que maravilhoso.
13: Permuta do Dalí.
12: E ele pagava para todo mundo.
13: Mas
12: hotel,
13: a obra do Dalí
12: tal.
13: Valia mais do que o preço.
12: O Dalí fazia isso.
13: Muito
12: vejam,
13: bom.
12: Vejam vocês que existe.
17: O Morgado
0: vou fazer isso com piada.
12: Isso.
0: Escreveu uma piadinha atrás do cheque.
13: As anedotas.
12: É isso aí.
13: Faz um desenho, uma caricatura.
0: Boa, isso aí.
12: Muito bem.
13: Vamos
0: cobrar o dobro.
12: Vamos. Oba. Então vamos. 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
13: de madrugada,
12: acorda de madrugada,
13: não consegue voltar a dormir.
12: Isso tudo é cortisol. E o cortisol tira alguns anos de vida de você.
13: Estresse.
12: É o cortisol.
15: E existem muitos estudos que mostram que uma das principais causas de câncer é o cortisol.
12: Sim.
13: Terrível.
12: Sim.
15: Pior do que, muitas vezes, pior do que o cigarro e outros riscos, né? Porque o cortisol, ele vai deixar fluir. É uma tendência, às vezes, que a pessoa tem. Então, você tem que controlar isso daí. 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Não dá vacilo com cortisol, não.
12: Exatamente. 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
13: Boa.
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12: Fechou. Então liga lá e agora pode soltar a vinheta que o nosso convidado chegou. Sim. Vamos lá, Reginaldinho.
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12: Ó, que honra, hein?
13: Aí sim, hein?
12: Ó o gordão lá.
1: Da hora.
12: Ó, o Marcelo Nova aqui, ó. Pô, obrigado por você ter vindo. Que honra trazer. Imagina, você sabe que o Marcelo Nova é um dos maiores conhecedores de rock and roll. Sim. Que nós temos nesse país.
13: Patrimônio.
12: Foi radialista. É, e tinha um programa lá que falava de música, né? Você tem saudade dessa época?
21: Rapaz, Emílio, assim, eu não tenho saudade de nada.
12: De nada.
21: A minha vida é muito intensa, entendeu? Eu não posso ficar pensando no que já aconteceu e esquecer do que está acontecendo.
12: Então, com certeza.
21: Saudade não é um tipo de sentimento que eu, pessoalmente, esteja interessado em cultivar.
12: Sério. Porque hoje em dia as pessoas estão muito nostálgicas. Exato. Eu não sei por que cargas d'água. Hoje em dia não, tem muita informação e as pessoas guardam com carinho as coisas do passado. Mas a gente vê muito show de artistas.
1: Reunion, sim, né?
12: É, Reunion que tem, chama, é, né?
1: Tem muita reunião aí de...
21: O Camisa, por exemplo, nós estamos fazendo, vamos começar agora, uma tour para comemorar 40 anos de dois discos. Nós lançamos dois discos há 40 anos atrás, mas não foram dois discos simplesmente, foram os dois discos assim, muito importantes na carreira do Camisa, que viriam tanto em termos de sonoridade como em termos de texto, marcar a diferença e a personalidade do Camisa como uma entidade musical. Então, a partir agora de junho, para começo de julho, até o final do ano...
12: Que é essa agenda aqui que eu tenho aqui, que tá uma bela turnê, né?
13: Ó!
12: Dia 6, Pirapora, Minas Gerais, dia 10, São
21: começa
12: Paulo...
21: Aí é julho, aí a coisa vai embora.
12: Vai embora, né?
21: É.
12: Julho tem São Paulo, depois dia 11, Belo Horizonte, Minas Gerais, no Mr. Rock, Santos, São Paulo, Arena Clube. Dia 8, em Curitiba, dia 29, São José dos Campos, dia 11, Goiânia, dia 12, Brasília, dia 19, Recife, no Pernambuco, Festival de Rock Recife, 26, em Porto Alegre. E depois tem Jaguariúna, Santo Antônio Monte e Ribeirão Preto. Agora, você é um cara... Eu tava pensando, né? Porque o Camisa, ele surgiu numa época em que o rock era meio pop. Era uma coisa meio pop. Então você tinha o pop, o rock que virou uma coisa para tocar no rádio, baixa guitarra, tal, aquela história que nós tivemos. Tinha a MPB, que era aquela coisa mais elitizada... E você apareceu com Silvia Piranha, não sei o quê. Você é meio o pai do punk rock no Brasil, não é? O Camisa, não é isso?
21: Ó, não, havia... Quando o Camisa começou em Salvador, havia já aqui em São Paulo esse movimento, vamos chamar de movimento punk, que era uma coisa muito engajada a determinada postura política, até o próprio uniforme de coturno, todo mundo de preto, todo mundo... Tinha toda uma estética que remetia a essa coisa punk. O Camisa, nosso primeiro disco, na verdade era um compacto que hoje chamam single.
12: Isso, né? Isso.
21: Era um compacto com uma música chamada Controle Total. E o primeiro verso da canção dizia, foi a primeira música que nós gravamos: levante, vá tomar café, é hora de trabalhar, mas se quiser ligar o rádio, tem música feita para lhe sedar. Aqui em Salvador, a cidade do axé, a cidade do horror. Então, e o que é curioso, essa música virou um hit enorme em Salvador. As pessoas se dividiam entre quem adorava e quem detestava, né? Curioso, eu trabalhava na rádio Aratu em Salvador, eu fazia programação da rádio. E tinha a concorrente da Aratu, era a rádio Itapuã FM.
12: Isso, Itapuã.
21: E tinha um programador da Itapuã chamado Ricardo Henrique, que eu não sei porquê, resolveu começar a tocar essa música. E aí deixou o pessoal da rádio que eu trabalhava constrangido. Tipo, o concorrente toca o cara e nós não vamos tocar. Então, esse primeiro passo que o Camisa deu foi um passo decisivo, porque nós demarcamos nosso território. Nós não fazemos parte da turma do axé, nós não fazemos parte da turma do Tudo é Lindo, do Senhor do Bonfim. O Camisa é isso aí. E, obviamente, quando você toma uma decisão dessa, você atrai gente que lhe adora e gente que lhe detesta. Eu me sinto muito confortável nessa posição, porque não tenho que ficar bajulando
13: isso
21: ninguém.
13: Isso é maravilhoso, agradando
21: que
13: a turma.
21: Não ficar puxando o saco de ninguém. Você gosta? Pô, muito obrigado, que bom. Você não gosta?
13: Vai pra casa do chapéu. Que é a veia do rock and roll, né?
2: É isso, essa é a veia do rock and roll, né?
21: É isso aí.
3: Agora puxando nessa questão aí da veia do rock and roll e tudo mais, o que a gente...
12: É água.
3: É. Pode tomar, o Justus não gosta da nossa água, espero que o senhor curta.
22: É sem detergente.
3: É, o que a gente vê hoje, Marcelo, a galera é dividida, a gente sempre vê, né, agora, essa polarização, direita e esquerda. O rock sempre foi contestador e sempre criticou o cenário da sua época.
21: E tanto um lado como o outro.
3: Exatamente. Só que o que a gente vê hoje é tomando o lado e muita gente dizendo que não existe roqueiro de direita. Porque não entende.
21: É o seguinte, eu vou resumir essa conversa.
3: Sim.
21: Porque política realmente...
3: Exato.
21: Você sabe o que é o que significa o dia da eleição? É a data... Eu mesmo pergunto, eu mesmo respondo.
3: Pois não.
21: Boa. É o dia em que é a data em que o eleitor idiotizado e teleguiado vai escolher a marca da vaselina com a qual será enrabado. É só isso. É isso.
2: Maravilha.
21: Nada mais além disso. Quem acredita que não, ou é ingênuo, ou está em busca de uma coisa que não vai acontecer.
3: Utopia. Exatamente.
2: Boa. Utopia.
21: É isso.
2: Ô, Marcelo, falando do mainstream, por que que o rock and roll parece que ele foi jogado de escanteio do mainstream? Porque tem muito público, só que a gente vê ali, principalmente a partir dos anos 90, ali em televisão, eles foram deixando as bandas ali de fora e foram colocando outros gêneros. Você tem essa visão? O que que aconteceu pro mainstream ter jogado o rock and roll ali de escanteio?
21: Porque na hora do marketing, o rock and roll não faz diferença nenhuma.
3: Sim.
21: Aquilo que aconteceu nos anos 80 foi uma postura mercadológica. Gravadoras que naquela época ainda eram relevantes no sentido de injetar dinheiro, promover, fazer clipes milionários e tudo mais. Então, esse modismo durou aí de 84 até 87, 88, por aí. Aí começou a entrar... Aí entrou... aquela coisa baiana da garrafa, de sentar na garrafa.
12: Isso.
21: E aí
12: Luiz Caldas.
21: E aí veio lambada.
12: Isso.
21: E aí depois veio o sertanejo. As modas vão se sucedendo.
22: Sim. As ondas.
21: Até que chegou num nível de tanta pobreza no sentido...
22: musical.
21: Da sua capacidade... musical também. Mas eu acho ainda... uma coisa... levou a outra, a pobreza dos textos, sabe?
3: Sim.
21: A coisa de você ouvir uma canção e essa canção lhe despertar para algo que você naquele momento não estava nem sequer imaginando. Então, essa capacidade de questionar, de se posicionar independentemente da veia política, né? É um fato. As pessoas reclamam. Ah, político não promete e não cumpre. Eles não podem cumprir. Eles não, político tem que mentir, porque isso faz parte do processo. Eles,
3: exato.
21: Imaginem o Brasil acordar com segurança, sem problema de educação, sem problema de saúde. Imagine, o que é que esses caras vão fazer a partir
12: daí? Exatamente, não tem mais o que prometer.
21: Não tem mais o que prometer. Se eles cumprissem o que prometem, eles estariam imediatamente desempregados.
3: Exatamente.
12: É igual humor. Humor em país igual não existe. Por exemplo, Noruega é uma porcaria o humor. Na Dinamarca é uma merda o humor. Por quê? Porque lá tudo é certo.
2: Tá tudo bom.
12: O humor ele só funciona em lugar desigual.
3: Só na desgraça.
12: Só na desgraça. Que o humor é a desgraça de ontem, né?
3: Exato.
12: A gente conta, a gente acha graça.
2: De hoje aconteceu uma coisa.
12: Exatamente. Agora, essa pobreza. Você acha que... Por que você acha que aconteceu isso? Eu entendo o que você falou. Eu também... Eu penso, né, nas músicas que eu ouvia, aquilo era uma coisa que me tocava e eu até brigava com os meus ídolos, que eu, às vezes eu não concordava com o que ele estava cantando. Eu falava, não, mas está errado, mas eu adorava aquilo lá. Que era uma relação que a gente tinha com os nossos ídolos.
21: Sim,
12: né?
21: Mas
12: porque eles
21: atenção.
12: Tinham...
3: Mas
12: eles...
3: isso é bom, né?
12: Não, sim, mas hoje em dia não existe mais
21: isso. Não, mas essa coisa do Instagram, isso que eu estava falando aqui, vem desde antes dessa ideia de celular, aparelho... Você tinha referências.
2: Boa.
21: Você tinha referências musicais.
2: Boa.
21: Você tinha referências jornalísticas. Né?
2: Filosóficas.
21: Não, se você for ampliar, existiam, sempre existiram pessoas que representavam uma ideia e representavam bem. Não era sinônimo de perfeição, nem de unanimidade, mas representavam uma ideia. Com o advento do Instagram e do Facebook, toda a população passou a ter voz no sentido de dizer nada. Sim, a maioria boa. Não tem nada a dizer.
13: Perfeito.
21: Nada, mas quer dizer, né? Quer participar, quer se sentir integrado ao grupo, ao grupo da família, ao grupo do trabalho,
13: pertencimento,
21: ao grupo dos amigos. Então, tornou-se essa Babilônia que nós estamos contemplando e pensando, pô, mas nem sempre foi assim, né?
12: Uhum.
21: As coisas mudam, o tempo... Nós costumamos dizer que o tempo passa, é um equívoco. O tempo sempre esteve aí perene, desde o Big Bang.
13: Muito bom.
21: Nós é que passamos através dele. Nós é que temos um tempo de vida curto.
12: Muito pouco.
13: Muito.
21: Curto.
13: Sim.
21: Esse é
13: muito
21: o ponto.
13: Eu estava pensando quando você falava nisso, né, que você estava falando de referência e rede social e a pulverização da música e conteúdo. Porque hoje o cara tem plataforma, escuta no Spotify. E eu queria saber qual foi o primeiro disco que você pegou na mão que te inspirou. Se foi um Elvis Presley, se foi um blues.
21: Little Richard, cara.
13: Olha só.
21: Meus pais ouviam muito pouca música. Meu pai ouvia Bing Crosby e Frank Sinatra.
13: Opa.
17: Boa.
21: Minha mãe ouvia uma maluca peruana, Ima Sumaki, que imitava pássaros. A mulher tinha um trinado na garganta. Não, era um negócio absurdo.
3: Como chama?
21: Ima Sumaki. Sumaki, S-U. Ima Sumaki. Essa mulher tinha um vocal absurdo, absurdo. Mas depois de 10 minutos que você ficava rindo...
3: Passava.
21: Perdi um pouco a graça do negócio.
13: Principalmente só.
21: A graça do negócio. Um dia eu morava em Salvador e eu fui com meu pai, passamos na rua Chile, que ficava no centro da cidade, e tinha uma transversal que tinha uma loja de discos chamada C. Sampaio. Eu cheguei na porta da C. Sampaio e fui atingido por um bólido chamado Little Richard cantando... Que porra é essa? Eu não sabia falar inglês.
13: Uhum.
21: Eu não tinha nenhuma referência musical nesse sentido. Não sabia o que era rock. Aliás, ninguém sabia. Sim. O que era rock. Era um modismo que estava começando a acontecer nos Estados Unidos. Ô pai, você compra esse disco para mim? Eu me senti atraído. Hoje, em retrospectiva, penso que me senti atraído pela selvageria do ritmo,
13: do som,
21: em contraposição à placidez sonora da minha casa.
13: Exato.
21: Eu tinha uma irmã que ouvia João Gilberto, você imagine. Um menino com 13 anos de idade, endiabrado, cheio de testosterona.
12: Eu João Gilberto.
21: Caçando tudo que é revista, com Raquel Welch de biquíni. E aí entra João Gilberto, o pato, cantando alegremente, quen, quen, mas puta.
12: Não dá, né?
13: Não dá.
2: É a mesma coisa.
21: Não, se for uma análise mais rápida, poderia lhe levar a pensar que o pato que vinha cantando alegremente, quen, quen, era uma canção infantil.
13: Sim.
21: Né?
12: Uhum.
21: Seja, pô, é uma historinha infantil. Mas historinha infantil, a do lobo mau era muito mais interessante.
13: Sim.
21: Comia vovó, comia o chapéuzinho.
13: Comia todo mundo.
21: O lobo era muito mais interessante do que o pato bunda mole que no final ia lavar a bunda na lagoa. Ó, velho, eu muito cedo, nessa faixa de idade, aí 12, 13, 14, eu comecei a comprar discos. Comprava discos do Animals, dos Stones, dos Beatles, obviamente. Eu comecei aquela invasão do rock inglês lá atrás, começou a proporcionar uma chance para quem era um moleque como eu, apaixonado por música, de mergulhar naquilo e ir adiante.
12: Que é o espírito irreverente mesmo. Irreverente. Mesmo nome, Camisa de Ventos. Eu lembro que eu já estava no rádio, estava contando aqui para eles.
3: Ah, sim, é.
12: Na época, tinha essa discussão. Será que nós vamos... anunciar esta
3: o
12: banda
3: nome,
12: com Camisa de Ventos, hoje você falando, né? Mas verdade. Na época foi uma...
21: Verdade,
12: né? Mas é o papel do rock, né?
3: Provocar.
12: É o papel.
21: Eu penso que vai muito além do rock. Os caras que me influenciaram na música de Bob Dylan, a Raulzito, para ficar em dois, né? No cinema, de Luiz Buñuel, com aquelas projeções surreais que ele fazia, aquelas histórias completamente... Buñuel, e aí o roteiro? Ah, complicou aqui? Não tem importância, vamos colocar um sonho.
12: Uhum.
21: Mas é preciso ter habilidade para fazer.
12: Sim,
21: isso.
12: Claro,
21: né?
12: Claro.
21: Assim, na pintura de Dalí a Picasso, ou seja, esses caras, eles não me fizeram carinho. Marcelo, olha, vai por aqui.
12: Sim.
21: Que você vai encontrar uma rua iluminada e todas as músicas serão lindas, só vão falar de amor. Não, eu tomei foi porrada, os caras me pegaram pelo pescoço. Ô, seu idiota, vai pro outro lado do rio pra você ver o que tá acontecendo do lado de cá.
12: Sim.
21: Para de ter essa visão, entendeu? De que o que jogam pra você, você é cachorro, vira-lata. O que jogam pra você, você come. Você tá passando fome, você come qualquer coisa. Com todo respeito aos cães, que considero-os superiores a nós em termos de espírito. Em termos de espírito, né?
17: Marcelo, tem uma questão assim. O rock tem toda essa ideia, né, de protesto, essas letras importantes, mas musicalmente, pelo menos em alguma instância, ela não é uma música tão complexa como o jazz, nas dissonâncias, no próprio improviso. Você teve alguma influência, seja do blues, seja do jazz? Porque a gente vê, pelo menos assim, que seu rock não é aquele tão padrão de três acordes, assim.
21: Mas olha, o que me fascinou a princípio no rock era exatamente
17: a simplicidade,
21: a violência, a virulência da mensagem embutida naqueles três acordes. Eu dei o exemplo. Meu pai, eu chegava em casa, meu pai estava ouvindo. And now the end is near, and so I face. Aí eu chegava e dizia. Turi, turi, fruri, gini, gini, gini, won't you come along with me? E o piano, o que eles chamam de pumping piano.
17: Rockability.
21: Era aquilo ali, pra mim, funcionava como uma coisa inexplicável. Eu não tinha uma explicação pra isso. Eu era um menino de 10, 11, 12 anos de idade. Por que que esse menino não gostava de nada a não ser desse gênero musical? Que ele não entendia, inclusive. Sim. Não se trata de uma percepção, não se tratava de uma percepção letra, intelectual.
12: Uhum.
21: Eu não sabia o que era rock and roll. Para decifrar era tudo aquilo.
12: Mais emocional.
21: Mais, exatamente. E nunca me livrei disso, nunca quis me livrar. Aliás, devo ao rock and roll uma carreira.
12: Sim.
21: Eu comecei há 45 anos atrás, meninos.
17: Caraca.
21: Entendeu? 1980.
12: É.
4: Não estaria nascido.
12: É, mas então, o Camisa era. Você assistia um show do Camisa lá que você pegava aramaçã, que tinha 5 mil pessoas pulando assim. Loucura. Você falava, meu Deus. E é o seguinte, quem viveu essa época, viveu. Quem não viveu, não vai ver mais.
6: Não tenho dúvida.
12: Não vai ver nunca
6: nada
12: mais.
6: Parecido.
12: Agora vocês vão lá no Allianz Parque, lá tudo sentadinho, bonitinho. Assim.
6: Com a luzinha do...
12: Ver o show do
6: celularzinho.
12: Do Coldplay. Coldplay. Nunca mais, nunca mais. Porque aquilo foi um momento, sim, né, Marcelo? Sim. Foi um momento que...
21: Sim, sim. E um momento, como você acabou de dizer, é muito difícil de ele acontecer novamente no mesmo contexto, porque a época é outra.
12: Isso.
21: As expectativas são outras. Eu nasci em 51. Eu não peguei a cinematografia dos anos 50. Eu só fui me interessar, por exemplo, por filme noir, já adulto. Então, quando eu mergulhei de verdade naquele ambiente onde tudo é enfumaçado, tanto até nas ruas, né? Fumaça de bueiro, fumaça dos bares de cigarro, que é uma analogia com a neblina existencial que os personagens viviam, né? Então você tinha aquela loura fatal que chegava e desgraçava com a vida do sujeito. Tinha toda uma temática, uma fotografia espetacular. Fotógrafos como John Alton, que era um mestre dessa coisa de luz e sombra, colocado dentro de um drama, né? As pessoas perguntam para mim, Marcelo, o que é filme? Porque eu comecei a gostar dessas coisas e eu sou um colecionador nato, né? Uhum. Se você vacilar, eu coleciono até tampinha de Coca-Cola. E as pessoas perguntam para mim, Marcelo, o que é filme no ar? Eu digo, olha, é o seguinte, sujeito sai de casa casado com dois filhinhos. Ele sai de casa, pega o metrô, vai pro trabalho. Na volta do trabalho, ele para na loja de brinquedo, compra uma bonequinha pra filhinha, compra uma bola pro filhinho, leva. Isso se repete diariamente. Um belo dia, ele entra no metrô e se depara com uma loira estonteante. Ele aborda, a partir daí se envolve com a criatura. O envolvimento vai ficando cada vez mais intenso. Ela o leva pela ribanceira da desgraça.
12: Isso.
21: Sabe?
12: No limiar da...
21: Ela leva o sujeito a cometer coisas que ele nunca...
12: Jamais imaginou.
21: Nunca.
12: E era um homem de bem.
21: Era um homem...
4: Comprava o brinquedinho.
12: Era um homem de bem.
21: De moral ilibada. Isso. Então, o que é que acontece? Um belo dia... Ele acorda todo espancado, todo ferrado, cheio de hematoma, numa cela de prisão, todo arrebentado. E aí ele olha pro teto, tenta, ai, tudo dói, o corpo era um algodão molhado pela dor. Ele olha e diz, ah, mas aquela xoxotinha. Isso é filme noir. Filme noir é isso.
12: Exatamente. Deixa eu só fazer um break, eu vou fazer um break pra rede de rádio agora, o papo tá muito bom, Marcelo Nova tá aqui com a gente, ó, dia 6, Pirapora em Minas, dia 10, São Paulo no Manifesto. Boa. Dia 11 Boa. De julho, Belo Horizonte, Minas Gerais, dia 18 em Santos, vá anotando aí, dia 8 Curitiba, dia 29 São José dos Campos, dia 11 de setembro Goiânia, dia 12 de setembro Brasília, dia 19 Recife, 26 Porto Alegre no Opinião.
21: Tá pensando que Marcelão fica quieto?
4: É isso aí. É. Cara tem gás, mano.
12: @ Marcelo Nova Real pra você no Instagram, lá tem todo o caminho, entra lá no Instagram, você tem todo o caminho para os shows do Marcelo Nova. Vai lá o breakzinho, Reginaldo.
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12: Brava o disco, você olhava, sim, a capa do disco. Hoje em dia eu vejo a música, as pessoas vão cozinhar
3: qualquer coisa. Sim.
12: Você põe uma música.
21: Você
12: qualquer coisa.
21: Tocou num ponto importantíssimo. Hoje, música é fundo de. Serve de fundo de bate-papo e churrasco.
3: É música de elevador.
12: Então, mas por quê? O que está acontecendo? Por que, que a música deixou de ser.
21: Essa é uma questão, né? A música empobreceu, no sentido que nós estávamos falando sobre isso durante um bom tempo aqui. E também passou a haver, por parte dos meios de comunicação, você tinha uma rádio que tocava pop, outra que tocava pagode, outra que tocava rock, enfim, você escolhia mais ou menos. Hoje há quase que uma unanimidade. O fim das rádios rock é algo palpável. Palpável. E eu não estou falando de vinheta. Eu tô falando da música tocada.
3: Sim, uhum.
21: Né? Total. Tô falando da música tocada. Então, esse empobrecimento e essa descaracterização acompanham aquilo que nós estávamos falando, do, sim, Instagram, do eu quero ficar bem com o meu grupo de trabalho. Exato. Eu quero ficar bem. A individualidade foi sendo abortada pouco a pouco. Né? Um cara que é só, que tem que responder por si próprio diante da sociedade, né? Esse cara está cada vez mais raro de ser encontrado. Ou porque o cara tem medo do cancelamento, né? Da lacração. Ora, cancelamento, você acha mesmo que alguém vai cancelar Marcelão?
3: Jamais. Sim.
12: Mas você foi um cara que nunca pagou pedágio.
21: Nunca.
12: Eu nunca vi.
3: Por isso que eu sou fã.
12: Baixou a cabeça. Você pagar
21: pedágio.
12: Mas
21: você sabe por quê, Emílio? Pelo seguinte, o cara fecha uma porta para mim ali, eu abro duas acolá.
3: É isso aí.
21: É isso.
3: E na, não
21: é
3: que você, e na bicuda.
21: Na bicuda, na porrada, é como sempre foi. Ora, um menino que começou em Salvador.

0: essa história de fazer rock and roll para sobreviver, ele virou para mim e falou: Marcelo, você é louco. Com esse nome você não vai chegar em lugar nenhum. Como é? Você está esculhambando com sua própria terra. Isso é inconcebível. Eu digo, o que você está querendo me dizer? Que senso crítico é inconcebível. Quer dizer que se você nascer na sua terra, seja lá ela qual for, você vai ter que abaixar a cabeça e dizer: oh, que maravilha, estou no paraíso. Então esse tipo de consciência, não é? Que eu não sou perfeito, obviamente. Uhum. Não me considero melhor nem pior do que ninguém, mas eu não preciso de ninguém que me induza ao erro. Eu erro sozinho. Eu erro sozinho.
1: A cagada a gente mesmo faz com a gente.
2: Agora, Marcelo, me fala uma coisa. Pegando carona nessa questão de tipo, meu, você faz o que você tem que fazer, deu na tua telha, você vai lá e resolve. Se deu certo, beleza. Se não deu, bola pra frente. Tem a sua parceria com o Raul, que era um momento difícil pra caramba pro Raul, que foi assim, e você foi o cara que, querendo ou não, muitas pessoas aí, foi o cara que abriu ali pra ele e falou assim: cara, vamos trabalhar.
0: O muitas pessoas significa o seguinte: tem uma parcela considerável de humanos, não é? Que não, e quanto mais pobre o país, mais eles proliferam, que não suportam ver alguém se dar bem.
2: Total.
0: Alguém conquistar algo. Raulzito encarou uma tour. Ele não estava bem de saúde. Não, claro que não. Aliás, eu não me lembro da última vez que eu vi Raul bem de saúde. Saudável.
2: 5 anos de idade ele tinha.
0: Então é o seguinte: quando você toma uma decisão de encarar uma situação, porque para ele também não era fácil, fazer uma tour, voltar a se encontrar com o público. E essa foi uma das coisas, assim...
1: Muito legal o documentário que a gente vê ali.
0: Uma recompensa emocional pra mim, pessoalmente. A tour não fui eu. Foram 18 pessoas que nós montamos um esquema e dizer: não vamos permitir que esse cara morra abandonado. Não vamos. Boa. Vamos tomar pedrada, vamos tomar paulada, mas nós vamos revidar. É isso aí. Então foi exatamente o que aconteceu. E aí eu entrava com minha guitarra e às vezes eu saía de perto dele. Ia olhar a cena de fora pra dentro e você via aquela multidão, gente chorando, gente aplaudindo, sabe? Isso recompensa qualquer fofoquinha, qualquer idiota que queira cuspir sua raiva mal direcionada. A alegria do cara, sabe? O reencontro com algo que ele não fazia há quase 5 anos.
1: E a gente vê que você proporcionou isso para ele, porque você fez toda a estrutura para ele, e na hora do show você saía de lado, você deixava...
2: Ficava brilhar. Às vezes virava
0: eu ficava do lado ali quando era necessário ficar, fazer um back e tal, mas ele era, naquele momento, você veja como as coisas são interessantes. Quando eu saí do Camisa, quando o Camisa acabou, né, acabou pela primeira vez, eu era o quê? Eu era o ex-Camisa de Vênus. O maluco, ele era o quê? Um alcoólatra. A junção de um doido com um alcoólatra. Ninguém apostava nisso, cara. Ninguém. Absolutamente ninguém. Quando nós fomos tocando primeiro para 500 pessoas, porque ainda tinha um mito de que nenhum dos dois vão aparecer. Nenhum dos dois vai aparecer. Essas tarjas que eram colocadas, à medida que o público foi aumentando, isso foi diminuindo. Passamos a tocar para 1.000, para 3.000, para 5.000. No meio da turma, nós já estávamos tocando para 15.000 pessoas, cara, assim, como uma coisa corriqueira. Sim. E nós iríamos... Ele morreu em agosto. Certo. 21 de agosto. Nós iríamos até o fim do ano, o que nós havíamos planejado, né? Vamos fazer a tour até dezembro de 89. E quando chegar em dezembro, nós vamos levar um bolo. Já tínhamos toda a ideia de... Ia sair uma dessas de dentro do bolo.
1: Sim, sim.
0: Né?
1: Sim.
0: De dentro do bolo. E iríamos acabar a tour dessa... Porque não éramos uma dupla sertaneja.
1: Sim. Uhum.
0: Né? Ele tinha a carreira dele, eu tinha a minha carreira.

0: Isso era uma coisa que foi muito bom, cara. Eu tenho recordações, assim, sempre, quase sempre, de cunho emocional em relação à tour.
1: Isso é muito emocionante, meu.
0: É muito.
1: É um negócio muito
2: forte. Ter vivido isso.
0: Você vê um cara, e as pessoas dizem, ah, mas ele tava muito acabado. E ninguém, será que ninguém vê o esforço que o cara tava fazendo pra estar ali?
3: Sim.
0: Tinha horas, cara, que era tão bonito de ser apreciado.
1: O palco é sagrado, né? O palco é foda.
0: Ele tava ali em cima e repentinamente ele esquecia um trecho da música. Quando ele esquecia, ele fazia um pequenino gesto. Os grandes não precisam se jogar e ficava ali. Um pequeno gesto com a mão. E aí entrava. Fica com certeza. Mano. A plateia cantava tudo, cara. Você vê como às vezes essas observações, né, elas são injustas. O esforço do cara, velho.
3: Exatamente.
0: O esforço do cara.
3: Ali era o máximo dele. É. Pra ninguém tá ali. Notava isso.
0: Ele, mais do que ninguém,
3: sabia.
0: Tava curtindo aquilo ali. A mãe dele, a mãe dele me disse, Dona Maria Eugênia, me disse, meu filho, como é que Raul que não fazia 5 shows seguidos fez 50?
2: Coisa
0: linda. Agora só perguntando a ele. Porque,
2: Mas é atemporal, né? É completamente atemporal.
3: Posso terminar com uma pergunta?
1: Pois não.
3: Uma pergunta rápida, meio Marília Gabriela, que pode ser uma pergunta
0: boa.
3: Ou pode ser uma pergunta meio merda.
2: Marília inchada.
3: É que o senhor estava falando aqui a respeito, né, de como lembra, né, do Raul. E a pergunta meio Marília Gabriela: como que você gostaria de ser lembrado?
0: Rapaz, eu não tenho essas expectativas. Eu sou ateu, graças a Deus.
3: Sim.
0: Então, assim, o que é que eu penso? Eu tô aqui por uma circunstância.
3: Sim.
0: Papai pegou mamãe, passou-lhe a chinela.
2: Sim, isso é bom.
0: Passou o rodo.
2: Ué, tempo que a gente não basta.
0: 9 meses depois de uma batalha que parecia infinita com os outros espermatozoides, dei cotovelado e um enfiei o dedo no rabo do outro, me consagrar lá no útero de mamãe.
3: Sim.
0: Então... isso aí, antes, o que é que eu era antes disso? Nada. O que é que eu vou ser depois disso? Vou voltar a ser o que eu era antes. Nada. Absoluto. Não tenho medo de Deus, não tenho medo do diabo. Não tenho porque não vejo essa necessidade que a maioria das pessoas parece ter.
2: Lógico.
0: De desenvolver uma crença que é fundamentada na eternidade.
3: Não, mas a tua obra, porque a obra fica, né? Você vai embora, a obra fica.
2: É atemporal, sua música é atemporal.
3: O que você gostaria de deixar assim, ó? Daqui 50 anos a pessoa ouvir e falar assim, puta, esse cara era foda, esse cara era transgressor, esse cara era nada também.
0: Presta atenção. Daqui a 50 anos, pra mim não vai fazer diferença nenhuma.
3: Boa.
1: É.
0: Nenhuma.
2: Bonito.
0: Nenhuma.
1: Você tava falando da velocidade da vida. Você sabe quanto a gente vive em média? 960 meses.
3: Certo.
1: É o que a gente vive. Então, aproveite esses 960 meses. Que é rápido.
3: É rapidinho, bicho.
1: É muito rápido.
3: Ali.
1: 960 meses
2: passa
1: é rápido.
2: Rápido.
1: Marcelo Nova.
0: Isso, e esses 960 meses, quem é bom de matemática aí pra o fazer Sam uma? Sam, quantos anos são?
1: 80 anos. Que é a média.
0: 80 anos.
1: É, a média.
0: É.
3: Tô na metade.
0: É. Eu não tenho essas expectativas de chegar lá.
3: Sim.
0: Pra mim, o que eu fiz, o que eu faço...
3: é o que conta.
0: É o que conta.
3: Uhum.
0: É essa mania de traçar expectativa.
3: Sim, sim.
0: Eu vou viver até não sei quantos anos e tal. E aí morre atropelado quando sai daqui da Paulista.
2: Da cadeira.
1: Marcelo Nova conversou com a gente no Instagram. Marcelo Nova Real, lá tem todo o caminho. Mas eu quero lembrar você em Pirapora, dia 6 agora, boa. Dia 10. Dia 10, aí já é julho, em São Paulo, no Manifesto. O Manifesto,
3: Manifesto
1: é o
3: Rock Bar.
1: Rock Bar.
3: Bom.
1: Depois, dia 11, em Belo Horizonte, no Mr. Rock. Dia 18 de julho, Santos, no Arena Clube. Dia 8, em Curitiba, no Paraná. Dia 29/8, São José dos Campos. Dia 11 de setembro, Goiânia. Dia 12 de setembro, Brasília. E dia 19, Recife. Dia 26 de setembro, Porto Alegre. Marcelo, puta, muito obrigado por
2: você
1: ter vindo. Uma honra conversar com você.
0: Eu aqui agradeço, cara, o convite. Sempre.
2: Bom demais. Boa.
0: Sempre.
1: É isso aí. Entra lá no Instagram, @MarceloNovaReal. Vai lá, Reginaldinho.
3: Uou! Reginaldo.

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12: Vamos embora?
13: Vamos! Bora.
12: Vamos embora?
13: Que programa, hein?
12: Amanhã voltaremos ao meio-dia, horário de Brasólia. Tchau, pessoal!
13: Tchau, tchau, pessoal.
12: Tchau, pessoal.
13: Tchau, pessoal!
14: Tchau, pessoal!
13: Tchau, pessoal!
15: Mas já terminou.

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0: Brasil, eu sou o Alex. Nesse início de tarde de terça, hoje dia 12 de maio de 2026, conto a partir de agora com a sua participação aqui pelo nosso WhatsApp. Mensagem de voz e de texto no 11994118221. E já tem participação por aqui, ó.
1: Salve, Alex. Tudo bem?
0: Tudo.
1: Aqui é o Fábio de Poços de Caldas, Minas Gerais. Eu gostaria de ouvir, por favor, Joel Corey, Devotion. Um abraço, valeu.
0: Boa pedida, hein? E a gente começa assim, ó, abrindo a nossa pista com Joel Corey. Esse é o Planeta DJ aqui na Pan.

0: Planeta DJ aqui na número 1 do Brasil, Medusa, I Don't Wanna Go Home, mixei com Alesso, Fade, teve Tiesto, Beautiful Places, Oscar Mad K, Sweet Nothings, e a primeira foi o Joe Corey com Devotion. 11994118221, bora ouvir.
1: Tarde, Alex, aqui é Humberto Soares de BH. Terça-feira no Planeta DJ, muita música. Eu quero ouvir pela Jovem Pan, W, Crystal Gold.
0: Bora ouvir. Versão 2026, Bruno Martini, Please Don't Go.

0: Aqui na Pan, Please Don't Go. Olha só, temos aqui a mensagem do Daniel de Mafra, Santa Catarina, mandou um WhatsApp pra gente dizendo o seguinte: não sei se você tem essa música, mas vamos relembrar 16 anos atrás com essa pedrada do Armand van Buuren. Tá anotado aqui, vou procurar, meu querido, juro pra você, vou procurar. Bom dia, Alex, bom dia. É. 2:30 PM, bom dia, excelente terça-feira, toca Swedish House Mafia, Wait So Long. Aí pediu bem, hein? Everton Amâncio de BH. Alô, Alex Miliano, abraços, região nordeste de BH, toca aí, Tiesto Tentalizing, tá anotado. Olha só, eu sem voz, aí o ouvinte manda uma bíblia aqui, hein? Olha o tamanho dessa mensagem, vou até pular, não vai rolar. Deixa eu ver essa daqui, ó. Boa tarde, só passando para dar parabéns ao programa pelos seus 20 anos de rádio no ar, completados na data de hoje. Lembro porque na mesma data do aniversário de um familiar, blá blá blá, provavelmente é o programa mais velho do Brasil ainda no ar, ao menos da cena eletrônica, com certeza é. Valeu, Planeta DJ. Mensagem aí do Gabriel Ribeiro. Gabriel, eu nem tava sabendo. Gabriel é de Sabará, Minas Gerais. Galera de Minas realmente mandando muito bem aqui no nosso WhatsApp. Valeu, Gabriel! Opa, boa tarde, tudo bem? Estou sempre na audiência, obrigado por ler minha mensagem ontem. Será que hoje rola minha música? Aí você tá querendo muito, né? Pediu aqui o quê? O quê? Chemical Surf. Vou pensar no seu caso. Boa tarde, meu amigo. Excelente terça-feira pra nós. Manda aí o World Hold On, Bob Sinclair. A melhor versão remix, Claudinei de BH. Jovem Pan, melhor rádio do mundo. Valeu, Claudinei. Boa tarde. Aqui é Marcelo Potência de Feira de Santana. Tá pedindo o Marcelo aqui, que música, hein? New York City Discotech. Walter de Jales, na escuta, falando que a Jovem Pan é 10. E também aqui a participação de Rondonópolis, Mato Grosso, do Osmar Andrade. 11994118221.
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0: aqui na Pan.
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0: Aliás, amanhã não estarei aqui, hein, gente. Estarei descansando minha bela voz. Já falei aqui com o meu diretor, que está ao meu lado neste momento. Ele falou que está tudo bem, tudo ok. Então amanhã...
3: Não dá para trabalhar com essa voz, né, Alex?
0: É, realmente.
3: Eu posso fazer esse horário, então.
0: Verdade, verdade. Vamos lá, gente. Então, participações aqui no WhatsApp. 11994118221.
4: Fala, grande Alex. Júnior de Brasília, sempre conectado na melhor rádio do Brasil. Alex, possível toque Let Boy Cry, por gentileza, meu querido.
0: Gala,
4: né? Pra você e pra toda a audiência da Jovem Pan.
0: Bom pedido, hein?
5: Fala, Alex, boa tarde, beleza, meu caro? Aqui quem fala é Fernando de Contagem.
0: Fala, Fernando.
5: Alex, tem como você mandar pra nós aí, Eric Prydz, Everyday? Valeu, meu querido, um abraço.
0: Vou pensar no seu caso, juro.
6: Olá, Alex, boa tarde. Aqui é o João Carlos, da cidade de Passos de Minas, Minas Gerais. Quero comunicar a você que esse mês agora é comemorado aqui na nossa cidade a Fé na Milho, que é o aniversário da cidade. Queria desejar a todos aí, os ouvintes, uma boa tarde e uma boa terça-feira a todos. Obrigado.
0: Valeu pra você também. Próximo.
7: Aí, Alex, aqui é o Clodoaldo de Catarina de Baixo.
0: Fala, Clodoaldo.
7: Santa Catarina, tudo bem contigo aí?
0: Tudo.
7: Eu curto aqui a 94,9 de Tubarão, Santa Catarina. Tá ok? Um abração, meu amigão. Tudo de bom pra ti, tá? DJ número 1 do Brasil. Uau!
0: Próximo.
8: E Alex, boa tarde. Aqui é o Luan de Ribeirão Preto, São Paulo. Toca pra gente a Infinity. Valeu.
9: Fala, Alex. Aqui é o Thiago da cidade de Ribeirão Preto, ligado da Jovem Pan. Alex, toca uma música aí pra gente aí, ó, do Cassino. Faz uma graça aí pra galera de Ribeirão Preto. Jovem Pan, a número 1 do Brasil.
0: Cassino não dá, não aguento mais ouvir Cassino. Próximo.
10: Fala aí, Alex. Beleza, meu jovem? Boa tarde.
0: Beleza.
10: Diego Bandeira, Harry Potter, Marialva, Paraná. Toquei pra nós, Demon Brothers. Forte abraço.
0: Vamos lá, último aqui, hein?
11: Alex, boa tarde, meu querido.
0: Boa tarde.
11: Fernando Capelli, aqui de Barretos.
0: E aí, Fernando?
11: Pois é. Planet DJ.
0: Planet DJ.
11: Putz, meu, eu queria ouvir, sabe o quê? Nossa, você não vai colocar pra mim.
0: Fala.
11: Será?
0: Ah, não vem com esse papo de será, não. Pelo amor de Deus. Que música?
11: Eu vou falar aqui, então.
0: Fala, homem.
11: Culture Beat, Mr. Van. Olha, eu vou te falar uma coisa. Essa música, ela é top. Um abraço, Brasil.
0: Bora ouvir, então, aí, ó. Mr. Van, uma versão um pouco diferente aí pra você aqui no Planeta DJ. Bora.

0: Planeta DJ Anima com Beautiful, mixei com Fisher Favor, John Summit, Shades of Blue, também teve Carlos Santana, Maria. Mais uma participação aqui pra gente finalizar o programa de hoje, hein? Bora ouvir.
1: Fala, grande Alex, boa tarde, tudo bem? William da Rádio Jovem Pan de Tubarão, Santa Catarina. Manda um abraço pra galera de Sangão, Santa Catarina. Galera da Let's Gear, tão ligadinhos aí com o som ao máximo aqui na Jovem Pan, a número 1 do Brasil. Manda um Tix Groove pra galera, valeu!

Chico's Groove, I Don't Know What To Do, pedido aí do nosso querido parceiro William da Pan Tubarão, Santa Catarina. Beijão pra geral aí. Deixa eu registrar aqui também a participação do Darwin, o Charles, de Lages, Santa Catarina. Tá mandando aqui uma ótima terça-feira pra todo mundo. A Cristiane Rosa também participando aqui pelo nosso WhatsApp, ela é de Uberaba. Tem mais um ouvinte aqui, o Kleber de Santa Catarina, tá mandando um abraço aqui pra toda a galera da saúde de Santo Amaro da Imperatriz. O Stefferson de Sorocaba tá na área, Gilson de Londrina por aqui também, Lil de Recife, Salviano de Goiânia, o Marcelo Braganei me receitou um chá, mandou a receita aqui direitinho, muito obrigado Marcelo pelo carinho. E a atenção aqui com o amigo, tinha uma outra mensagem aqui de alguém desejando uma ótima gravidez para um ouvinte do planeta, mas eu me perdi aqui, não achei mais essa mensagem, tá? Manda de novo aí, por gentileza. Boa tarde, Alex, minha alegria durou pouco, o frio foi embora, agora está quente igual o planeta aqui em Alta Floresta, 33 graus. Que inveja, hein? Tá fazendo mó frio aqui, cara. Mais participações aqui do Marcelo Balada de Manaus, a Luísa também aqui de Floripa participando. Muito obrigado aí, gente, pelas mensagens. 11994118221. Por hoje é só. Amanhã, depois do Pânico, tem mais. Planet DJ.

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6: Uma ótima tarde, excelente terça-feira para você que no rádio ou nos apps está sempre ligado aqui na Jovem Pan 94,1.

0: Jovem Pan Bob Sinclair colocando todo mundo pra dançar aqui na tarde da Pan com I Can Wait. Rolou também Pharrell Williams, Happy, Bruno Mars, The Lazy Song, Harry Styles, As You Was e abrimos a hora com Dua Lipa, Break My Heart. Essas só pra começar. Tem muita coisa legal pra tocar aqui na Número 1 do Brasil e você pode escolher a sua música preferida. Conta pra gente o que, que vai bem nessa tarde de terça-feira. Pode ser um sucesso, uma novidade ou então aquele flashback. Você que gosta de uma nostalgia, gosta de curtir os clássicos aqui da Número 1 do Brasil, manda ver aí pelo WhatsApp da Pan 47991019410 ou nas redes sociais pelo @jovempanitajaí. Vamos que vamos, que a tarde de terça-feira tá só começando.
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0: Vitor Clay e Joyce Alane trazendo novidade aqui na Tarde da Fã. Abalo psicológico. Rolou também The Weeknd, Blind Lights. Um dos maiores hinos do século XXI, Kylie Minogue, com esse grande sucesso lá de 2001, Can't Get You Out of My Head. E Justin Bieber com Daniel Caesar, Peaches. Vamos ali fazer um break rapidão. 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

0: Skank, Ainda Gosto Dela, aqui na Tarde da Fã. Teve também One Republic, Need Your Love, Black Eyed Peas, Don't Lie, Daft Punk com Pharrell Williams, Get a Lucky e Olivia Jean, Men I Need. Depois do intervalo, vem aí a playlist de maior sucesso do rádio. 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

0: mais uma vez em primeiro lugar aqui nas 7 melhores da Fan com I Just Might. Em segundo, Alex Warren, Ordinary. Em terceiro, Billie Eilish, Birds of a Feather. Na quarta posição, Sabrina Carpenter, Man Child. Na quinta, Lola Young, Messi. Na sexta, Ted Twins, The Door. E na sétima posição, Taylor Swift, The Fate of a Filha. Gostou? Quer mais? Então fica ligado aqui na número 1 do Brasil, que depois do intervalo rola a melhor da semana.
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4: É terça-feira, enlouquecendo, causando a tarde inteira. Tatazinho, tatazão, que colchão.
5: Ó, você viu
4: Deus
5: só?
4: Deus é justo, mas essa sua calça, hein, Otávio?
5: Estou com as coxas aparentes, viu?
4: Coxas?
5: Coxas.
4: Tá com a coxa?
5: Coxa.
4: É do Japão, essa coxa, não?
5: Mi coxa está aparente.
4: A coxa aparente, coxinha de flango, não?
5: Terça-feira, 12 de maio, gente, Dia Internacional da Enfermagem e Dia do Enfermeiro, hein? Parabéns aos nossos enfermeiros aí.
4: Alguém consegue uns remedinhos? Um tarja pretinha, uma licencinha.
5: O que seria dos médicos sem os enfermeiros?
4: Não, o que seria,
5: né?
4: Da gente, né?
5: E da gente,
4: porque o médico
5: óbvio.
4: Já chega lá, dá uma olhadinha e passa o cartão. Mas quem aguenta, show, piti, volta de anestesia, enlouquecer, são os enfermeiros.
5: Exatamente.
4: Eu amo os enfermeiros, sabia? Toda vez que eu vou no hospital é quem eu mais agradeço, porque eu dou um trabalho. Você dá também?
5: Eu dou um trabalhinho, hein?
4: Eu dou.
5: Eu sou meio desesperado quando vou no médico.
4: Eu sinto dor em tudo, vou falar, ai, gente. Quem que gosta de hospital também, gente? Tenha santa paciência.
5: Não,
4: enfim,
5: gosta.
4: Um salve para as enfermeiras. Aliás, falando de um outro lado da enfermagem, fetiche.
5: Fantasia de enfermeira.
4: Eu já comprei. Teve uma vez que alguém me xingou no programa, que eu falei que eu tinha comprado a roupa de enfermeira pra fazer graça dia dos namorados. A pessoa tipo, ai, você tá estereotipando. Falei, aham, é, realmente, eu vou, acabei com a profissão. Eu que falei essa aí, tenha dó. Enfim, você já... E hoje, por Deus do céu, a hora que eu tava saindo de casa, o marido tava trocando uma tampa da privada. Aí, não consigo imaginar essa cena, o Dado fazendo isso, você consegue? A hora que eu abri, ele estava deitado no chão fazendo. Eu abri, olhei e falei, ai, gostei dessa fantasia. Essa coisa, como vamos inventar um nome pra você? Jurandir. Ai, Jurandir tá trocando a tampa. Então, a gente, brincar é o que a gente vai fazer de melhor aqui com a sua história, né? Não, a gente vai transformar
5: a
4: sua história triste em cômica.
5: E se você tem história triste e quer ser comentada aqui no Missão, você sabe, é no 11-2870-9750. Tá só começando essa terça-feira, hein, Liginha?
4: É só aqui onde o seu problema é a nossa audiência. Ferida no coração?
5: Liga pro Missão.
4: Problemas na cabeça?
5: Missão, não se esqueça, tá? 11-2870-9750. Bora começar essa terça que tem muita história boa, hein, Liginha?

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1: Estamos de volta e aqui no Missão, né, tem aqueles casos de amor, aqueles casos de traição e tem também os micos. E esse mico, Liginha, começa assim, ó. Os reis da dança. Oi, Lígia. Oi, Otávio. Eu sou a Clara e quero te contar o mico que aconteceu comigo e meu namorado Vinícius no casamento da minha prima Suelen. Eu sou daquelas que vive postando fotos nas redes sociais fazendo dancinhas. Eu acho que é a história da Virgínia, hein?
2: Ó. Oh. Ah, é verdade, ela é da dancinha.
1: É. O problema foi que meu namorado achava que eu dançava de verdade. E que nada, hein? Semana antes do casamento, eu comecei a treinar pra não passar vergonha. Se me chamassem pra dançar, alguma coisa assim, eu saberia fazer. Meu namorado fez o mesmo e treinou com seu tio, ex-dançarino de lambada. Vê se pode. No dia da festa, rolou de tudo. Muita alegria, descontração, felicidade, até que começou a dança. Todo mundo teve que ir no meio do salão. E adivinha? Eu e o Vinícius estávamos lá. Na real, nunca tínhamos dançado juntos. Era início de namoro, mas tentamos improvisar. E o mico foi total. Sabe quando o casal acha que está arrasando?
2: Aí joga pro alto, cai, a pessoa machuca, joga debaixo da perna, a pessoa escorrega até o final do salão.
1: Pois é, arrasamos com a bandeja de um garçom que estava levando taças.
2: Aí, eu sabia. Ai, que dó, que barulho. Nossa senhora.
1: Foi o maior desastre. Não sabia onde enfiar a cara. Também, com aqueles passos desconcertados, só podia dar nisso, né? Mas pensando bem, poderia ser pior. Imagina se a gente acertasse a noiva ou a mesa do bolo.
2: Ah, ia ser mais legal ainda.
1: Então, eu acho que não foi tão ruim assim,
2: não,
1: né?
2: Não, do bolo ia ser fantástico. É. A noiva não precisava, né? Vai que machuca, mas derrubar o bolo é legal, ficar inesquecível.
1: E vocês, já aprontaram em uma festa?
2: Já aprontaram na minha de casamento, teve um funcionário que roubou um carro, lembra?
1: Tá brincando.
2: Teve vários, vomitar foi assim, uma atrás da outra, jovem pan, sabe? Diz que o povo passa mal, só mulher. Teve uma amiga minha que esqueceu a bolsa, caída assim num jardim. Mas eu lembro, eu praticamente não durmo, né? Eu andando no dia seguinte, eu encontrei duas pessoas dormindo na grama. E a hora que eu dormi, 10 minutos depois, quem quer acordar a noiva, gente? Beto Madden vai me acordar ali, meu carro. Falei, sei lá, só noiva. Tipo, nem tirei maquiagem, respeita.
1: Meu carro.
2: Falou, roubaram meu carro. Falei, como roubaram? Nós somos numa fazenda.
1: E aí?
2: Um funcionário que tinha feito coisa errada, bebeu nananã, ele viu a chave lá e foi embora no carro do Beto. Depois devolveu.
1: Muito boa. História de casamento é sempre uma mais legal que a outra.
2: Ah, e tenho mais uma do meu casamento. A gente esqueceu de cortar o bolo.
1: Tá brincando?
2: Juro. Porque tinha uma festa um dia, numa sexta, aí casou no sábado. Aí no domingo era uma feijoada. Só pra poucas pessoas, tipo assim, poucos amigos. Pra começar, foi com todo mundo, né? Porque o povo tava podre. Então toda hora era, tipo, desesperado, não ia dar pra comida pra quase ninguém. Aí eu lembro, eu tava sentada, não queria olhar mais pra cara de ninguém, né? Não aguentava mais ninguém. Tô sentada só eu e o marido do meu lado, a gente comendo, uma hora eu viro a cabeça de lado e falei, ah, o bolo! O bolo inteiro.
1: Inteiro.
2: Parado, falei, ai, não acredito, esquecemos o bolo, gente, esquecemos. Mas pra que paga uma cerimonialista, pra tanta gente, pra... quem que não lembra de cortar o bolo, meu
1: pois
2: Deus?
1: Pois é, gente.
2: Não cortamos o bolo.
1: E você?
2: Ai, na hora lá rachou, cada um levou um pedaço e pronto, foi isso.
1: Que legal, Ligi, você fez 2 dias de festa de casamento?
2: Três foi o dado. Não, mas eu por mim não fazia nenhum. A minha lista tinha 20 pessoas. Eu não sou... Pra isso aí eu prefiro gastar de outro jeito. Sabe? Não era o meu sonho. Tem muita mulher que tem o sonho, né? Disso aí. Eu não... Mas meu marido é que gosta de festa, mais que eu.
1: E você, ouvinte do Missão, hein? Tem uma história boa em alguma festa de casamento ou até na sua? Já sabe onde mandar, né? No
2: alguma 11... daquela é 11-2870-9750 11-28, aquela que é contar rápido. 11-2870-9750. Eu queria alguém que tenha o caso daquele... E ninguém, alguém tem alguma coisa pra falar? O cálice pra sempre, que levantou alguém, amante, jogou coisa no chão, coisa na cara. Conta pra gente, 11-2870-9750, tá? Quero baixaria também.

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1: Boa tarde, Tom da Jovem Pan, a melhor do Brasil. Boa tarde, Lígia. Tô numa situação que eu preciso de um conselho seu. Namorei com a menina, ela tem uma filha. A gente ficou por 3 anos. Eu falava com ela pra ela fazer as coisas e tal, pra progredir na vida, fazer o curso de enfermagem que ela tanto queria. Eu tinha um problema com o pai da menina, que falava com ela pra entrar na justiça, falei pra ela fazer isso, fazer aquilo. E ela ficou estacionada no tempo. A gente brigava muito, festa, ela ficava só com a cara fechada, e acabava que a gente brigava. E eu falei que um dia eu ia cansar. Então, Lívia, um dia eu cansei e decidi largar ela. E o que acontece? Hoje eu tô com uma pessoa há 1 ano e pouco. Há 1 ano, mais ou menos. Essa pessoa é bacana, mas porém ela é mais velha, não pode me dar filho. Que eu tenho um sonho, né? Eu sou sozinho na vida. Eu queria uma opinião sua, que você me ajudasse. Tô nesse pepino aqui. E ela, essa menina de 3 anos que eu fiquei com ela, ela não desistiu e falou que mudou muita coisa. E algumas coisas eu vi que realmente mudou. Só que eu tô com a cabeça confusa. O que que eu faço? Me ajuda?
2: Para, olha sua cara no espelho e dá 10 tapas nela. 5 de cada lado. Fala, não pode. Pelo amor de Deus, sabe assim, o que eu quero dizer com isso? Você passa um café bem forte, toma um energético, lambe uma tomada, sai correndo no meio da rua. Tá precisando de uma alegria, de uma energia, uma pegada. Primeiro que é óbvio que você termina com essa senhora que ajuda aí, que você quase tá sentando no colo dela pra ela fazer um cafuné, né? E pedindo pra ela o quê? Copo de leite, biscoito? Gente, nem nos anos 80 a gente tá mais, é 2026. O pau tá torando, é mais fácil você ter um IA pra ficar falando que você é legal do que uma senhora. Aí você vira e fala assim, eu tenho não sei o que, mas ela não vai me dar filhos, eu sou sozinho, com essa voz você vai ter que ouvir de novo. Você vai ter que ouvir de novo, que certeza que você vai concordar comigo. Pra começar, o negócio, ninguém é vaca leiteira, não, pra ficar dando coisas para os outros, ou coelhinho da Páscoa, ou Papai Noel. Filho, que é o projeto de um homem sozinho, você tem, você adota, você faz o que você quiser. Tá? Agora, se tem um projeto de ter uma família com uma mulher, é outra pegada.
3: Uhum.
2: Mas pode sentar, conversar com ela. Se ela tem idade suficiente, que nem fazendo um tratamento não pode ter, a única possibilidade, obviamente, é adotar. Então, isso é um papo sério, de adulto, não pra ser, eu sou sozinho. Todo mundo é sozinho. Eu também. Vamos, cada um pega um lenço, quer que eu te conto a minha história? Ninguém sabe, é do outro.
3: Todo mundo tem que ter suas particularidades, né, Lígia?
2: Quanto à outra menina que você tá falando, a que você gosta, com quem você ficou 3 anos, você gosta dela? Você vai ficar com ela. Não gosta, não fica. Tem coisa que a gente não tem que ficar fazendo drama ou pensando demais, não.
3: Tem que resolver, né?
2: Vai, e vida que segue, que vem o próximo problema, a vida não para. Senão você vai ver, passa 3 anos, você tá sentado na mesma, olhando a sessão da tarde, com a mulher que você não gosta, que daqui a pouco ela não pode ter nem filho, nem nada, né? Daqui a pouco nem dente. Sabe assim? Vai todo mundo envelhecendo. O tempo passa e ele passa rápido. Vive a sua vida. A única coisa que é certeza aqui que você falou pra mim é que você quer ter um filho, não é?
3: Sim.
2: Então não volta nem com a de 3 anos, não fica com essa e vai olhando. Já vai trabalhando pra ganhar mais dinheiro, pra você ver se vou ter o filho sozinho ou vou ter o filho com formar uma família com uma outra pessoa. Mas vai se preparando para isso.
3: E é tudo na hora certa com a pessoa certa, né, Lígia? Porque se com a primeira não deu certo, não teve, arrumou uma segunda que não pode ter, meu amigo, se é o teu sonho mesmo construir essa família, ter filhos, você tem que continuar, né, vivendo, né, Lígia? Porque é só assim que você vai encontrar realmente uma pessoa que tem os mesmos pensamentos ou pensamentos parecidos. Os mesmos nunca ninguém vai ter, né? Mas os pensamentos parecidos de ter filho, de ter família. Porque senão você ficar... É tipo um ping-pong, né, Lígia?
2: Não, ficar com peninha, dosinha. É. Que voz é essa, gente? Como se tivesse 8 anos de idade. Eu teve a outra, e essa agora que não pode me dar filho, mas eu tenho vontade de ter filho, sabe? Porque eu sou sozinha. Gente, o que é isso?
3: Quantos milhões de pessoas
2: lambe
3: tem no mundo?
2: Lambe a tomada. Vai, porque tá precisando de choque de realidade. Postura de homem, de macho, que resolve, que tem filho, que é pai, que busca, que ensina, que educa. A gente precisa de pegada na vida. Sabe? Pegada, energia na fala para resolver. Se eu ficasse falando assim, cheia de dúvida, a última coisa que você ia fazer era mandar um áudio pra mim pra saber a minha opinião.
3: Uhum.
2: O que você tá buscando aqui é justamente essa segurança. Então ela tem que vir de você. Você tem essa segurança em você. Pode ter certeza que tem, olha no espelho, por isso vamos voltar aqui a tudo. Olha no espelho, desce tapa na cara. Você entendeu, né, o jeito do tapa na cara? Pode ser ele também, mas só não faça com muita força. Que é aquele assim, acorda! Vou fazer, me matricular na academia, vou baixar um aplicativo pra falar outra língua sozinho, vou trabalhar num outro horário, nem que seja 2 horas por dia, pra fazer uma renda extra. Vou adquirir meu primeiro imóvel, vou olhar como é que faz pra adotar uma criança, vou paquerar agora uma mãe que já tenha se divorciado, sei lá, entendeu? Mas bole a sua história, sem ter autopiedade. Senão teve uma hora que você vai ter uma autopiedade com raiva, que vai ser aos 80, 90, sozinho falando, gente, eu não acredito que eu não fiz nada do que eu queria. Faça. Mas não enrola essa senhora do cafuné e nem vai dar corda pra novela do Vale a Pena Ver de Novo.
3: É, pra isso. Pior coisa é você voltar pra ex pra tentar construir uma família, ter filhos.
2: Eu voltei, aí eu nem tenho que construir família não tive filho, só casei.

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1: Inho, o Otávio é um queridinho.
2: É, e é o queridinho que traz história boa aqui. Eu que trago os contos dos nossos ouvintes, Lígia. E quem não mandou, não pode esquecer de mandar, né? No 11-2870-9750.
1: Conte o seu conto, não caia no conto.
2: É, e esse começa assim, ó, escorregando no quiabo. Olha só.
1: Olha, ali. Falou de quiabo esses dias, essa semana inteira nós falamos de comida mineira, apareceu quiabo no texto.
2: Oi, Lígia, sempre adorei ir à feira de sábado com a minha esposa. Eu, Antônio, e ela, Maria. Nós somos casados há 25 anos. E este é um passeio dos patrimônios aí de nossa família. É, nós vamos em busca de verduras, de legumes e de frutas fresquinhas.
1: Ah, que bom, né? Quem que vai na feira é pra isso mesmo, vamos comprar um caminhão aqui.
2: Afinal de contas, nós merecemos. Todo final de semana é o mesmo ritual. Eu, ela, o carrinho da feira. Primeiro compramos tudo o que precisamos e depois terminamos a feira comendo aquele delicioso pastel com caldo de cana.
1: Não, mas é bom demais ir na feira ficar provando tudo. Nó, que vontade agora eu de estar numa barraca provando tudo.
2: Olha só, e a fome que eu tô aqui, ele continua.
1: Eu também, as frutas.
2: O meu preferido é o de carne seca com queijo.
1: Eu fiquei doido pra comer uma manga e uma melancia.
2: E agora a história começa de verdade.
1: O seu é de quê, Otávio?
2: O meu é de carne.
1: Eu também. Sabe onde que é bom daqui? Dom Josefine.
2: Josefine.
1: É, conta pra gente qual é o melhor pastel da sua cidade, que o pastel é ícone do Brasil, tá? Tipo, se a rainha da Inglaterra fosse almoçar em casa, eu dava pra ela de aperitivo um pastelzinho.
2: E aquele era um sábado normal como outro qualquer. Até que, ao passar pela barraca de verduras, o pior aconteceu. No chão tinha uma gosma nojenta.
1: Ai, meu Deus.
2: Sabe aqueles legumes pisoteados? Tipo água escorrendo, assim?
1: Na xepa que chama, gente. Isso tem churume?
2: Pois é. Maria não viu aquele chão molhado.
1: Caiu.
2: Pisou e saiu deslizando.
1: No churume.
2: Quando eu reparei, ela já estava longe. Nem deu tempo de segurar.
1: Ah, não é possível. Isso é igual aquele peixe. Um peixe escorregando. Apertou, ela foi, tobogã.
2: Isso tudo enquanto eu escolhi o tomate. E ó, Maria literalmente escorregou, sabe aonde? No quiabo. Ou melhor, na baba do quiabo. E saiu deslizando no chão. Ela percorreu umas três barracas na ladeira. Até que parou, sã e salva. Um pouco assustada, né?
1: Que bom que ela não escorregou na berinjela, né?
2: Mas no final, o nosso encontro foi de risadas. Por causa justamente daquele tombo inusitado. Já aconteceu algo inusitado com vocês também? Em uma feira, em algum lugar público?
1: Você já caiu?
2: Não lembro. Tropeçar, já tropecei. Algumas vezes, sabe aquele tropicada?
1: Tô pensando aqui, já derrubei alguma coisa. Já... Meu pai, uma vez, tá? A gente tinha ido... Um amigão meu de fora, mó chique, assim. Tava... O pai dele produz vinho.
2: Sim.
1: E aí tava aqui no Brasil e não sei o que. Isso lá em Belo Horizonte, tem mais de 20 anos. E esse eu e meu amigo estávamos bebendo. O papai adora beber um vinho, tava lá tomando uma com a gente de tal. O pai dele foi lá trazer uma garrafa de um vinho. Falou: esse aqui é o último de todos, o melhor vinho de todos. Na hora que ele deu na mão do papai, pá, caiu, já quebrou.
2: Quebrou.
1: Na mesma hora.
2: É muito
1: azar. De pé de cana, né? Que é a mão fofa, mão de alface. É igual o goleiro, mão de alface.
2: Agora, se cair no meio de uma feira, deve ser engraçado, hein? Imagina, você no encontro, vou dar uma passeadinha na feira.
1: E no quiabo, né? Que bom que não foi no pepino, na berinjela. O quiabo na baba do quiabo.
2: E você, ouvinte do Missão, já tomou algum tombo em algum lugar, hein?
1: Já escorregou no quiabo? Já colocaram casca de banana pra você cair? Não, mas na verdade fala do vexame, né? Não precisa literalmente ter caído na feira.
2: É, qual
1: esse caso aí
2: já
1: não
2: passou?
1: Teve tanto demais. Se tivesse rasgado uma calcinha, um roxo na perna, ser socorrida por aquele frentista de braços enormes.
2: Conta pra gente, você sabe onde? No 11-2870-9750. Pode mandar sua história em áudio também. Se não quiser mostrar sua voz para não ser reconhecido, já sabe, escreve a sua história e manda para nós aqui também, né, Liginha?
1: Yeah!

0: It's now or never. Vou aconselhar a sua vida. Vou melhorar. Conselho pra dar e vender. O Otavinho, uma história vai ler.
1: É isso aí. Essa é a história de Feliz Ano Novo, hein, Lígia?
0: Happy New Year, baby!
1: É, yeah. Boa tarde, Otávio. Boa tarde, Lígia.
0: Muito obrigada.
1: Vocês arrasam sempre.
0: Ai, arrasou, Bi.
1: Meu mico aconteceu ano passado em plena festa de Réveillon. Sabe aquela bagunça na praia? Todo mundo reunido? Pois é. Como todo ano acontece, minha família foi para a Praia Grande. E à meia-noite fomos todos acompanhar os fogos na praia. Isso já é tradição da família Almeida e dos agregados também. Todos chiques, de branco, no meio daquela areia bem mais ou menos, entrando pelos dedos do chinelo, todo mundo leva sua champanhe. Todo mundo levava também a sua taça. Afinal de contas, o que poderia dar errado nessa noite tão especial, né? Já teve família, a gente sabe, que perdeu criança. Já teve fogos que caíram sobre a galera.
0: Já falei pra pôr coleira na criança, pra pôr AirTag.
1: Já teve, né, pessoas que caíram sobre a galera. Já teve todo tipo de confusão. Mas mesmo assim, a gente se apega, né, que usar branco vai fazer toda a diferença. E que o nosso ano novo vai ser abençoado. Ninguém nunca pensa no pior, né?
0: Ah, isso é a cana. Você acha o quê? Do nada, né? Alguém reincorporou. Então, meu amor, isso é uma cachaça. É, antes de matar, ela humilha.
1: E foi assim. Deu meia-noite. Os fogos começaram a pipocar no céu e a gente começou a estourar as champanhes na areia. E adivinha o que aconteceu? Estourei a minha champanhe, que estava bem difícil de abrir, né? Bem na cara do meu cunhado. E olha, foi realmente sem querer. Foi cunhado para um lado, óculos de grau para o outro, não deu nem para acreditar no que eu tinha feito.
0: Isso dá para cegar, gente, eu morro de medo, sabia?
1: Pontaria certeira, susto momentâneo.
0: Mas o cunhado
1: momentâneo
0: às vezes merece, o meu merecia na boca. Ou no nariz, a rolha para entrar já encaixando.
1: Meu Deus, o susto momentâneo e riso certo. Minha esposa não parava de rir por eu ter acertado seu irmão. E olha que se eu tivesse mirado um pouquinho melhor, teria acertado a sogra, hein?
0: Ei, não deu sorte, hein? Na sogra ganha até outra vida. Muda de fase na brincadeira.
1: E vocês, já pagaram algum mico em Réveillon?
0: Ah, tá muito longe pra lembrar, né? Claro, ai, gente. Ai, ai. Mas é por isso que ele é uma vez no ano só. A gente só fala dele quando tá chegando 26 de dezembro. Mas isso aí é coisa pra jovens. Esse ano é pular onda, flor, que trem, comer passas, lentilha.
1: É.
0: E tá tudo ótimo.
1: Paz e amor, tudo tranquilo.
0: É, ou seja, tá mais complicado que você tem filho pra criar. Eu tô livre, leve e solta, querida. No máximo tem a gata lá.
1: É, o filho tem que tomar cuidado também, imagina, vai pra festa em praia e...
0: Mas daqui a pouco o pau tá atorando na sua casa, filho. Roubando seu carro te deixando pra fora. Se prepara, vão bater sua carteira ainda muito.
1: E Réveillon a gente arma várias, né? Várias situações doidas, né?
0: Réveillon, muitas vezes o povo bebe e briga. Igual todas essas festas grandes. Então deve ter muita história. Réveillon, Natal ainda tenta... A briga é familiar, né? A briga de tio com mãe e tal. No Réveillon, acho que vem as brigas de casal. É. Sabe aquela coisa, à noite, durante a festa, ciúme dos outros, do outro casal que é mais apaixonado, seu marido não fez aquilo, aquele outro fez. Enfim, eu sei que eu acho que vocês, homens, estão sempre errados.

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1: Partiu?
2: Partiu. Terçou, né?
1: Hoje eu vou no cinema que eu quero ver. Eu não assisti ainda. Diabo Veste Prada.
2: Ó.
1: Opa! Só que tem que eu falei pro meu marido que só pode entrar no cinema se tiver usando um item da Prada.
2: Passa na Prada antes e pula pra dentro do cinema.
1: Você já assistiu?
2: Ainda não.
1: Tem que ir, gente, preciso. Levar a esposa. Não é, tem que ir, né? Até parece, né? Não tem mais idiota do mundo. Vai ver essa bobagem aí desse filme. Vai mudar em nada a vida, ainda vai dar dinheiro pros gringos. Mas achei uma coisa interessante.
2: É, o quê?
1: Que desde a pandemia, eu não tinha visto o movimento mesmo, realmente, das pessoas de quererem ir ao cinema. Ainda mais que hoje em dia tem muito streaming e tal. Será a volta do cinema? Do
2: pode
1: mercado,
2: ser.
1: Das pessoas irem? Gostoso.
2: É, eu vi que teve uma ideia também que eles estavam pra incentivar as pessoas a visitarem o cinema mais, né? Aumentar.
1: Daqui a pouco vai ser tipo um museu visitar. Olha, antes era
2: isso,
1: assim que as pessoas...
2: Não, mas a ideia que eles estavam fazendo era disso, porque eles queriam reprisar os filmes antigos como incentivo para as pessoas irem ao cinema. É doido,
1: né? De graça.
2: Né?
1: É, super legal.
2: É doido, né?
1: É, e tem umas coisas que é diferente você assistir no cinema.
2: Uhum.
1: É mais legal mesmo.
2: Sim, e outras. Cinema é romântico, né, gente?
1: E sai de casa. O Drop Janis, né? No escurinho do cinema, já
2: a
1: dizia
2: a música
1: favorita.
2: Já diz tudo.
1: Supando um Drop Janis.
2: Você viu? Partiu?
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Ótima tardinha, excelente terça-feira para você que já tá aí preparado para curtir.

Eu sou Luciane Chiodi, tô chegando com a maior sonzeira. Só as melhores tá entrando em cena, trazendo sempre o melhor da música eletrônica mundial. Tem sucessos, tem novidades e tem versões super exclusivas. É muita track boa pra você aquecer nessa noitinha geladinha de terça-feira. 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

Agitando só as melhores nessa noitinha gelada de terça-feira. E a galera tá animada, sempre curtindo, participando e interagindo. Quero mandar um super alô pro Thiago Pacheco de Balneário Piçarras. Já tá lá com a sua Alexa posicionada, curtindo a sonzeira no clima. Muito obrigada, Thiago. Amei ali seu videozinho com a Alexa bombando na Pan. Também a participação da Carolina de Balneário Camboriú saindo do trabalho na melhor vibe. Interagindo a Cristina e também o Ronaldo de Blumenau. Mandaram um fotinho do rádio na sintonia da Pan. Participação também aqui do Diego e da Fernanda de Itajaí. Adoram esse programa. Também mandaram foto do rádio confirmando a audiência. Muito obrigada. Beijo pra vocês. A participação do Everton na Praia Brava também tá curtindo demais. O Thiago e a Jordana de Balneário Camboriú naquele treino pesado, puxado. Mas na sonzeira da Pan tudo fica mais leve. Muito obrigada. Bom treino pra vocês. Tatiano tá saindo de Brusque, indo pra Blumenau na maior vibe. Também fez videozinho do som bombando aqui na Pan. Muito obrigada, galera. Vocês são demais, hein? Valeu pelo carinho, pela sintonia.

A gente segue por aqui detonando muito mais, só as melhores pra você. 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Agora no Só as Melhores da Pan, Lost Frequencies e Temper Trap. Sweet Disposition.

0: Isabel, Housing Street Light, aqui no Só as Melhores da Pan. Aquele salve pro Paulo e pro Marcelo, só curtindo, mandaram um videozinho do som bombando ali no rádio. Muito obrigada, rapazes, valeu pela sintonia. Também a Flávia de Balneário Camboriú, que adora esse programa, muito obrigada, Flavinha. E também a Cristina e o Everton de Joinville, curtindo demais, essa rádio é sensacional. Muito obrigada, valeu pela preferência. Depois do break, tem mais uma hora de sonzeira, aqui no Só as Melhores da Pan. 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
6: 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Agora no Só as Melhores da Pan, Genequi Horizon Blue, Iris My Love.

Demais essa versão Afro House de Black Coffee para Lana Del Rey, Summertime Sadness, aqui no Só as Melhores da Pan. 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

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E curta agora aqui no Só as Melhores da Pan, essa parceria de Jaden Boyce e David Guetta. Upside Down, aqui na número 1 do Brasil.

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0: até 50 dólares, cerca de R$250.
1: E você vai ouvir também prevenção e controle aos incêndios florestais.
0: Novos equipamentos foram entregues para reforçar a ação no Cerrado e Pantanal.
1: Um investimento de R$150 milhões do Fundo Amazônia, Gabriela Noronha.
2: Os equipamentos entregues vão fortalecer a atuação em áreas de difícil acesso e reduzir o tempo de resposta aos incêndios no Cerrado e Pantanal.
0: Hoje, na apresentação da Voz do Brasil, eu, Luciana Vasconcelos e Nazi Brum.
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0: Um plano para combater o crime no país.
1: O programa Brasil contra o Crime Organizado conta com investimentos e financiamentos que ultrapassam os R$11 bilhões.
0: Entre as ações previstas está a asfixia financeira do crime organizado para atingir fluxos ilícitos e lavagem de dinheiro.
3: O programa Brasil contra o Crime Organizado conta com quatro eixos. O primeiro mira a estrutura financeira das organizações criminosas, como, por exemplo, a lavagem de dinheiro. Para isso, o país vai ampliar as forças integradas de combate ao crime organizado, que farão operações interestaduais de alta complexidade, como explicou o secretário nacional de Segurança Pública, Francisco Veloso.
4: O crime organizado, diferente de outros tipos penais, tem um objetivo muito claro. Claro, ele quer ter lucro. Para isso, nós temos as forças integradas de combate ao crime organizado em todos os estados. E nós vamos criar ficos nacionais. Abriremos em São Paulo, no Rio, no Nordeste, no Sul e no Norte.
3: Outro eixo busca melhorar a investigação de homicídios, com fortalecimento das polícias científicas, dos institutos médicos legais e da rede integrada de bancos de perfis genéticos. O último ponto busca desarticular o mercado ilegal que abastece as organizações criminosas, a partir do tráfico de armas, munições, acessórios e explosivos. O programa prevê a criação da Rede Nacional de Enfrentamento do Tráfico de Armas. O ministro da Justiça e Segurança Pública, Wellington Lima e Silva, ressaltou a importância da participação dos estados e municípios no trabalho conjunto.
5: É fundamental que cada um dos agentes de segurança aqui tome o plano como o seu. O programa é do Brasil. O programa não é só do governo federal. O programa é do Brasil e de cada um dos cidadãos para que nós possamos viver sem medo.
3: Presidente Lula destacou a união necessária para combater o crime organizado e disse que o plano vai devolver o Brasil aos brasileiros.
6: O território será devolvido ao povo brasileiro de cada cidade e de cada estado para que a gente possa dizer ao mundo que muitas vezes o criminoso não é o pobre, não é o negro, não é o desempregado que está num bairro pobre. Muitas vezes o responsável está no andar de cima, engravatado, tomando uísque e zombando da nossa cara.
3: Para colocar o programa Brasil contra o Crime Organizado 90 milhões para combater o fluxo de dinheiro ilegal para enfrentar o tráfico de armas. Além disso, será criada uma linha de crédito de R$10 bilhões para estados e municípios investirem em equipamentos, tecnologia e estrutura para as forças de segurança. Reportagem Márcia Fernandes.
1: E a gente segue falando sobre esse plano lançado hoje, mais especificamente sobre o eixo voltado às políticas penais.
0: Está prevista a criação do Centro Nacional de Inteligência Penal, além da aquisição de equipamentos, realização de operações nacionais e capacitação de servidores.
1: E para falar mais sobre o assunto, temos conosco ao vivo pela internet o secretário nacional de Políticas Penais, André Garcia. Boa noite, secretário.
7: Boa noite, Luciana. Boa noite, Nazi Brum. Boa noite a todos os nossos ouvintes.
1: Secretário, no que se refere às políticas penitenciárias, o que o senhor pode falar para a gente sobre as medidas que serão adotadas e os investimentos que serão feitos, inclusive em presídios estaduais?
7: Bem, o nosso programa ele teve uma premissa importante, que foi a orientação do presidente Lula e do ministro Wellington César, de também aproveitar o que vinha dando certo, experiências exitosas e programas do governo junto com os estados e o Distrito Federal, que já estavam funcionando e que precisavam, de certa forma, de maior robustez e maior aporte financeiro. Essa premissa, por exemplo, foi a que regeu o eixo 1, que trata de asfixia financeira do crime organizado, e que teve como parâmetro a recente Operação Carbono Oculto, uma operação que foi realizada em parceria com a Receita Federal, Polícia Federal e o Estado de São Paulo, e foi muito exitosa porque atingiu fortemente

0: Federal e também a Operação Mute, que é a operação organizada com os estados para retirada desses celulares e de qualquer outro material ilícito que esteja nas prisões. Ou seja, vamos atuar com inteligência, equipamentos, treinamento e operações policiais intensas, de modo a não permitir que haja comunicação desses presídios, desses indivíduos custodiados nesses presídios, para além dos muros das unidades penais.
1: Secretário, como é que vai funcionar esse Centro Nacional de Inteligência Penal? Ele vai ter ações integradas aí com todos os estados?
0: Exato, ele vai nos ajudar, inclusive, na coordenação dessas operações que hoje nós coordenamos aqui diretamente da Secretaria, as operações MUTE e Modo Avião, que são operações nacionais realizadas em diversos estados ao mesmo tempo. Vai congregar também policiais penais das diversas polícias estaduais, vai permitir um maior fluxo de informações, num modelo muito semelhante ao que se chama de Centro de Fusão de Informações, ou nos Estados Unidos conhecido como Fusion Centers, que são centros em que estão todas as agências policiais, no nosso caso, de todas as polícias, representantes de todas as polícias penais, inclusive a federal, que vão conviver, trocar informações, coordenar operações e dar um dinamismo maior às ações no ponto de vista nacional.
2: Então tá ótimo, secretário. É uma área muito importante e o governo está de olho nisso, então, né?
0: Exatamente, é uma área fundamental para a segurança pública do cidadão brasileiro, né? É onde tudo começou, porque as organizações criminosas surgiram nos presídios e vão terminar porque a determinação do governo é essa: controlar e manter esses indivíduos isolados e não permitir que haja comunicação nem influência na vida do cidadão que vive fora dos muros dos presídios.
1: Bom, nós conversamos com André Garcia, secretário nacional de Política Penal. Secretário, muito obrigado pela entrevista à Voz do Brasil.
0: Eu que agradeço a oportunidade, estou aqui sempre à disposição de vocês e dos nossos ouvintes.
2: O período de seca está começando na região central do Brasil.
1: E com ele vem o maior número de ocorrências de incêndios florestais.
2: Viaturas e equipamentos que vão ajudar no combate ao fogo foram entregues hoje pelo governo federal.
1: Os investimentos são do Fundo Amazônia e, pela primeira vez, serão aplicados nos biomas Cerrado e Pantanal.
3: Caminhões especializados no combate a incêndios florestais, caminhonetes 4x4 equipadas, sopradores e aeronaves remotamente pilotadas. Os equipamentos entregues nesta terça-feira vão fortalecer a atuação em áreas de difícil acesso e reduzir o tempo de resposta aos incêndios no Cerrado e Pantanal. O investimento total de R$ 150 milhões de reais vem do Fundo Amazônia, administrado pelo Banco Nacional de Desenvolvimento Econômico e Social, BNDES. Segundo o ministro da Justiça e Segurança Pública, Wellington César Lima, esse é o maior investimento já realizado pelo governo federal para ampliar o combate aos incêndios florestais. O ministro destacou ainda que a entrega vai agilizar o trabalho de combate ao fogo.
4: Cada minuto reduzido no tempo de resposta significa menos destruição ambiental, menos prejuízo econômico e mais proteção para a população brasileira.
3: Os equipamentos vão beneficiar os corpos de bombeiros militares do Piauí, Bahia, Goiás, Minas Gerais, Mato Grosso do Sul e Distrito Federal, além da Força Nacional de Segurança Pública e Brigadas Florestais. A medida faz parte da Política Nacional de Manejo Integrado do Fogo, criada em 2024 e gerida pelo Ministério do Meio Ambiente e Mudança do Clima. O ministro da pasta, João Paulo Capobianco, lembrou que o governo também tem fortalecido do planejamento e alcançado bons resultados no combate aos incêndios florestais.
5: Atualmente, nós temos reuniões a cada 2 meses com os maiores meteorologistas do Brasil e do exterior para monitorar permanentemente os cenários de risco climático e de risco, portanto, de incêndios. Esse dado é traduzido em planejamento, é levado para a sala de situação e articula e organiza a ação do governo federal. Nós, em 2025, reduzimos a área queimada no Brasil inteiro em 39%.
3: Esse é o primeiro investimento do Fundo Amazônia em biomas fora da Amazônia Legal. O fundo, restituído em 2023, após 4 anos de paralisação, já aprovou mais de R$ 400 milhões de reais para apoiar os corpos de bombeiros de 9 estados da Amazônia Legal no combate a incêndios. Reportagem Gabriela Noronha.

0: O presidente Lula acaba de anunciar que zerou os impostos para compras de até 50 dólares sobre compras internacionais online, tributos que ficaram conhecidos como taxa das blusinhas.
1: Segundo o secretário executivo do Ministério da Fazenda, Rogério Seron, essa medida só pôde ser anunciada após o combate ao comércio ilegal.
2: Isso só foi possível depois de um avanço muito significativo para regularizar o setor. O contrabando, que era uma marca presente nesse setor, ele foi eliminado. Agora um setor regularizado e continuará regular vai poder usufruir dessa isenção, dessa zeragem de tributação sobre esses produtos. Vai beneficiar a população mais carente, mais pobre, que utiliza muito dessas plataformas para adquirir produtos que são muito importantes para o seu dia a dia.
0: A mudança será publicada em edição extra do Diário Oficial de hoje e já passa a valer a partir de amanhã.
1: Estudantes com dívidas no Fundo de Financiamento Estudantil, FIES, podem realizar a renegociação de débitos a partir de amanhã por meio do Desenrola FIES.
0: Os contratos em atraso poderão ser quitados com desconto de até 99% sobre o valor da dívida.
1: A expectativa é atender mais de 1 milhão de estudantes.
3: Pode participar do programa quem teve contrato firmado até 2017 e que estava na fase de pagamento em 4 de maio de 2026. A negociação pode ser feita até 31 de dezembro deste ano. A expectativa é que mais de 1 milhão de estudantes sejam beneficiados com refinanciamento. O Desenrola FIES faz parte do novo Desenrola Brasil, programa lançado pelo governo federal no início deste mês para reorganizar a vida financeira de milhões de brasileiros e ampliar o acesso ao crédito em melhores condições. A medida, no entanto, não prevê a utilização do FGTS para abatimento das dívidas, como acontece em outras renegociações do Desenrola Brasil. Outra vantagem é para os estudantes que mantêm os pagamentos em dia. O programa oferece a possibilidade de quitação integral do débito com 12% de desconto sobre o saldo devedor. Para facilitar o atendimento, todo o processo de renegociação será realizado pelos canais digitais do banco responsável pelo contrato. No portal do Ministério da Educação, foi publicada uma matéria com o passo a passo da renegociação. Acesse gov.br/mec e saiba mais. Reportagem Talita Albuquerque.
1: E ainda sobre o Desenrola, mas desta vez para o agricultor familiar que está com as contas no vermelho.
0: O Desenrola Rural está a todo vapor com descontos de até 96% do valor da dívida.
1: A iniciativa quer melhorar a saúde financeira dos produtores rurais e facilitar o acesso ao crédito de olho na safra 2026-2027.
4: Nas praias de Tamandaré, no litoral do Pernambuco, Fabrício do Nascimento aprendeu a pescar com os avós e se dedica à atividade artesanal ao longo de 20 anos. Recentemente, decidiu aumentar a renda e investiu na criação de abelhas. Durante a pandemia, o novo negócio virou um problema e o que antes era investimento virou dívida, como relembra Fabrício.
5: E foi na época que eu comecei a tirar meu primeiro empréstimo, foi em torno de R$2.500. Tive uns problemas no decorrer da pandemia, não tive condições de pagar.
4: Foi só no ano passado que Fabrício conseguiu a tão esperada saúde financeira nos negócios. O produtor rural aderiu ao programa de renegociação de dívidas do governo do Brasil. Os descontos permitiram que ele limpasse o nome e pudesse sonhar alto.
5: Quitei essa dívida, investi na minha área da pesca e na área da apicultura. Eu estou querendo um investimento maior. Meu sonho é fazer minha agroindústria, para a produção de mel também.
4: O sonho de Fabrício e de outros agricultores rurais pode se tornar realidade com o novo Desenrola Rural. O programa permite renegociação e liquidação de débitos, com descontos que chegam até 96%, e atende quem tem débitos vinculados ao Programa Nacional de Fortalecimento da Agricultura Familiar, o PRONAF. Podem ser beneficiados agricultores familiares, assentados da reforma agrária, pescadores artesanais, povos e comunidades tradicionais e cooperativas da agricultura familiar. A expectativa é que os descontos ajudem os produtores a planejar a safra 2026-2027, como explica a ministra do Desenvolvimento Agrário e Agricultura Familiar, Fernanda Machiavelli.
6: Nós conseguimos, no âmbito do Desenrola Brasil, reabrir o Desenrola Rural. Agora, nessa nova rodada, nós de novo temos condições muito favoráveis para essa renegociação. São descontos bastante convidativos para conseguir promover essa regularização das dívidas dos agricultores familiares. Nós esperamos que a partir do Desenrola Rural, os agricultores familiares voltem a acessar o crédito do PRONAF, estejam na produção de alimentos, participando ativamente da ampliação da nossa safra 2026-2027.
4: A adesão ao Desenrola Rural pode ser feita até 20 de dezembro de 2026. Para as dívidas do PRONAF ou contratadas junto a instituições financeiras, a regularização deve ser feita diretamente nessas empresas. Se o débito estiver na dívida ativa da União, é possível limpar o nome diretamente no site do Regularize. Mais informações sobre o Desenrola Rural, acesse gov.br/mda. Reportagem Edinaldo Júnior.
0: E hoje a ministra do Desenvolvimento Agrário e Agricultura Familiar, Fernanda Machiavelli, apresentou um balanço das ações voltadas ao setor.
1: Ela destacou as políticas voltadas às mulheres rurais, com a implementação de 110 mil quintais produtivos, que são espaços de produção diversificada de alimentos saudáveis, sementes e insumos, fundamentais para a soberania e a segurança alimentar.
0: A União Europeia retirou o Brasil da lista de países autorizados a exportar produtos de origem animal destinados ao consumo a partir de 3 de setembro.
1: Por meio de nota, o governo brasileiro informou que recebeu com surpresa a notícia e que tomará prontamente todas as medidas necessárias para reverter essa decisão.
0: O chefe da delegação do Brasil junto à União Europeia já tem reunião agendada para amanhã com as autoridades sanitárias do bloco.
1: O Brasil é o maior exportador do mundo de proteínas de origem animal e o principal fornecedor de produtos agrícolas ao mercado europeu.
0: Todas as informações sobre pré-natal, parto, puerpério, cuidados com o bebê, vacinação, alimentação, saúde mental e rede de apoio, tudo em um único lugar.
1: E agora disponível também pelo celular com mais praticidade e segurança.
0: É a nova caderneta brasileira da gestante, lançada hoje no Rio de Janeiro pelo ministro da Saúde, Alexandre Padilha.
7: Márcia Silva de Araújo, de Planaltina, no Distrito Federal, está grávida de 4 meses. É a sua terceira gestação, mas ela ainda toma todos os cuidados necessários nessa fase. As vacinas estão em dia e todo mês tem consulta de pré-natal.
8: Saio de uma, já tem outra no outro mês. E é um momento muito delicado, que a mãe tem que ser acompanhada, sim. Você está gerando um bebê, você tem que ter uma assistência da família e do posto de saúde. Eu acho muito importante.
7: Para facilitar e ampliar a organização de exames de pré-natal e dos cuidados com as mães e seus bebês, o Ministério da Saúde lançou nesta terça-feira a nova caderneta brasileira da gestante. A versão reformulada do documento reúne todas as informações da mulher desde a gravidez ao pós-parto. Outra novidade é que o conteúdo da caderneta agora vai estar integrado com o Meu SUS Digital. Tudo na palma da mão, para garantir um atendimento mais qualificado a gestantes, de acordo com o ministro da Saúde, Alexandre Padilha.
9: Nós temos 85% das equipes de saúde da família no Brasil inteiro que usam já o prontuário eletrônico do Ministério da Saúde. Então, a expectativa é que ele fique na mão da gestante, na mão dos profissionais de saúde, como se fosse a verdadeira bíblia da gestação, do cuidado das mulheres no nosso país.
7: O documento também traz informações de cidadania, como saúde mental, luto materno e parental e violência obstétrica. E tem espaço para registros específicos sobre o acompanhante, métodos de alívio da dor, posições para o parto, procedimentos a serem evitados e rede de apoio. Maria Silva de Araújo, do início da matéria, aprovou a novidade.
8: Vai melhorar bastante no sentido de facilitar a nossa vida. Hoje em dia também está sendo tudo digital. E aí eles vão passando do computador para o outro. Então, assim, é maravilhoso.
7: Além da versão digital, serão distribuídos 3 milhões e 200 mil exemplares da caderneta física em todo o Brasil. Reportagem Natália Koslick.
1: O acesso à caderneta brasileira da gestante é feito pelo aplicativo Meu SUS Digital, disponível para Android e iOS ou pela versão web da plataforma.
0: Estão abertas as inscrições para o Fórum Nacional da Rede de Parcerias, promovido pelo Ministério da Gestão e da Inovação em Serviços Públicos.
1: O evento busca aprimorar as políticas públicas e o impacto dos serviços na vida do cidadão, com mais de 240 painéis, palestras e oficinas.
0: O evento será realizado entre 9 e 11 de junho no Centro de Convenções Ulisses Guimarães, em Brasília.
1: As inscrições são gratuitas e podem ser feitas no endereço gov.br/rede de parcerias.
0: E essas foram as notícias do Governo do Brasil.
1: Uma realização da Secretaria de Comunicação Social da Presidência da República.
0: Com produção da empresa Brasil de Comunicação.
1: Fique agora com as notícias do Poder Judiciário e do Congresso Nacional. Uma boa noite.
0: Boa noite para você e até amanhã.
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11: STF pede novas providências de órgãos para aprimorar transparência das emendas parlamentares.
12: STJ afasta indenização do DPVAT em acidente ocorrido durante prática de crime.
11: Justiça do Trabalho registra mais de 600 mil casos de assédio moral.
12: Boa noite, eu sou Marcela Luiza.
11: E eu sou Marcelo Della Libera.
12: Supremo Tribunal Federal pede novas providências para reforçar a transparência e o controle sobre as emendas parlamentares.
11: A decisão é do ministro Flávio Dino e envolve órgãos de fiscalização do Senado, do governo de São Paulo e da Justiça Eleitoral. Carolina Chaves.
13: Na decisão, Flávio Dino pediu ao Tribunal de Contas da União informações sobre o funcionamento de um painel de acompanhamento das emendas parlamentares e cobrou esclarecimentos da Controladoria Geral da União sobre limitações na estrutura do órgão. O ministro também quer explicações do Senado sobre a possibilidade de ampliar regras contra nepotismo envolvendo suplentes de senadores e familiares. Já o governo de São Paulo deverá esclarecer suspeitas de acordo político relacionado à destinação de emendas de bancada federal. A decisão ainda determina que assembleias legislativas e a Câmara Legislativa do Distrito Federal comprovem a adaptação das regras locais ao modelo federal de execução das emendas. O relator também encaminhou ao Tribunal Superior Eleitoral e à Procuradoria-Geral Eleitoral pedidos de análise sobre possíveis riscos de uso irregular de emendas parlamentares em campanhas eleitorais.
12: A indenização do extinto seguro DPVAT não é devida se o acidente de trânsito ocorreu durante a prática de crime.
11: Esse posicionamento é do STJ. Fátima Uchoa.
14: Um homem roubou uma motocicleta com a qual, logo depois, sofreu acidente de trânsito. Ele pediu a indenização do seguro obrigatório, o DPVAT, que hoje está extinto, e a Justiça do Paraná determinou o pagamento. No entanto, a quarta turma do STJ deu provimento ao recurso especial da seguradora. Para a ministra relatora Isabel Galotti, a existência de conduta dolosa da vítima afasta a cobertura securitária quando o risco é deliberadamente provocado, como no caso do roubo de veículo com uso da motocicleta subtraída.
12: Justiça do Trabalho registra mais de 600 mil casos de assédio moral.
11: O levantamento considerou o período de 2020 a 2025. William Nascimento.
15: Nos quatro primeiros meses de 2026, já foram formalizadas mais de 30 mil ações por assédio moral. Ele está no comentário constrangedor, na punição injusta, na intimidação, em situações que afetem a dignidade de quem trabalha e causem danos à saúde física e mental. E a empresa é responsável por atitudes como essa. Se não cuidar do ambiente de trabalho, pode responder por isso. E esse é o alerta do coordenador-geral do programa Trabalho Seguro, ministro Agra Belmonte. Investimento é prevenir. Custo é a empresa ter de pagar indenizações.
12: A partir do dia 15 de maio, pré-candidatos já podem começar a arrecadar dinheiro para financiar as campanhas das eleições gerais de 2026.
11: Um dos meios de arrecadação é por meio do financiamento coletivo, conhecido como vaquinha virtual. Estevam Furtado.
16: A vaquinha virtual já foi usada nas eleições de 2018, 2020, 2022 e 2024. O modelo, também chamado de crowdfunding, permite arrecadar recursos pela internet, por sites, aplicativos e plataformas digitais. As empresas que oferecem esse serviço precisam estar cadastradas e aprovadas pelo Tribunal Superior Eleitoral, além de serem contratadas antes por pré-candidatos ou partidos, conforme prevê a Lei das Eleições. A página sobre financiamento coletivo já está disponível no portal do TSE. Até agora, quatro empresas foram aprovadas para atuar nas eleições de outubro e outras duas estão com cadastro incompleto.
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12: Uma boa noite.
11: Boa noite.
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0: Eu sou Paula Groba e estes são os destaques de hoje do Jornal do Senado, que começa agora. Plenário aprova renovação automática da CNH para bons motoristas. Avança projeto que endurece punições para fraudes no mercado financeiro. Aprovadas regras mais rígidas para o fechamento de escolas rurais. Boa noite. Motoristas com bom histórico no trânsito garantiram mais facilidade para renovar a carteira de habilitação. O plenário aprovou hoje a medida provisória que permite a renovação automática da CNH para condutores inscritos no Registro Nacional Positivo de Condutores, cadastro que reúne quem não cometeu infrações de trânsito no período de 12 meses. Mas o texto aprovado pelo Congresso inclui ainda a necessidade de exame médico para a renovação. A proposta segue agora para a sanção presidencial. Os detalhes com o repórter Alexandre Campos.
17: Relator da medida provisória, quando o texto esteve na comissão mista, o senador Renan Filho, do MDB de Alagoas, afirmou que dificultar o acesso à CNH impede que muitas pessoas entrem no mercado de trabalho.
18: É por isso que o Brasil vive, de certa maneira, um apagão de motoristas de caminhão, especialmente os caminhões de grande porte. Porque a burocracia afugenta o jovem da primeira habilitação. E ao fazê-lo, afugenta também a formação de condutores profissionais.
17: A renovação automática da CNH deverá ser precedida de exames de aptidão física e mental. Essa exigência foi novidade, já que não constava no texto original da MP. Renan Filho acatou emenda para reintroduzir essa obrigatoriedade. De acordo com o texto aprovado, o motorista habilitado poderá optar pela CNH digital gratuita, caso prefira não pagar pelo documento físico. A MP, que segue para sanção, ainda prevê a correção anual pelo IPCA dos valores referentes aos exames de aptidão física e mental e de avaliação psicológica, a serem fixados nacionalmente pela União.
0: E brasileiros que sofrem com dores persistentes por meses ou até anos poderão ter atendimento mais especializado no SUS. O plenário aprovou um projeto que estabelece regras para o cuidado de pessoas com dor crônica na rede pública de saúde. A proposta garante atendimento integral aos pacientes e cria o Dia Nacional de Conscientização e Enfrentamento da Dor Crônica em 5 de julho. O texto segue para a sanção presidencial. Carros abandonados em ruas e terrenos públicos, além de prejudicarem a paisagem urbana, podem acumular água, atrair vetores de doenças e causar danos ao meio ambiente. E para enfrentar esse problema, a Comissão de Meio Ambiente aprovou um projeto que obriga os proprietários a retirar os veículos abandonados que representem risco à saúde pública ou ao meio ambiente. Os detalhes com Patrícia Oliveira.
19: O projeto do senador Confúcio Moura, do MDB de Rondônia, foi relatado pela senadora Tereza Cristina, do Progressistas de Mato Grosso do Sul. Ela alterou a lei do desmonte e o Código de Trânsito Brasileiro para acelerar o destino de carros apreendidos e não reclamados, por meio de leilões. Uma das novidades é a integração ao Sistema Nacional de Resíduos Sólidos para rastrear peças retiradas de veículos e combater o mercado ilegal. A ideia é priorizar a chamada economia circular. Antes de reciclar ou descartar um veículo, será obrigatório tentar reaproveitar peças e componentes em boas condições, como destacou a senadora Tereza Cristina.
20: Com isso, damos um passo concreto para reduzir impactos ambientais, organizar o setor e transformar passivos em oportunidades econômicas.
19: Empresas de desmontagem também terão de tratar corretamente fluidos e resíduos poluentes. O projeto segue para análise da Comissão de Assuntos Econômicos.
0: O senador Paulo Paim, do PT do Rio Grande do Sul, elogiou o programa Brasil contra o Crime Organizado, lançado pelo governo federal. Segundo ele, a iniciativa articula inteligência, integração entre os entes federativos e mais de 11 bilhões de reais em investimentos para o enfrentamento das facções criminosas. Paim destacou que o programa prevê ações contra a lavagem de dinheiro, o tráfico de drogas e o crime organizado nos presídios, além de medidas para aumentar a elucidação de homicídios. O senador também defendeu a importância de políticas sociais, educação e geração de emprego no combate à criminalidade.
2: O crime organizado não se combate apenas na ponta, no confronto direto. É preciso atingir suas estruturas, suas fontes de financiamento, sua capacidade de articulação e o seu poder de infiltração. Não basta prender executores, é preciso prender, mas também desmontar os esquemas de lavagem, recuperar ativos e cortar o fluxo ilícito que sustenta essas organizações.
0: Já o senador Espiridião Amin, do PP de Santa Catarina, criticou a decisão do ministro do STF, Alexandre de Moraes, que suspendeu a aplicação da lei da dosimetria até a análise do plenário da corte. Segundo o parlamentar, a medida representa interferência em uma decisão do Congresso Nacional. Amin também defendeu a revisão das penas aplicadas aos envolvidos nos atos de 8 de janeiro e afirmou que o Congresso deve avançar no debate sobre a anistia aos condenados.
21: Se ele acha que a lei é inconstitucional, ele tem que submeter imediatamente. Mas a lei entra em vigor. Quer dizer, agora o ônus da decisão do Supremo é do cidadão que foi beneficiado pela dosimetria. Quer dizer, a decisão soberana do Congresso fica condicionada ao despacho monocrático.
0: Dinheiro desviado, balanços maquiados e investidores enganados. Fraudes no mercado financeiro que podem causar prejuízos bilionários e abalar a confiança na economia passaram a ser alvo de regras mais duras no Senado. A Comissão de Assuntos Econômicos aprovou hoje um projeto que prevê a prisão para fraudes contábeis e a manipulação de informações que levem investidores ao erro no mercado de capitais. Os detalhes com a repórter Marcela Cunha.
22: A proposta da senadora Augusta Brito, do PT do Ceará, foi apresentada depois do caso das lojas americanas. O texto aprovado pune a fraude contábil, como alterar balanços, informar dados falsos ou esconder operações realizadas pela empresa. A pena prevista é de 2 a 6 anos de prisão e multa. O relator, senador Oriovisto Guimarães, do PSDB do Paraná, afirmou que o texto foi ajustado para deixar mais claro o que deve ser considerado crime, sem gerar insegurança jurídica no mercado de ações.
23: É preciso que essa legislação seja muito objetiva. Até porque nesse mercado de ações é impossível a qualquer administrador garantir resultados. Tá? É sempre uma dúvida. Mercado de ações você pode ganhar e você pode perder. No Brasil ou em qualquer lugar do mundo. Então nós precisamos tomar muito cuidado na tipificação desses crimes para não criar insegurança jurídica e para não criar mais ilusão ainda para o aplicador.
22: A proposta também prevê aumento da pena quando a fraude causar grandes prejuízos, atingir muitas vítimas ou abalar a confiança no sistema financeiro. Em caso de condenação, o responsável poderá ficar impedido de exercer atividade empresarial ou ocupar cargos de direção, conselho ou gerência. O projeto segue para a Comissão de Constituição e Justiça.
0: E o fechamento de escolas em áreas rurais, indígenas e quilombolas poderá ter regras mais rigorosas no país. O Senado aprovou um projeto que impede que decisões baseadas apenas em custos definam um encerramento dessas unidades. A proposta que segue para a sanção presidencial determina que o fechamento dessas escolas leve em conta não só os critérios econômicos, mas também o impacto social, cultural e as condições de acesso dos estudantes à educação. O repórter Rodrigo Rezende tem as informações.
24: A Comissão de Educação aprovou uma proposta apresentada pelo então senador Messias de Jesus, do Republicanos de Roraima, que cria normas para o fechamento de escolas rurais, indígenas e quilombolas. A relatora da proposta, senadora Jussara Lima, do PSD do Piauí, teve seu texto apresentado na comissão pela senadora Damaris Alves, do Republicanos do Distrito Federal. Ela destaca que o fechamento de uma escola não pode levar apenas em conta o aspecto econômico.
25: Assegurar que decisões dessa magnitude não sejam tomadas de forma discricionária ou baseadas unicamente em critérios, presidente, de eficiência econômica, sem a devida consideração dos impactos sociais, culturais e pedagógicos.
24: A proposta prevê que, em caso de necessidade de fechamento da escola, será assegurado à comunidade escolar o prazo de 1 ano para a solução dos problemas gerados pelo fechamento. Um dos itens que deverá ser observado é um estudo da distância a ser percorrida pelos alunos em uma possível nova escola. A proposta segue para a sanção presidencial.
0: Com trabalhos técnicos de Eliseu Caires, o Jornal do Senado fica por aqui. Acompanhe agora as notícias da Câmara dos Deputados. Boa noite e até amanhã.

0: Câmara dos Deputados. Deputados analisam política para enfrentar os efeitos da seca no semiárido.
1: Projeto suspende pagamento de financiamento agrícola devido ao El Niño.
0: Comissão aprova punição para casos de violência digital contra a mulher.
1: Boa noite. Comissão aprova punição para uso de IA em ações de violência contra a mulher. A repórter Maria Neves nos conta sobre os casos.
2: A Comissão de Constituição e Justiça da Câmara dos Deputados aprovou o projeto de lei que torna crime alterar ou criar fotos, vídeos e áudios com uso de inteligência artificial para praticar violência contra a mulher. Quem incorrer na prática ficará sujeito à reclusão de 2 a 4 anos, além de multa. De acordo com o novo tipo penal, é crime adulterar, criar, manipular ou produzir fotos, vídeos e áudios utilizando sistemas de inteligência artificial. Para que a conduta seja punida, a manipulação deve ter o intuito específico de causar constrangimento, humilhação, assédio ou ameaça à mulher no contexto de violência doméstica e familiar. O relator, deputado pastor Marco Feliciano, do PL de São Paulo, destacou que a violência digital, ao distorcer a realidade e promover humilhações, assédios e ameaças, aumentam a vulnerabilidade das vítimas, causando danos emocionais e sociais.
3: Esse tipo de violência digital, que muitas vezes ocorre paralelamente a agressões físicas ou psicológicas tradicionais, amplifica o controle e o abuso sobre as mulheres, dificultando ainda mais o processo de superação e denúncia. É fundamental que a legislação avance na mesma velocidade que as tecnologias, garantindo que crimes cometidos por meio de inteligência artificial sejam tipificados e punidos de maneira adequada.
2: Ao apresentar o projeto, o deputado Fred Linhares, do Republicanos do Distrito Federal, também argumentou que a rápida evolução tecnológica possibilita a criação e a disseminação de conteúdos falsos e prejudiciais que aumentam ainda mais a vulnerabilidade das mulheres e agravam o impacto psicológico e social para as vítimas. A proposta que torna crime alterar ou criar fotos, vídeos e áudios com o uso de inteligência artificial para praticar violência contra a mulher ainda terá de ser votada pelo plenário. Da Rádio Câmara de Brasília, Maria Neves.
0: Justiça. Silvio Antônio do PL do Maranhão defende proposta de sua autoria voltada à imparcialidade do judiciário que determina uma quarentena para políticos que desejem ocupar cargos na magistratura. Para ele, os postos não podem ser utilizados como recompensas partidárias.
1: Silvio Antônio sustenta que o cidadão que necessita da justiça deve ser julgado com isenção e ser resguardado de decisões orientadas por agendas políticas e ideológicas. Ele entende que atualmente muitos representantes do judiciário têm desrespeitado essa determinação constitucional.
0: O PSOL entrou com uma ação direta de inconstitucionalidade no STF contra a redução de penas aos envolvidos nos atos de 8 de janeiro. Chico Alencar, do Rio de Janeiro, alega que a sessão do Congresso que derrubou o veto presidencial à matéria teve irregularidades.
1: Chico Alencar alega que qualquer anistia deve ser precedida de um debate com a população. Ele sustenta ainda que não houve arrependimento dos acusados para justificar o perdão e que a punição é necessária para proteger a democracia e garantir a ética na política nacional.
0: Sérgio Turra, do PP do Rio Grande do Sul, critica a decisão do STF que suspendeu a chamada Lei da Dosimetria, recentemente aprovada pelo Congresso Nacional. Ele afirma que a medida desrespeita a decisão da Câmara e do Senado.
1: Sérgio Turra pede abertura de processo de impeachment contra o ministro Alexandre de Moraes. Ele argumenta que o caso compromete a independência harmônica entre os poderes por invadir as competências do legislativo.
0: Relações Exteriores. Luiz Lima, do Novo, do Rio de Janeiro, critica a participação de brasileiros em uma embarcação interceptada por Israel próximo a Gaza. O deputado afirma que a missão tem caráter de propaganda política favorável ao Hamas e não de ajuda humanitária à população palestina.
1: Luiz Lima questiona a incoerência de grupos que se colocam como defensores de causas internacionais, mas não enfrentam a violência no Brasil. Para ele, ao libertar os brasileiros, Israel age com mais senso de justiça do que o STF no caso dos condenados pelo 8 de janeiro.
0: Política. De acordo com o Marcon, do PT do Rio Grande do Sul, recentes operações da Polícia Federal indicam o envolvimento de lideranças da oposição no escândalo do Banco Master. O deputado critica a articulação de projetos que, segundo ele, beneficiavam instituições financeiras com recursos públicos.
1: Na visão de Marcon, partidos de oposição priorizam interesses do setor financeiro em detrimento de pautas trabalhistas, como o fim da jornada 6x1. O deputado defende o aprofundamento das investigações sobre a atuação de agentes políticos no caso.
0: Segurança Pública. Reginaldo Lopes, do PT de Minas Gerais, elogia o lançamento do programa Brasil contra o Crime Organizado. O parlamentar lembra que o governo federal já encaminhou ao Congresso propostas de combate às facções criminosas e de integração das forças de segurança pública.
1: Reginaldo Lopes informa que o governo prevê investimentos de 11 bilhões de reais em ações de segurança. O deputado também destaca operações da Polícia Federal para enfraquecer financeiramente grupos ligados ao crime organizado.
0: Alexandre Lindenmaier, do PT do Rio Grande do Sul, classifica como histórica a criação do Programa Nacional de Combate ao Crime Organizado, lançado pelo governo federal. Ele elogia a articulação entre União, Estados e municípios, além dos investimentos previstos para o setor.
1: Na visão de Alexandre Lindenmaier, o programa prioriza o combate ao financiamento do crime, ao tráfico ilegal de armas e à atuação de facções dentro dos presídios. Segundo ele, a proposta também amplia o controle nas unidades prisionais e fortalece as ações de inteligência.
0: Paulão, do PT de Alagoas, cumprimenta o Poder Executivo pelo lançamento do programa Brasil contra o Crime Organizado. A iniciativa prevê investimentos de 11 bilhões de reais para atacar o poder financeiro de facções criminosas em todo o país.
1: Paulão cita relações entre grupos criminosos, banqueiros e refinarias, como exemplo de ligações a serem asfixiadas pelo programa. Para ele, a presença de autoridades dos três poderes na cerimônia de lançamento demonstra a união de esforços em torno da solução para o problema.
0: Patrus Ananias, do PT de Minas Gerais, critica a proposta que permite ao trabalhador usar recursos do FGTS para comprar armas de fogo e munições. O parlamentar defende o fortalecimento de políticas públicas de proteção à população em vez de ações que ampliem o acesso a armamentos.
1: Patrus Ananias afirma que o enfrentamento da violência deve priorizar a estruturação das polícias, o controle de fronteiras e a luta contra o crime organizado. Na opinião do congressista, o uso de recursos do FGTS para a compra de armas não contribui para a redução dos homicídios no país.
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0: Meio Ambiente. Avança nas comissões da Câmara a proposta que cria uma política para enfrentar os efeitos da seca no semiárido. A repórter Sofia Peçanha tem informações sobre o tema.
5: A Comissão de Meio Ambiente da Câmara dos Deputados aprovou o projeto que institui a política de convivência com a seca nordestina. A proposta prevê diretrizes para enfrentar os impactos da seca no semiárido brasileiro, por meio de ações como sistemas de monitoramento, planos de emergência para estados e municípios e investimentos em abastecimento de água. O texto destaca que a seca é um fenômeno natural e previsível da região, e por isso deve ser tratada com planejamento contínuo por parte do poder público. Entre os objetivos da política estão garantir acesso à água e alimentação, reduzir desigualdades sociais e econômicas, estimular geração de renda, fortalecer a agricultura adaptada ao clima semiárido e promover a recuperação da caatinga. O relator da proposta na comissão, o deputado Fernando Mineiro, do PT do Rio Grande do Norte, destacou a necessidade de integrar políticas públicas já existentes e fortalecer a atuação conjunta entre União, Estados e municípios.
6: O que nós fizemos foi adequar os termos do projeto, há toda uma política da questão do semiárido, a Caatinga, né? Nós precisamos chamar a atenção e criar mecanismos como o projeto, como o substitutivo que apresentamos determina. É preciso integrar as ações. Nós temos uma questão grave no Brasil, que é a invisibilidade, digamos assim, do que acontece na Caatinga.
5: A proposta também institui três programas nacionais: o Programa de Segurança Hídrica do Semiárido, voltado à ampliação do abastecimento de água, o Programa Semiárido Produtor de Energia, que incentiva a geração de energia solar, e o Programa de Preservação, Regeneração e Uso Sustentável da Caatinga. O projeto estabelece ainda a meta de preservar pelo menos 17% da Caatinga por meio de unidade de conservação de proteção integral, no prazo de 5 anos, além de contar com incentivo ao pagamento por serviços ambientais e a projetos de crédito de carbono, com prioridade para a inclusão de pequenos produtores e comunidades locais. Para o deputado Fernando Mineiro, as medidas previstas no texto ajudam a estruturar uma política pública permanente para o semiárido brasileiro.
6: O PL conforma uma agenda coerente com a necessidade de previsibilidade climática, integração federativa e proteção de populações vulneráveis.
5: A autora da proposta, a deputada Isa Arruda, do MDB de Pernambuco, afirma que o semiárido brasileiro concentra cerca de 22 milhões de pessoas e enfrenta problemas históricos relacionados à pobreza, ao acesso à água e à vulnerabilidade climática. Ela destaca que a política pretende estimular o desenvolvimento sustentável do semiárido e ampliar a preparação das comunidades para enfrentar períodos prolongados de estiagem. Agora, a proposta que institui a política de convivência com a seca nordestina aguarda análise da Comissão de Finanças e Tributação. Da Rádio Câmara de Brasília, Sofia Peçanha.
0: Desenvolvimento Regional.
1: Bebeto, do PP do Rio de Janeiro, faz uma prestação de contas do seu mandato e destaca o envio de recursos para São João de Meriti. Segundo ele, as verbas foram destinadas principalmente às áreas de saúde, infraestrutura e equipamentos públicos do município.
0: O parlamentar também menciona investimentos em espaços esportivos, reforço da segurança pública e melhorias na mobilidade urbana da Baixada Fluminense. De acordo com Bebeto, as ações buscam ampliar a qualidade dos serviços e a infraestrutura local.
1: Hildo Rocha, do MDB, enaltece o legado de José Sarney à frente do governo do Maranhão. Na avaliação do deputado, a gestão do político foi marcada por obras estruturantes que impulsionaram o desenvolvimento urbano e econômico, principalmente da capital São Luís.
0: O deputado também ressalta iniciativas voltadas à educação durante o período. De acordo com Hildo Rocha, a implantação de ensino mediado por televisão e a ampliação da rede escolar contribuíram para aumentar o acesso dos jovens maranhenses à educação.
1: Albuquerque, do Republicanos, cumprimenta a atual gestão de Roraima. Ele destaca ações urgentes na área de saúde e segurança para recuperar a dignidade da população e a assinatura da progressão de perto de 1.700 servidores aguardada desde 2022.
0: O deputado ressalta ainda a regularização de salários atrasados e a nomeação de comandantes mulheres na polícia para priorizar o combate à violência de gênero. Albuquerque elogia ainda a iniciativa de colocar a aeronave oficial para atender emergências de saúde e de segurança. Transportes.
1: Charles Fernandes, do PSD da Bahia, cobra do governo federal a retomada das obras da ferrovia Oeste-Leste, especialmente no trecho entre Caetité e Oeste Baiano. O deputado afirma que a paralisação compromete investimentos já feitos há quase 20 anos, sem resultado concreto para a população.
0: Charles Fernandes ressalta que a ferrovia é essencial para escoar a produção agrícola do oeste da Bahia até o Porto Sul, no litoral do estado. Ele avalia que a redução de dependência do transporte por caminhões pode ampliar o desenvolvimento econômico na região. Agricultura.
1: Heitor Fu, do PSD, manifesta apoio aos produtores de tabaco do sul do país e repercute protestos realizados no Rio Grande do Sul. O deputado afirma que os agricultores enfrentam dificuldades com a classificação do produto, redução de preços e altos custos de produção.
0: Ele critica ainda medidas que, em sua visão, penalizam o setor produtivo do tabaco e cobra mais atuação da vigilância sanitária sobre a circulação de cigarros eletrônicos. Para Heitor Fu, a falta de controle sobre esses produtos também amplia riscos à saúde e fortalece o mercado ilegal.
1: Proposta de Dr. Flávio, do PL do Rio de Janeiro, pretende simplificar a comercialização de alimentos artesanais fora dos limites municipais. Para tanto, ele sugere padronizar a fiscalização entre os diferentes órgãos e unificar as licenças no selo de inspeção municipal.
7: E o selo de inspeção municipal, se ele for bem inspecionado na cidade, o mesmo profissional que faz a inspeção, ele vai fazer também a nível estadual e a nível federal. E cabe ao Ministério da Agricultura, o MAPA, essa autorização para que esse produto possa ser comercializado fora do seu município. Então, o que a gente quer hoje é simplificar que o nosso pequeno e médio produtor, produtor artesanal, que já herdou da sua família essa produção, ele consiga comercializar o seu produto. O Brasil hoje tem mais de 5.600 municípios e quase todos eles têm agricultura familiar e o produtor artesanal. Então, esse projeto só é um parágrafo na lei que autorize o nosso pequeno e médio produtor a comercializar o seu produto em municípios vizinhos.
0: De acordo com o Dr. Flávio, a escolha por um único selo vai impedir a apreensão e descarte de alimentos seguros para consumo ocasionados por entraves burocráticos. Ele pondera ainda que o texto incentiva investimentos em servidores locais para suprir a carência de fiscais sanitários.
1: Zé Neto, do PT da Bahia, celebra a aprovação pela Câmara da suspensão da importação de cacau da Costa do Marfim. Segundo ele, a medida busca proteger a produção nacional, especialmente nos estados da Bahia e do Pará, diante de riscos sanitários para o setor.
0: O parlamentar também destaca a articulação política em torno do projeto de sua autoria que barra a importação de cacau africano. Zé Neto argumenta que a proposta representa uma defesa da cadeia produtiva do cacau e da agricultura familiar brasileira.
4: Comissões.
1: Comissão aprova projeto que suspende pagamentos de financiamentos agrícolas por causa dos efeitos do El Niño. A repórter Silvia Munhato explica a medida que foi estendida para todo o país.
8: A Comissão de Agricultura da Câmara dos Deputados aprovou o projeto que suspende por 3 anos o pagamento de empréstimos agropecuários por produtores afetados pelo fenômeno climático El Niño. O El Niño é um fenômeno climático caracterizado pelo aquecimento anormal e persistente da superfície do Oceano Pacífico, na linha do Equador. O texto lista 9 tipos de programas de financiamento que só deverão ter os pagamentos retomados 1 ano após o fim da suspensão e em 3 parcelas anuais. O projeto original do deputado Léo Prates, do Republicanos da Bahia, citava apenas a região conhecida como Mato Piba, formada pelos estados do Maranhão, Tocantins, Piauí e Bahia. Mas o relator, deputado Coronel Meira, do PL de Pernambuco, estendeu a proteção aos atingidos em todo o país.
9: Considerando o caráter nacional e dinâmico dos efeitos do El Niño, mostra-se mais adequado e justo estender a abrangência da medida a todos os produtores rurais dos estados atingidos por estiagens severas, chuvas extremas e outros eventos correlatos e relacionados ao referido fenômeno.
8: A proposta que suspende pagamentos de empréstimos de produtores rurais afetados pelo El Niño será analisada agora pelas Comissões de Finanças e Tributação e de Constituição e Justiça. Da Rádio Câmara de Brasília, Silvia Minhato.
4: Saúde.
0: Geraldo Rezende, do União de Mato Grosso do Sul, alerta para o surto de chikungunya nas aldeias Jaguapiru e Bororó, em Dourados. Ele informa que viabilizou a construção de novas unidades de saúde, a entrega de 300 novas casas para as famílias e a licitação de uma nova rede de abastecimento de água.
10: Nós conseguimos colocar uma emenda para a licitação acontecer o mais rápido possível para iniciar uma construção de nova captação, reservação e distribuição de água na reserva indígena Dourados. É um assinte a gente verificar que crianças com 7, 8 anos carregando lata de 20 litros de água barrenta e de pessoas idosas com 80, 100 anos carregando lata de água de 20 litros, água inclusive inapropriada para consumo.
1: Na visão de Geraldo Rezende, uma nova rede de abastecimento de água é fundamental para reduzir a mortalidade infantil e de idosos. O parlamentar também anuncia a construção de 2 novas creches, como parte do esforço para reverter a vulnerabilidade social na reserva.
0: Ana Paula Lima, do PT de Santa Catarina, registra o Dia Internacional da Enfermagem e cita a abertura da Semana Brasileira de Enfermagem na Câmara dos Deputados. A parlamentar ressalta a importância da categoria para o funcionamento do Sistema Único de Saúde.
1: Ana Paula Lima também defende melhores condições de trabalho para enfermeiros, técnicos e auxiliares de enfermagem. Ela cita a mobilização da categoria pela aprovação da PEC, que vincula o piso salarial nacional à jornada de 30 horas.